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0: mudanças do governo federal que movimentaram o país no dia de hoje.
1: Olá, boa noite.
2: Boa noite para você que nos acompanha em todo o país.
1: Quinta-feira, 1º de outubro de 2026.
2: Vamos aos destaques do dia.
1: Microempreendedores individuais têm novas opções para organizar as contas.
2: A partir de hoje, MEIs com débitos de até 5 salários mínimos podem renegociar dívidas fiscais.
1: E foi prorrogado o prazo para aqueles com dívidas de até 20 mil reais junto à União. Gabriela Noronha.
3: Nesse caso, podem ser abatidos todos os valores de juros, multas e encargos.
2: Mulheres vítimas de violência doméstica terão direito a afastamento remunerado de até 6 meses. Luana Karen.
4: O parecer da Advocacia Geral da União garante a mulheres vítimas de violência doméstica o afastamento remunerado por até 6 meses, desde que determinado pela Justiça como medida protetiva.
1: Já estão valendo as novas regras para doação de sangue.
2: Prazos para doar após a realização de micropigmentação, tatuagem ou piercing mudaram.
1: E pessoas com 70 anos que estejam saudáveis agora também podem continuar a fazer doação.
2: Vamos saber mais sobre essas novidades em entrevista com Luciana Carlos, do Ministério da Saúde.
5: Essa alteração não vai significar mais risco, nem para os doadores, nem para os pacientes. Então a gente passa a ter pessoas que antes eram inaptas, agora podendo fazer a doação.
1: Hoje, na apresentação da Voz do Brasil, eu, Mariana Jungmann e Luciano Seixas.
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1: Prorrogado o prazo para microempreendedores aderirem ao programa de renegociação de dívidas.
2: Agora, quem tem até 20 mil reais na dívida ativa da União pode renegociar até 29 de janeiro do ano que vem.
1: Também foi lançada uma nova modalidade específica para quem tem débitos de até 8 mil reais.
3: Microempreendedores individuais podem negociar a partir desta quinta-feira dívidas fiscais com o governo federal de até 5 salários mínimos, ou seja, R$ 8.105. É uma nova modalidade do Desenrola, o Desenrola MEI Pequeno Valor. Quem aderir paga uma entrada correspondente a 5% da dívida sem desconto. O valor restante tem desconto de 50% e pode ser pago em até 55 parcelas mensais. Mariana Correia, coordenadora geral da Dívida Ativa da União e do Fundo de Garantia do Tempo de Serviço, explica que a nova modalidade deve alcançar mais de 3 milhões de pessoas.
6: A gente focou nesse universo, que parece pequeno, né? Mas que representam 3,6 milhões de microempreendedores individuais que possuem essas dívidas e que agora vão ter a chance de retomar suas atividades sem pendências perante a Procuradoria da Fazenda.
3: Além da criação da nova modalidade, o governo prorrogou o prazo do Desenrola MEI já existente. A modalidade que atende microempreendedores com dívidas de até 20 mil reais junto à União fica disponível até 29 de janeiro de 2027. Nesse caso, podem ser abatidos todos os valores de juros, multas e encargos. Com isso, o valor do débito pode ser reduzido em até 70%. A coordenadora da dívida ativa, Mariana Correia, destaca que as adesões a esses planos de negociação podem ser feitas pela internet.
6: O procedimento é 100% online, via Regularize. O contribuinte consegue entrar lá dentro, consultar a sua dívida, simular os descontos máximos aplicáveis àquela dívida, verificar se ele tem condições de aderir àquele acordo e concluir aquela negociação 100% digital em coisas de minutos.
3: O endereço para aderir às modalidades do Desenrola MEI é www.regularize.pgfn.gov.br. Reportagem Gabriela Noronha.
2: Vítimas de violência doméstica que forem afastadas do trabalho por medida protetiva terão a renda garantida.
1: A medida terá validade por até 6 meses e garante também o pagamento a mulheres sem vínculo previdenciário.
2: O governo federal seguiu o parecer da Advocacia Geral da União após um entendimento do Supremo Tribunal Federal sobre a Lei Maria da Penha.
4: O parecer da Advocacia Geral da União garante a mulheres vítimas de violência doméstica o afastamento remunerado do trabalho por até 6 meses, desde que determinado pela Justiça como medida protetiva. Esse afastamento já era previsto na Lei Maria da Penha, mas a norma não especificava quem pagaria o salário da trabalhadora nesse período. A incerteza sobre o recebimento da remuneração fazia com que muitas mulheres tivessem de optar entre a segurança e o próprio sustento, como destaca a ministra substituta das mulheres, Eutália Naves.
7: Um passo muito importante para que nenhuma mulher precise escolher entre proteger a própria vida e garantir a sua sobrevivência econômica e muitas vezes também da sua família.
4: O parecer da AGU segue entendimento do Supremo Tribunal Federal, que em junho esclareceu que o empregador é responsável pelo pagamento dos 15 primeiros dias de afastamento e o Instituto Nacional do Seguro Social, INSS, pelo restante do período. Nos casos em que a mulher é contribuinte individual, facultativa ou seguradora especial, o INSS vai pagar o benefício integralmente. Já para as mulheres que não são seguradas da Previdência, o pagamento terá natureza assistencial. A presidente do INSS, Ana Cristina Viana Silveira, destaca que bastará a decisão judicial para que o Instituto faça o pagamento.
8: O INSS tem a responsabilidade de assegurar que esse direito chegue a essas mulheres com agilidade, respeito e sensibilidade, especialmente para mulheres que enfrentam a violência doméstica.
4: Após a publicação do parecer da AGU, o Ministério da Previdência Social e o INSS terão até 15 dias para regulamentar o pagamento. As dúvidas podem ser tiradas pelo Disque 135 do INSS ou pela Central de Atendimento à Mulher, o Ligue 180. Reportagem Luana Karen.
1: E quando o assunto é proteção e garantia de direitos da mulher, o dinheiro que chega todo mês também faz diferença.
2: E por isso que o Pix Pensão foi criado, para facilitar o pagamento e o recebimento da pensão de um jeito mais simples e seguro.
1: Vamos entender mais sobre a medida que começa a valer no ano que vem.
9: O Pix Pensão entrará em vigor em julho do ano que vem. A medida altera o Código de Processo Civil para permitir o pagamento de pensão alimentícia de forma automática, via Pix, conforme decisão judicial. Antes da sanção da lei, o pagamento dependia exclusivamente de quem devia a pensão, que podia optar entre transferência manual, boleto ou desconto em folha de pagamento, no caso dos assalariados. Juliana Hernandes Cores, coordenadora geral de políticas de cuidado da Secretaria Nacional de Autonomia Econômica e Política de Cuidados do Ministério das Mulheres, detalha a mudança.
10: A gente tem números que mostram que as mulheres, principalmente mulheres, ficam sem a garantia dos seus direitos, como é exercido o direito hoje. 90% dos pedidos de execução de alimentos não são constantes, então a gente entende que o Pensão vai facilitar aí não só a tramitação judicial, mas a tramitação bancária também.
9: As mães ou responsáveis legais que detenham a guarda de crianças e adolescentes beneficiários de pensão alimentícia poderão solicitar o Pix Pensão a qualquer momento do cumprimento da sentença. Para isso, será preciso procurar um advogado ou defensor público, acessar o processo judicial onde a pensão foi definida e pedir o Pix automático. O interessado precisa informar nos autos os dados bancários, agência, conta e chave Pix cadastrada, tanto de quem recebe quanto de quem deve pagar. E só então o juiz vai expedir a ordem eletrônica para que o sistema bancário agende o pagamento, como explica o advogado especialista em direito de família, Marcelo Lucena.
11: É uma parte devedora, independente de sua vontade, ela vai receber uma ordem judicial, em sua instituição financeira, e naquela data

0: O desportivo fecha acordo para a ocupação de um patrimônio público.
1: É o Centro de Treinamento Rei Pelé, uma referência no cenário do futebol brasileiro.
0: Entenda o que representa para os dois lados o acordo assinado hoje em Brasília.
2: O Santos Futebol Clube negociou um acordo com a União para garantir a permanência no Centro de Treinamento Rei Pelé por 20 anos, renováveis por igual período. Por meio desse acordo, o clube ganha segurança jurídica sem que a área deixe de ser patrimônio público, como disse a ministra da Gestão e da Inovação em Serviços Públicos, Esther Dueck.
3: A gente tem uma propriedade da União que vai ser preservada, vai ser cuidada. É um imóvel na área muito importante, muito valiosa. O patrimônio vai deixar de ser um motivo de litígio para cumprir sua função social.
2: O Centro de Treinamento Rei Pelé tem cerca de 40 mil metros quadrados e fica no bairro do Jabaquara, em Santos, São Paulo. O complexo foi inaugurado em outubro de 2005 e se tornou uma referência no cenário do futebol brasileiro profissional. As negociações foram conduzidas pela Advocacia Geral da União e, segundo o Jorge Messias, o advogado geral, representam mais que uma transação econômica.
4: Nós entendemos que este patrimônio da União, ele tem um trabalho e um serviço que transcende a uma equação econômica. Nós estamos falando do valor imaterial que ele representa, não só para a sociedade santista, mas para toda a sociedade brasileira.
2: A partir do acordo, o Santos Futebol Clube assume uma série de compromissos relacionados a ações sociais, investimentos nas categorias de base e conservação da área. Reportagem Luciana Colares de Holanda.
1: Hoje é dia do idoso, uma data para lembrar que cuidar da saúde também é uma forma de garantir mais qualidade de vida e proteção na terceira idade.
0: E entre esses cuidados, a imunização tem um papel importante. Manter as vacinas em dia ajuda a prevenir doenças e complicações que podem ser mais graves em pessoas idosas.
5: Envelhecer com saúde também passa pela vacinação. Manter a caderneta em dia é uma das formas mais simples e eficazes de prevenir doenças graves, reduzir internações e garantir mais qualidade de vida. No Sistema Único de Saúde, pessoas com 60 anos ou mais têm acesso gratuito às vacinas previstas no Calendário Nacional de Vacinação. Em Brasília, a aposentada dona Gilmara Teixeira tem a caderneta de vacinação completa. Aos 70 anos, ela não esconde a preocupação de ficar livre das doenças.
6: A vacina em dia, a gente livra da doença. Não quero ficar doente. Eu sou com 70 anos e eu quero ter uma vida saudável.
5: O exemplo da dona Gilmara é a recomendação para todos os idosos. Entre as principais vacinas estão a da gripe, aplicada todos os anos, o reforço contra a Covid-19 a cada 6 meses, além das vacinas contra hepatite B, tétano e difteria. Dependendo da situação de saúde, do histórico vacinal, também podem ser indicadas vacinas como a da febre amarela e a pneumocócica, que protege contra formas graves de pneumonia e meningite. A diretora substituta do Programa Nacional de Imunizações do Ministério da Saúde, Ana Catarina de Melo Araújo, explica a importância da vacinação para os idosos.
7: A criança e o idoso, ele é mais vulnerável. Então, às vezes, uma doença que na fase adulta ela não teria uma complicação tão importante, mas na fase do idoso ela pode complicar e até levar ao óbito ou deixar alguma sequela.
5: Com o avanço da idade, o organismo fica mais vulnerável às infecções. Por isso, manter a vacinação atualizada ajuda a evitar complicações, internações e até mortes provocadas por doenças que podem ser prevenidas. Para a dona Gilmara, do começo da reportagem, a vacina é proteção e vida longa.
6: Vacina salva vidas e muitas vidas. Vamos confiar. A ciência está aí para poder estudar e ensinar para gente que a vacina é fundamental na nossa vida.
5: A recomendação é não esperar uma doença aparecer para procurar proteção. Atualizar a caderneta é simples. Basta procurar a unidade básica de saúde mais próxima, levando um documento de identificação e o cartão de vacinação. Mesmo quem perdeu a caderneta deve buscar a unidade para que os profissionais avaliem o histórico e indiquem quais vacinas ainda precisam ser aplicadas. Reportagem Pablo Mundim.
1: E idosos podem contribuir também para salvar vidas.
0: Novas regras autorizam que pessoas com 70 anos ou mais sejam doadoras de sangue.
1: O regulamento também reduziu o tempo de espera para que pessoas temporariamente impedidas possam voltar a doar.
0: A coordenadora geral de sangue.

0: sangue e hemoderivados do Ministério da Saúde, Luciana Carlos, explicou pra gente essas mudanças. Acompanhe a entrevista. Coordenadora Geral de Sangue e Hemoderivados do Ministério da Saúde, Luciana Carlos. É um prazer ter a senhora com a gente aqui na Voz do Brasil. Vamos falar então sobre essas mudanças nessa parte de doação de sangue que foram anunciadas recentemente. A doação de sangue passou a ter então novas regras para coleta, armazenamento, transporte, não é isso? Entre essas mudanças está o prazo, por exemplo, para quem fez tatuagem, piercing, endoscopia. Explica pra gente então quais essas mudanças.
1: Bom, eu queria agradecer inicialmente, né, a oportunidade de estar conversando com o Brasil inteiro sobre isso. E, na verdade, essa atualização do regulamento técnico da hemoterapia no Brasil é uma coisa que a gente esperava há muito tempo. Está sendo muito bem recebido e saudado por toda a hemoterapia brasileira, porque a gente tinha algumas regras que datavam de 2014. Então, eram regras e normas que já estavam um pouco defasadas e distantes da necessidade de segurança dos serviços. Então, agora a gente tem realmente uma atualização desse regulamento técnico e isso faz com que a gente tenha mais segurança para doadores e pacientes, porque a gente, vamos dizer assim, a gente melhorou, né, a segurança desses regulamentos ou desses critérios que são aplicados, né, para que as pessoas possam ou não fazer a doação de sangue com segurança.
2: E por que foram feitas essas atualizações, então?
1: Existem várias tecnologias que surgiram, algumas situações epidemiológicas que mudaram, alguns critérios técnicos que antes a gente não tinha evidência da segurança e hoje a gente tem. Então, assim, são atualizações técnicas e científicas mesmo que surgem ao longo do tempo e que a gente vai precisando fazer a adequação. Infelizmente, teve um tempo muito longo e agora a gente conseguiu trazer essa adequação, que não está restrita apenas à doação de sangue ou aos critérios de doação. A gente também tem outras alterações de incorporação de tecnologias, uso, por exemplo, de ferramentas informatizadas dentro do serviço para atendimento ao doador. Então, várias oportunidades de atualização que foram feitas, né, e sempre voltadas para a segurança dos doadores, porque o que a gente precisa é que os doadores, as pessoas que podem doar, elas realmente façam a doação com segurança e tranquilidade e continuem saudáveis e até voltem a doar, né, como doadores regulares, e para a segurança também dos pacientes que vão receber esse sangue ou esses componentes que são produzidos a partir do sangue doado.
0: Agora, só para a gente deixar mais claro, né, eu cheguei a mencionar aí os prazos para quem fez tatuagem, piercing. A senhora pode dizer para a gente, então, quais são as principais mudanças, principalmente as que mais impactam os doadores?
1: Uma das coisas que mudou e que a gente fica muito tranquilo e feliz com essa mudança é o tempo máximo de doação. Então, a idade máxima para fazer a doação. A gente tinha vários doadores regulares que chegavam aos 70 anos e que não podiam mais doar por causa do corte que a gente tinha no regulamento anterior. Agora, essas pessoas, se saudáveis, avaliadas pelo médico do serviço, elas podem continuar fazendo a doação. A tatuagem, a gente tinha um tempo de inaptidão longo. Agora, a tatuagem feita em serviços regulamentados e fiscalizados pela Anvisa, o tempo é de 7 dias. E aquelas tatuagens que são feitas sem a gente saber como, o tempo é de 4 meses. Então, as endoscopias, que eram 6 meses, passaram a 4 meses. Então, assim, são muitas alterações que a gente incorporou ao texto, mas sempre garantindo que essa incorporação, essa alteração não vai significar mais risco, nem para os doadores, nem para os pacientes. Então, a gente passa a ter pessoas que antes eram inaptas, agora podendo fazer a doação e ampliando, né, também o número de potenciais doadores no país. Então, a gente espera que isso tenha uma repercussão muito boa. Principalmente essa questão da tatuagem, porque a gente gente tem hoje, a população mais jovem usa muito essa, tá todo mundo se tatuando e lindos e maravilhosos, mas a gente então a gente perdia muito doador com isso, né? E agora não, agora a gente vai poder realmente a partir até da melhoria dos serviços que fazem a tatuagem, né? A gente tem agora agulhas descartáveis, as tintas que são também alicotadas, então a gente tem segurança e a partir dessa segurança na forma como a tatuagem é feita, a gente vai poder flexibilizar isso. Então isso traz muitos doadores para os serviços.
2: Falando sobre a doação de sangue em si, por que que a doação regular é tão importante para manter os estoques no país e em que situações os estoques costumam ficar mais baixos ao longo do ano?
1: O doador regular, ele é importante porque ele é uma pessoa que já entendeu o processo como um todo, então ele já sabe o que é que acontece, ele já se compromete com a segurança do processo, está sensibilizado para ter as respostas corretas, as perguntas que são feitas na triagem, ele já foi testado anteriormente, então a gente já tem várias informações desse doador, e ele é uma pessoa que já está comprometido com o sistema, então os homens podem doar até 4 vezes por ano, as mulheres 3 vezes por ano, e esse doador que volta, né, ele tanto é mais seguro, como ele já é uma forma da gente ter um número regular, né, de doações.
0: Muito bem, nós conversamos com Luciana Carlos, coordenadora geral de sangue e hemoderivados do Ministério da Saúde. Coordenadora, muito obrigada pela sua entrevista aqui à Voz do Brasil.
1: Nós que agradecemos. Obrigada.
2: A disputa mundial por minerais críticos usados na fabricação de baterias de celulares e carros elétricos já é uma realidade.
0: Mas a ciência brasileira está de olho em uma alternativa sustentável a partir de uma matéria-prima que tem a cara do Nordeste do país, o coco.
2: Pesquisadores da Universidade Federal de Sergipe estão transformando os resíduos do fruto em uma peça-chave para uma nova geração de baterias.
0: Os detalhes dessa inovação você acompanha agora no quadro Ciência na Prática.
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4: Sergipe é um dos maiores produtores de coco do país. E depois de consumido, o fruto pode virar lixo. Mas essa realidade vem mudando graças a uma pesquisa realizada no estado. A casca e o pó residual do coco têm se tornado um material de alto valor tecnológico, conhecido como biocarvão.
5: Meu nome é Yara de Fátima Jimenez e eu sou do Departamento de Química da Universidade Federal de Sergipe. A produção e consumo de coco é muito importante aqui no estado, né? Então gera um grande volume de resíduos. E um dos produtos que podem ser obtidos são os materiais carbonáceos, ou conhecidos popularmente como os biocarvões. Que tipos de bioprodutos nós podemos obter? Em filtros, como absorventes, também como suportes para catalisadores. E uma das aplicações, né, que nos chamou a atenção são as aplicações em energia.
4: Atualmente, as baterias dependem do lítio, um mineral caro e que pode se tornar escasso no futuro. A solução encontrada pelos pesquisadores foi substituir o lítio pelo sódio, usando o biocarvão de coco para fazer a bateria funcionar.
5: O íon lítio, ele sofre oscilações de preço e disponibilidade no mercado mundial, e nesse contexto, o estado de Sergipe, ele tem reservas de potássio e de sódio. As baterias de íon sódio são biocarvões preparados a partir de biomassa a temperaturas altas.
4: A pesquisa ainda está sendo desenvolvida em laboratório, mas promete colocar o Brasil em um mercado promissor, criando uma alternativa viável e sustentável para o futuro da energia global.
5: A China, ela está privilegiando muito os tipos de pesquisas no desenvolvimento de baterias de íon sódio. Em escala ainda de laboratório, a gente conseguiria, entre 4 a 5 anos, ter uma linha de desenvolvimento até a otimização desse carbono.
4: Acompanhe a pesquisa na página da Universidade Federal de Sergipe. E esse foi o Ciência na Prática, com produção de Warby Calil e edição de Edinaldo Júnior. E nosso encontro com o Saber Científico volta na próxima semana. Até lá.
2: Instrumentos musicais, microfones e máquinas de costura agora podem ser importados sem o pagamento de imposto.
0: A importação desses produtos estava sujeita à alíquota de 18%.
2: No caso das máquinas de costura, a medida que já valia de forma provisória e com restrições de cotas, agora é definitiva.
0: A redução tarifária consta em resolução da Câmara de Comércio Exterior, que incorporou decisões do Mercosul.
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0: E agora com as notícias do Poder Judiciário e do Congresso Nacional. Boa noite.
2: Boa noite para você e até amanhã.
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7: STF envia conciliação do caso sobre a aplicação do Estatuto da Pessoa Idosa a contratos de planos de saúde.
8: Justiça do Trabalho vai fazer um mutirão de conciliação em processos que envolvem pessoas a partir dos 60 anos.
7: Tribunal Superior Eleitoral define relatores para recursos relacionados à apuração das eleições 2026.
8: Boa noite, eu sou Marcela Luiza.
7: E eu sou Walter Lima.
8: Em nota publicada nesta quinta-feira, a presidência do Supremo Tribunal Federal firmou o compromisso com a democracia e a liberdade de escolha de brasileiros e brasileiras em ambiente de paz.
7: O voto é a expressão máxima da cidadania, segundo o presidente do STF, ministro Edson Fachin, e a garantia de que a vontade popular define o futuro do Brasil. Na nota, o ministro ressaltou que isso só é possível graças ao empenho incansável da Justiça Eleitoral brasileira.
8: TSE define relatores para recursos relacionados à apuração das eleições 2026.
7: Os ministros ficarão responsáveis pela análise de processos relativos aos cargos de presidente e vice-presidente da República. Fábio Ruas.
9: O ministro Sebastião Reis Júnior vai ser o relator da apuração dos resultados eleitorais do Amazonas, Alagoas, São Paulo e Tocantins. A ministra Estela Aranha ficou com Minas Gerais, Mato Grosso, Espírito Santo e Mato Grosso do Sul. Já o ministro Floriano de Azevedo Marques será o responsável pelo Ceará, Sergipe, Maranhão e Goiás. Os processos de apuração dos votos dos estados do Rio de Janeiro, Paraná, Pará e Piauí ficarão sob a relatoria do ministro André Mendonça. O ministro Ricardo Vilas Boas Cueva vai atuar nos processos da Bahia, Pernambuco, Paraíba e Santa Catarina. E o ministro Dias Toffoli ficou com o Distrito Federal, Rio Grande do Sul, Rio Grande do Norte, Acre, Amapá, Roraima e Rondônia. A distribuição garante a organização e a celeridade dos trabalhos da Justiça Eleitoral durante a totalização dos votos.
8: O Supremo suspendeu o julgamento sobre a aplicação do Estatuto da Pessoa Idosa a contratos de planos de saúde firmados antes de 2004.
7: A discussão envolve reajustes das mensalidades em razão da idade.
8: O estatuto proíbe a cobrança de valores diferenciados em razão da idade. Com a lei entrou em vigor em 2004, o Supremo discute se essa proteção também se aplica aos contratos firmados antes dessa data, inclusive nos casos em que o beneficiário completou 60 anos após a entrada em vigor do estatuto.
7: A questão é discutida em dois processos diferentes que começaram a ser julgados por composições distintas da corte. Na sessão de hoje, o ministro Dias Toffoli propôs o envio do caso ao Núcleo de Solução Consensual de Conflitos do Supremo para tentativa de conciliação. A sugestão foi acolhida pelo plenário.
8: Hoje, 1º de outubro, é o Dia Nacional e Internacional da Pessoa Idosa.
7: De olho na data, a Justiça do Trabalho vai fazer um mutirão de conciliação em processos que envolvem pessoas a partir dos 60 anos. Rocine Gomes.
10: É isso mesmo, a ação em todo o país será de 5 a 9 de outubro. Chamada Em Pauta a Melhor Idade, a iniciativa vai dar preferência aos processos de pessoas idosas. Para participar e adiantar a sua vida, basta procurar seu advogado, ir ao Tribunal Regional do Trabalho e pedir que o processo seja priorizado. É o seu processo em cima da pilha.
8: O STJ recebeu o primeiro recurso especial da história, autuado de acordo com os novos critérios da sistemática da relevância da questão federal.
7: O chamado filtro de relevância entrou em vigor em 3 de setembro. Fátima Uchoa.
11: Nesse novo sistema, só serão julgados pelo STJ casos com relevância econômica, política, social ou jurídica que ultrapassem os interesses das partes, além dos que já têm relevância presumida, como previsto na lei que regulamenta o filtro. O primeiro recurso com relatoria do ministro Herman Benjamin, da primeira turma, teve origem em execução fiscal ajuizada pelo Conselho Regional de Engenharia e Agronomia do Paraná para cobrar dívida decorrente de infração à lei que rege a categoria. Vale destacar que o STJ começou e deve concluir até 7 de outubro as primeiras sessões virtuais para analisar propostas de submissão de recursos especiais ao filtro da relevância.
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8: Uma boa noite.
7: E até amanhã.

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1: Eu sou Humberto Pinheiro e estes são os destaques de hoje do Jornal do Senado, que começa agora. Senado debate projetos para ampliar a inclusão e qualidade de vida dos idosos. CCJ analisa a criação da Universidade do Vale do Juruá, no Acre. Nova lei do seguro rural amplia a proteção de produtores contra grandes perdas. Boa noite. 1º de outubro é o Dia Nacional do Idoso, data dedicada à reflexão sobre os direitos e as condições de vida dos brasileiros com 60 anos ou mais. O Senado analisa projetos para ampliar a inclusão digital e incentivar a participação das pessoas idosas em atividades turísticas. Repórter Rodrigo Rezende.
2: Uma lei sancionada em 2006 determinou que 1º de outubro é o Dia Nacional do Idoso. Em 2003, três anos antes, o país ganhou seu primeiro conjunto de leis específicas para essa parcela da população, o Estatuto do Idoso. Paulo Paim, do PT do Rio Grande do Sul.
3: O Estatuto garantiu algo fundamental. Reconheceu a pessoa idosa como sujeito de direitos, com prioridade nas políticas públicas, proteção à saúde, à moradia, à previdência, ao trabalho, à assistência social e, acima de tudo, à dignidade.
2: O Senado debate diversos projetos para melhorar a vida dos idosos brasileiros. Um deles, apresentado pela senadora Damares Alves, do Republicanos do Distrito Federal, quer promover a acessibilidade, inclusão e segurança da pessoa idosa nos ambientes digitais. Já o senador astronauta Marcos Pontes, do PL de São Paulo, é relator na Comissão de Direitos Humanos de uma proposta que incentiva a participação dos idosos em atividades turísticas.
1: A Comissão de Constituição e Justiça analisa o projeto de lei que autoriza o Poder Executivo a criar a Universidade Federal do Vale do Juruá, UFVJ, com sede em Cruzeiro do Sul, no Acre. A proposta tem o objetivo de interiorizar a oferta de ensino superior público na Amazônia Ocidental e impulsionar o desenvolvimento científico e socioambiental da região. A reportagem é de Bruno Lourenço.
4: A proposta prevê a criação de uma fundação pública federal sediada em Cruzeiro do Sul, no oeste do Acre, com atuação em outras localidades do Vale do Juruá. O senador Hamilton Mourão, do Republicanos do Rio Grande do Sul, defendeu a importância de expandir o ensino superior público para além das capitais.
5: A interiorização do ensino superior público, especialmente em territórios com as peculiaridades socioambientais e os desafios logísticos do Vale do Juruá, é medida de inegável e urgente interesse público.
4: A Universidade Federal do Vale do Juruá deverá ter como foco suas vocações regionais e priorizar áreas como bioeconomia, agricultura familiar, biotecnologia, saúde e conservação ambiental.
1: O Brasil e os Estados Unidos anunciaram a criação de um grupo de trabalho para negociar o tarifaço. O objetivo é avaliar possíveis soluções e avançar nas negociações sobre um eventual acordo. No Congresso, aguarda análise uma MP que destina crédito subsidiado a exportadores e setores estratégicos. Repórter Pedro Pincer.
6: O governo norte-americano deve apresentar nas próximas semanas uma proposta para definir os assuntos das negociações. As conversas ocorrem enquanto os Estados Unidos mantêm sobretaxas sobre parte das exportações brasileiras. Em julho, foi anunciada uma tarifa adicional de 25% sobre determinados produtos brasileiros. No Congresso brasileiro, aguarda a instalação a comissão mista que vai analisar a medida provisória que prevê R$18,5 bilhões em crédito subsidiado para exportadores e setores estratégicos. O presidente do Senado, Davi Alcolumbre, afirmou que o Legislativo está unido na defesa dos interesses nacionais.
7: Nós vamos defender a soberania nacional, vamos defender os empregos dos brasileiros, defender os empresários brasileiros que geram riqueza para o Brasil, e tenho convicção também que esse processo tem que ser liderado pelo Poder Executivo. Buscar estreitar os laços e fazer as coisas acontecerem defendendo os brasileiros. O Parlamento está integralmente à disposição da defesa dos interesses do Brasil.
6: A partir de um documento que será enviado pelos Estados Unidos, o grupo de trabalho vai buscar um entendimento entre os dois países.
1: O Executivo sancionou uma lei aprovada no Senado que muda as regras do seguro rural para proteger produtores e seguradoras em caso de grandes perdas no campo. Repórter Patrícia Oliveira.
8: O dinheiro que o governo federal destina para ajudar o produtor a pagar o seguro rural não poderá ser bloqueado ou congelado durante a execução do orçamento. A nova lei também tira do papel o chamado Fundo Catástrofe, criado em 2010 para auxiliar as seguradoras a cobrirem prejuízos extraordinários na produção rural, como os causados pelas mudanças climáticas. A proposta que deu origem à lei é da senadora Tereza Cristina, do Progressistas de Mato Grosso do Sul.
9: O seguro rural, ele representa um instrumento essencial de gestão de risco, pois protege o produtor rural contra perdas decorrentes de eventos aleatórios e não controláveis.
8: A lei prevê ainda que os produtores que têm seguro terão prioridade nas linhas de crédito para prorrogar ou renegociar dívidas.
1: O plenário pode votar em breve um projeto que estabelece condições de trabalho específicas para mulheres com câncer de mama, incluindo aquelas em tratamento ou em período de remissão. A proposta autoriza a adoção de medidas para flexibilizar as condições de trabalho, como teletrabalho, redução da jornada, horários flexíveis e apoio psicossocial sem redução salarial. Além disso, institui o selo rosa para reconhecer empresas que adotarem práticas inclusivas e não discriminatórias. Durante a leitura do relatório na Comissão de Assuntos Sociais, o senador Flávio Arnes, do PSB do Paraná, ressaltou que o trabalho pode contribuir efetivamente para a saúde mental de quem enfrenta o câncer de mama.
10: É comprovado que se manter ocupado e produtivo representa um grande apoio psíquico aos pacientes de câncer ao obstar ou ao menos dificultar o advento de depressão que muitas vezes os acomete.
1: A Comissão de Constituição e Justiça do Senado pode votar o projeto de lei do senador Chico Rodrigues, do PSB de Roraima, que muda a contagem de prazos para manifestação da Fazenda Pública, do Ministério Público e da Defensoria Pública em processos de inventário. Pela proposta, os prazos passam a ser contados em dias corridos, incluindo sábados, domingos e feriados. Atualmente, a contagem é feita apenas em dias úteis. O relatório do senador Jorge Cajuru, do PSB de Goiás, recomenda a aprovação do projeto.
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1: Na hora de votar, além do celular, o eleitor precisa deixar outros equipamentos eletrônicos fora da cabine, como relógio inteligente e óculos com câmera. A proibição vale até para aparelhos desligados e foi reforçada pela Justiça Eleitoral para garantir o sigilo do voto. Repórter Marcela Cunha.
14: Não é só o celular que deve ficar fora da cabine de votação. Com o avanço de dispositivos cada vez menores e mais conectados, a Justiça Eleitoral detalhou as regras para impedir que novas tecnologias comprometam o sigilo do voto. A proibição também vale para máquinas fotográficas, filmadoras, relógios e pulseiras inteligentes, óculos conectados, fones de ouvido, câmeras corporais e microcâmeras. A medida busca evitar que equipamentos capazes de registrar ou transmitir informações sejam usados para revelar a escolha do eleitor. Também ajuda a combater a compra ou a coação de votos ao impedir a produção de uma prova da opção registrada na urna, como lembrou a senadora Damares Alves, do Republicanos do Distrito Federal.
15: A legislação é muito clara, o voto ele é secreto.
14: Quem se recusar a entregar o equipamento aos mesários não poderá votar até cumprir a orientação. O caso será registrado em ata e, se necessário, a força policial poderá ser acionada. Já equipamentos de acessibilidade e tecnologias assistivas continuam permitidos.
1: Com trabalhos técnicos de Eliseu Caires, o Jornal do Senado fica por aqui. Acompanhe agora as notícias da Câmara dos Deputados. Boa noite e até amanhã.
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17: Mulher que delatar violação de medida protetiva poderá ter escolta policial.
18: Deputados esclarecem a atuação do Ministério Público em pedido de pensão.
17: Escolas devem informar suspeita de trabalho infantil ao Conselho Tutelar.
18: Avança projeto que aumenta a punição para corridas ilegais em vias públicas.
17: Boa noite. A Comissão de Viação e Transportes aprovou penas mais rígidas para quem participar de corridas ilegais em vias públicas. A repórter Kate Nayane traz mais detalhes sobre o texto que agora será analisado pela Comissão de Constituição e Justiça.
19: O projeto de lei que aumenta as punições para os chamados rachas foi aprovado pela Comissão de Viação e Transportes da Câmara dos Deputados. Pela proposta, a multa pela prática de corridas ilegais em vias públicas passa de 2.934 para 4.402, além da suspensão do direito de dirigir e apreensão do veículo. O aumento do valor da multa também se aplica para quem promover ou participar de eventos que envolvam manobras perigosas, corridas ou disputas em vias públicas sem a permissão da autoridade de trânsito. O texto aprovado também agrava as penas. Caso a infração ocorra próximo de escolas, hospitais, locais de embarque e desembarque de passageiros, ruas estreitas ou onde exista grande concentração de pessoas, as penas passam de 3 a 6 anos para reclusão, de 4 a 8 anos em caso de lesão corporal grave e de 6 a 12 anos em caso de morte. O relator da proposta, deputado Hugo Leal, do PSD do Rio de Janeiro, defende que infrações como estas não devem ser tratadas como acidentes.
20: Inclusive, no caso de lesão corporal ou morte, aí se responsabilidade por homicídio. Homicídio, essa é nossa principal mudança, principal alteração, é que quando uma prática ilegal dessa natureza, o resultado dela é o homicídio, nós temos que tratar esse indivíduo como um homicida, não como um acidente de trânsito.
19: Em seguida, o projeto de lei que aumenta as punições para quem pratica corridas ilegais em vias públicas será analisado pela Comissão de Constituição e Justiça. Da Rádio Câmara de Brasília, Kate Nayane.
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11: Economia.
18: Afonso Mota, do PDT do Rio Grande do Sul, destaca a importância da lei que reduz as alíquotas do PIS/PASEP e da CONFINS para a indústria química e petroquímica. O deputado ressalta que o setor recolhe aproximadamente 40 bilhões de reais por ano em impostos.
17: Afonso Mota avalia que a redução dos tributos tem fortalecido uma atividade estratégica para a economia brasileira diante da concorrência internacional. O parlamentar reitera que a medida cria condições para que o setor continue e contribuindo para o desenvolvimento do país.
18: Marcos Aurélio Sampaio, do MDB do Piauí, defende o projeto que acaba com a cobrança pelo uso da rede de distribuição de energia elétrica para microgeradores de energia solar. O texto garante isenção permanente aos consumidores que injetam energia excedente na rede.
17: A proposta estende a isenção a todos os usuários de fontes renováveis, independentemente da data de adesão. No entendimento de Marcos Aurélio Sampaio, a medida garante segurança jurídica e incentiva a democratização da energia limpa.
11: Agricultura.
18: O projeto de Renilson Nicodemos, do MDB do Pará, estabelece um período de paralisação temporária na colheita do açaí e cria um seguro para os extrativistas do fruto. A ideia é pagar aos trabalhadores um salário mínimo por até 4 meses no ano para permitir a regeneração natural das palmeiras.
17: Na visão de Renilson Nicodemos, a medida garante a sustentabilidade ambiental e assegura renda às famílias extrativistas no período de entre-safra. A proposta prevê ainda ações para diminuir os acidentes de trabalho na subida dos açaizeiros e modernizar as técnicas de manejo.
11: Relações Exteriores.
18: Felipe Martins, do PL Tocantinense, apoia a criação da Frente Parlamentar Mista pela Integração Continental e Desenvolvimento Sul-Americano. O objetivo do colegiado é elaborar iniciativas de conexão produtiva, digital e institucional entre os países do continente.
0: De acordo com Felipe Martins, o grupo vai articular com governos estaduais, municipais e a sociedade civil para ampliar o protagonismo do Brasil na América do Sul, promovendo o intercâmbio tecnológico e o crescimento socioeconômico.
3: Segurança Pública.
18: A Comissão de Segurança Pública aprovou uma escolta policial para mulheres vítimas de descumprimento de medida protetiva. O repórter Luiz Cláudio Canuto explica a questão.
22: A Comissão de Segurança Pública e Combate ao Crime Organizado aprovou o projeto que prevê escolta policial para mulheres que denunciarem descumprimento de medida protetiva. Pela proposta, a escolta deveria ser concedida quando houvesse risco à integridade física. A proposta muda a Lei Maria da Penha e também a lei que disciplina a proteção de vítimas e testemunhas ameaçadas. O colegiado aprovou a versão da relatora, deputada delegada Ione, do Avante de Minas Gerais. Segundo ela, o objetivo é fortalecer a proteção das vítimas no momento em que procuram as autoridades para comunicar que o agressor desrespeitou a decisão judicial. O texto aprovado amplia o alcance da proposta original e incorpora a proteção da escolta a um conjunto mais amplo de medidas protetivas na Lei Maria da Penha. A proposta original da deputada Rogéria Santos, do Republicanos da Bahia, previa a obrigatoriedade de escolta policial para a mulher que comparecesse à delegacia para denunciar o descumprimento de medida protetiva de urgência. Pelo texto aprovado, a adoção de escolta policial deixa de ser uma medida automática e passa a depender de avaliação técnica do risco enfrentado pela vítima. Entre os critérios poderiam ser considerados o histórico de violência praticada pelo agressor, a gravidade das ameaças e a possibilidade de novas agressões. Segundo o Conselho Nacional de Justiça, a cada 45 segundos, uma mulher recebe a proteção judicial. O projeto tramita em caráter conclusivo e aguarda indicação de relator na Comissão de Defesa dos Direitos da Mulher. Em seguida, passará pela Comissão de Constituição e Justiça. Da Rádio Câmara de Brasília, Luiz Cláudio Canuto.
0: Franciane Baier, do Republicanos do Rio Grande do Sul, apoia projeto que destina 30% da arrecadação de apostas de cota fixa ao Fundo Nacional de Segurança Pública. A proposta também reserva, no mínimo, 30% do fundo para o combate à violência contra a mulher.
18: Franciane Baier informa que os recursos vão financiar ações como monitoramento eletrônico de agressores, patrulhas especializadas e casas de acolhimento. Para a deputada, a medida garante orçamento contínuo para interromper os ciclos de agressão às mulheres.
0: Projeto de lei quer proibir a nomeação ou contratação de pessoas condenadas por crimes sexuais contra crianças e adolescentes para cargos ou funções públicas. De autoria de Júnior Lourenço, do MDB do Maranhão, a medida valeria para órgãos públicos, empresas estatais e contratos de prestação de serviços.
18: A proposta determina ainda que a proibição só será aplicada após condenações definitivas. De acordo com Júnior Lourenço, a iniciativa reforça a proteção de crianças e adolescentes e a integridade da administração pública.
0: Misael Varela, do PSD de Minas Gerais, apoia a proposta de emenda à Constituição que reduz a maioridade penal de 18 para 16 anos. A mudança visa punir, com mais rigor, menores envolvidos em crimes hediondos e em casos de violência extrema contra pessoas e animais.
18: Misael Varela pondera que a responsabilização penal vai depender de laudo técnico que comprove a capacidade do jovem de entender a gravidade do ato. Para o deputado, a proposta evita a impunidade em casos de extrema violência.
0: Exigir vídeo monitoramento e punir a omissão de casos de agressão contra crianças e adolescentes em creches e escolas é a proposta de delegado Bruno Lima, do Podemos de São Paulo. O texto ainda impõe pena para os dirigentes que deixarem de notificar casos suspeitos.
18: Delegado Bruno Lima argumenta que crianças pequenas muitas vezes não conseguem relatar abusos, o que exige provas objetivas. O parlamentar pondera que as câmeras devem ficar restritas às áreas comuns, prevendo penas mais duras para maus tratos em creches.
0: André Fernandes, do PL do Ceará, apresentou o projeto que determina a queima completa como único método para destruir entorpecentes apreendidos e plantações ilícitas.
17: públicas. Pela proposta, a destruição deve ser gravada em vídeo com registro de geolocalização.
18: Na avaliação de André Fernandes, métodos atuais como enterramento não garantem a destruição total dos materiais apreendidos. Para o deputado, a incineração evita que drogas e lavouras voltem ao mercado ilegal por falhas no descarte policial.
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4: Justiça.
17: Os deputados aprovaram um projeto que esclarece a atuação do Ministério Público em pedido de pensão alimentícia. A repórter Paula Bittar explica os detalhes.
5: A Comissão de Constituição e Justiça da Câmara aprovou uma proposta que inclui no Estatuto da Criança e do Adolescente uma regra autorizando o Ministério Público a pedir judicialmente pensão alimentícia em favor de crianças e adolescentes. Pela proposta, isso poderá ocorrer mesmo que os pais continuem exercendo seus direitos e deveres legais em relação ao filho, que a criança ou adolescente não esteja em situação de risco e que exista defensoria pública na comarca. O objetivo é transformar em texto legal um entendimento que já é adotado pelo Superior Tribunal de Justiça. A relatora na CCJ, deputada Maria Arraes, do PSB de Pernambuco, destacou que a proposta não traz uma inovação substancial, mas confere maior precisão ao texto legal ao incorporar orientação jurisprudencial já consolidada, promovendo segurança jurídica, uniformidade interpretativa e previsibilidade na atuação dos órgãos responsáveis pela tutela dos direitos infanto-juvenis. De acordo com o Estatuto da Criança e do Adolescente, o Ministério Público pode promover ações de alimentos em favor de crianças e adolescentes, mas a lei não explicita que essa atuação independe da situação familiar da criança ou adolescente, da existência de situação de risco ou da disponibilidade da defensoria pública. A autora do projeto, deputada Laura Carneiro, do PSD do Rio de Janeiro, explicou que parte da doutrina tem uma visão distorcida sobre o tema e seu objetivo foi deixar a regra bem clara.
23: O Ministério Público precisa poder pedir alimentos quando eles são de interesse do menor, quando as crianças estão em vulnerabilidade, quando as crianças precisam dessa ajuda do Estado. Na prática, o que a gente faz é colocar agilidade numa rede de proteção que é muito importante para as crianças. Porque a gente sabe que a justiça tem o seu próprio tempo, ela demora, mas a fome, essa não tem tempo.
5: A proposta, que inclui no Estatuto da Criança e do Adolescente uma regra autorizando o Ministério Público a pedir judicialmente pensão alimentícia em favor de crianças e adolescentes, pode seguir agora para a análise do Senado, a menos que haja recurso para votação antes pelo plenário da Câmara. Da Rádio Câmara de Brasília, Paula Bittar.
4: Ciência e tecnologia.
18: Aliel Machado, do PV do Paraná, defende a regulação e o combate ao abuso de poder de grandes empresas de tecnologia. Ele explica que a ideia é permitir que o governo federal imponha regras de transparência e evite privilégios para produtos das próprias plataformas.
17: Aliel Machado argumenta que o mercado digital exige uma área especial dentro do Conselho Administrativo de Defesa Econômica para proteger o direito do consumidor. Ele ressalta que as regras devem focar apenas nas chamadas Big Techs, garantindo mais espaço para pequenos concorrentes.
18: Doutor Ismael Alexandrino, do PSD de Goiás, quer estabelecer diretrizes mais rigorosas para a classificação indicativa de desenhos e animações digitais. A proposta obriga emissoras e serviços de streaming a barrar produções com cenas de violência, humilhação ou duplo sentido.
17: Doutor Ismael Alexandrino lembra que o uso indiscriminado de telas por bebês e crianças pequenas
0: pequenas traz prejuízos ao desenvolvimento cognitivo e emocional. Ele defende que as plataformas de vídeo auditem seus catálogos sob pena de multas milionárias e suspensão da empresa.
18: Pastor Eurico, do PSDB de Pernambuco, cobra do governo explicações sobre denúncias de interferência na eleição do Conselho Regional dos Técnicos Industriais da Terceira Região. Ele quer saber se o Ministério da Ciência, Tecnologia e Inovação apoiou uma das chapas concorrentes em Pernambuco e na Paraíba.
0: Pastor Eurico pede detalhes sobre agendas, manifestações públicas e uso de recursos do Ministério em favor de candidatos. Segundo o parlamentar, denúncias apontam quebra dos princípios da impessoalidade, neutralidade, além de possível abuso de poder político.
6: Direitos Humanos.
18: A comissão aprova projeto que obriga as escolas a comunicarem suspeitas de trabalho infantil ao Conselho Tutelar. A reportagem é de Agui Pontes.
7: A Câmara dos Deputados debate fazer com que as escolas sejam obrigadas a comunicar ao Conselho Tutelar suspeitas de trabalho infantil. A proposta, apresentada pelo deputado Amon Mandel, do Republicanos do Amazonas, insere a mudança no Estatuto da Criança e do Adolescente. Segundo a proposta, já aprovada pela Comissão de Educação, a suspeita ou comprovação da prática de trabalho infantil precisa ser apontada pela instituição de ensino, especialmente se envolver uma criança de até 12 anos. A Constituição já prevê o contato da escola com o Conselho Tutelar, em caso de maus tratos ou faltas excessivas e injustificadas à escola. Segundo a relatora na comissão, deputada Franciane Baier, do Republicanos do Rio Grande do Sul, a escola é estratégica para dar esse primeiro alerta.
8: A escola é muitas vezes o primeiro lugar onde os sinais de exploração aparecem. E ao tornar essa obrigação expressa na lei, damos mais agilidade para que o Conselho Tutelar seja acionado e as medidas de proteção sejam tomadas o quanto antes.
7: A Constituição proíbe o trabalho para menores de 16 anos, salvo na condição de aprendiz, que o jovem pode desempenhar a partir dos 14 anos. Segundo um estudo recente do Fórum Nacional de Prevenção e Erradicação do Trabalho Infantil, 1.650.000 crianças e adolescentes estão tendo sua força de trabalho explorada no Brasil. A proposta que prevê a denúncia do trabalho infantil pelas escolas ao Conselho Tutelar será analisada pela Comissão de Previdência, Assistência Social, Infância, Adolescência e Família. Da Rádio Câmara de Brasília, Agui Pontes.
0: Márcio Alvino, do PL de São Paulo, enaltece o trabalho da APAE, Associação de Pais e Amigos dos Excepcionais, na inclusão e na defesa dos direitos das pessoas com deficiência. Ele ressalta a atuação de profissionais, voluntários e famílias no apoio a milhões de brasileiros.
18: Márcio Alvino defende o fortalecimento das APAEs por meio de mais recursos e de políticas públicas voltadas às pessoas com deficiência. Vice-presidente da Frente Parlamentar em Defesa das APAEs, o deputado reafirma o compromisso de apoiar as instituições presentes em todo o país.
6: Educação.
0: O projeto de Geraldo Mendes, do União do Paraná, prevê o abono de até 3 dias de faltas escolares por mês para alunas com deficiência durante o período menstrual. A medida dispensa atestado médico, bastando a notificação da família à instituição de ensino.
18: Geraldo Mendes argumenta que dores intensas tornam a frequência escolar dolorosa para muitas adolescentes com deficiência. Para ele, a dispensa de laudo mensal evita filas desnecessárias nos postos de saúde e assegura o direito à educação sem reprovação por falta.
0: Fomentar o hábito da leitura e ampliar o financiamento de bibliotecas públicas é o objetivo de projeto de Amaro Neto, do PP do Espírito Santo. O texto permite que empresas e pessoas físicas usem deduções no imposto de renda para apoiar a compra de livros, feiras literárias e acervos digitais.
18: Amaro Neto argumenta que o país ainda enfrenta gargalos no acesso à literatura e na preservação de espaços culturais. Ele diz ainda que a proposta estimula a cooperação entre a iniciativa privada e o governo para modernizar estruturas de bibliotecas públicas do país.
0: Termina agora o jornal Câmara dos Deputados, produzido pela Rádio Câmara com trabalhos técnicos de Wellington Teles e apresentação de Luciana Vieira e Val Monteiro. Boa noite.
18: A Voz do Brasil volta amanhã. Uma boa noite para você.
6: 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Boa noite.

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Paradão da Sentinela está de volta com boa música para você. Pacheco e Marília Mendonça, Moleque. Banda Real do Paraná, Amor e Ódio. Eduardo Costa, Os 10 Mandamentos do Amor.

0: 22:19.
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11: Mais músicas na sequência do programa Paradão da Sentinela aqui de Gaspar. Paulinho Mocelin, Menino Campeiro, Bruna Viola, No Ponteio da Viola, César Menotti e Fabiano, Disco Arranhado.

0: hora certa para você, 22:30.
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0: Mais músicas pra você, Diego e Ramão, Volta. Harley Silva, Cachaça com Palmito. Trio Alto Astral, Troque o Ódio pelo Amor.
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0: 22h42.
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0: 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As Marcianas, cola aqui, meu bem. Industrial Musical, vem tirar a minha liberdade. Rio Negro e Solimões e Jorge Mateus, saudade da ex.

0: Paradão da Sentinela e a hora certa, 22:53.
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1: 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Guilherme Benuto, Vagabundo Chora. Paula Fernandes, Mineirinha Ferveu. Banda San Marino, Kit Solidão.

0: Paradão da Sentinela trazendo a hora certa para você, 23:04.
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0: Estamos com você no Paradão da Sentinela. Calé e os Estradeiros, Sonho de Caminhoneiro, Lourenço e Lorival, Meu Reino Encantado, Cacique e Pajé, Pequeno Não é Pedaço.

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0: 23:16.
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0: Estamos com você no Paradão da Sentinela. Boa música sempre por aqui na Sentinela do Vale. 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

0: 23:29.
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0: Paradão prosseguindo para você, a boa música para todo o belo e verde vale do Itajaí. Trio Parada Dura, Canoeiro, Teodoro e Sampaio, No Fundo do Poço, Bruna Viola, Saco de Ouro.

0: A hora certa, 23:40.
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0: Você está acompanhando pela Sentinela do Vale, Paradão da Sentinela, Gentil Rossi e Tinoco, Flor Gaúcha, Thiago Viola e Carlos Lima, Naturalmente, Cristian e Karen, A Volta do Seresteiro.

0: Aí, malandragem, sabe dessa noite que tu sai de casa sozinho de madrugada, meu irmão, igual um bezerro desmamado, com a mão na frente ou na trás, pensando naquela gatinha que te deu um tremendo fora, e aí de repente, dia de boa, tu vê a menina na esquina, sozinha, dando a maior sopa, a maior bobeira. Aí quando tu vai se chegando, meu irmão, pinta o maior camburão na jogada, fazendo a maior blitz, meu irmão, e os homens caem em cima. Aí, malandragem, documento, mão pra cima, e tu mete a mão no bolso e não tem o documento. Aí, e os homens vêm com aquela conversa mole, né? E tu acaba tendo que pagar a cervejinha, meu irmão. E aí, eles te deixam embora. Que felicidade, que felicidade, que felicidade, que felicidade, gente boa. E aí então, né? Tu vai chegando pra gatinha cheio de segundas intenções e solta uma tremenda cascada em cima dela. Aí, meu amorzinho, o negócio é o seguinte. Vamos lá pro baixo, Lebron. E ela aceita, gente boa. Aí tu leva ela pra aquele barzinho, né? Chega lá, tô cheio de firula, puxa a cadeirinha e manda ela sentar.
1: Muito obrigada.
0: Aí chega o garçom de boa, aquele cara vestido igual um pinguim de branco e preto, e ela joga uma tremenda cascada em cima dele.
1: Garçom, traz uma porção de batata frita.
0: Que batata frita o quê, gente boa? Tá pensando que meu dinheiro é o quê? É caminho? Aí, garçom, é o negócio seguinte. Traz um churrasquinho aí, viu? Pode ser de gato, de preferência de gato siamês.
1: Amor, churrasquinho de
0: churrasquinho
1: gato?
0: Churrasquinho de gato, sim, gente boa. Por quê? Tu tem alguma coisa contra os felinos, meu irmão?

0: Cachaça, meu irmão.
1: Pega um chope.
0: Cachaça.
1: Chope.
0: Ok, você venceu. Aí, garçom, traz cachaça. Falou? Mas é o seguinte, não dá o fim dessa mulher não, que ela é maluca, tá legal? Eu hoje vou me dar bem. Eu hoje vou me dar bem. Eu hoje vou me dar bem. Eu hoje vou me dar bem. Eu hoje vou me dar bem. Eu hoje vou me dar bem. Aí nós ficamos ali, né, meu irmão? Jogando conversa fora, né? E todo mundo que passava dizia que a gente era um casal e coisa e tal. Sensacional, gente fina. Mas, meu irmão, como a mulher falava palavrão, gente boa, que coisa feia. A mulher falava com a boca cheia de comida e cuspia no chão. Mas no começo tudo era lindo, maravilhoso, né? Mas de repente, meu irmão, caiu um tremendo temporal. Mas mesmo embaixo d'água, o nosso amor era mais gostoso. Aí o garçom trouxe a conta, é isso.
2: Aí
0: então, gente boa, a mulher enlouqueceu. Ela dizia que quem pagava a conta era eu. Eu dizia que quem pagava a conta era ela. E ela dizia que quem pagava a conta era eu. Aí eu falei, aí o negócio é o seguinte, sujou, moro? Eu não tenho dinheiro não.
1: Não tem dinheiro? Não é possível, não tem dinheiro? E o que é isso aí no seu bolso, hein,
0: nada,
1: meu amor?
0: Nada, nada, nada, nada, nada, nada. Sai fora, gente boa, sai fora. Eu hoje vou me dar bem. Eu hoje vou me dar bem. Eu hoje vou me dar bem. Eu hoje vou me dar bem. Eu hoje vou me dar bem. Eu hoje vou me dar bem. Aí, né, nós arrumamos uma tremenda confusão ali no botequim e saímos sem pagar, moro? Aí ficamos passeando ali pelas areias de Copacabana, né? E eu pensando cá comigo, hein? É o seguinte, esse brotinho, gente boa, é muito bonitinho, moro? Eu acho que eu vou me amarrar. Aí falei assim pro brotinho, brotinho, o negócio é o seguinte, vem cá, mozinho. Nós estamos já aqui uma porção de tempo, né? Se beijando e coisa e tal. E eu ainda não tive tempo de perguntar qual é o seu nomezinho. Qual é, hein?
1: Meu nome é Valdemar Ferreira.
0: Por que, gente boa? Valdemar, meu irmão.
1: Valdemar, Valdemar Ferreira.
0: Não faz isso comigo não, gente boa.
1: Valdemar,
0: polícia. Polícia, aí, segura o malandro aqui, gente boa, tá me assaltando.
1: Ô, piu-piu. Que isso, piu-piu?

0: E se a noite é para repousar, eu desejo a todos vocês um bom repouso e que acorde com um bom dia. Amanhã estaremos de volta neste mesmo horário.
1: Hora certa.
2: 12:04.
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0: Noite 14.
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1: Fala aí, Camoca, como é que é mesmo o padrão de jogo do Sport Clube Milionários, que há mais de 3 décadas tem brilhado no futebol?
2: Rapaziada, com objetividade, domina, levanta a cabeça, gira o pescoço, top, sai no espaço.

0: meia-noite 34.
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0: 1:11.
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0: 1:44.
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0: hora certa.
1: 12:13. 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

0: 2:23.
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0: 12:33.
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0: 2:43.
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0: 12:47.
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0: 12:55.
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1: 3:15. 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

0: 3:27.
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0: certa.
1: 3:59. 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

0: 4:10.
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4 e 14. 4 e 14.

0: 4:23.
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4:29. 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
1: 4:50.

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Bom dia, hoje sexta-feira, dia 2 de outubro de 2026, a hora certa, 5 horas e 1 minuto, começando no seu rádio mais um Despertando Vale aqui na Sentinela FM 97.9.

E para você que quer ouvir a Sentinela, então fique ligado aqui na 97.9. Quem já está com a gente participando através do zap 988-380192 são os nossos amigos Jair Arca lá do Alto Gasparinho, mandando aquele alô, aquele abraço pro Odair Nicoletti, pro Sebastião Prebianca, pra Cibele Nicoletti, pra Preta Nicoletti. Aqui do bairro Santa Terezinha, temos a participação do nosso ouvinte Hamilton Amaral. O Gaspar Mirim, o Amaro Reis, aqui em Blumenau, na Itopava Central, já rimando, Marcelino Bertoldi. E da cidade de Ilhota, ali do Baú Baixo, a Edinalda. Lá para as bandas de Brusque, mas ainda em Gaspar, lá no bairro Bateias, temos a participação da Zilda Brunizuki. Também aqui do lado da cidade de Blumenau, mais precisamente em Indaial, a participação do Ingo Fotógrafo. E aqui do ladinho, na margem esquerda, o nosso abraço para o Hélio Stanque. Também temos a participação aqui da nossa querida ouvinte Sandra Sansão, e ela aproveita e parabeniza sua filha Sabrina, que hoje completa 30 aninhos. Nossos parabéns então para a Sabrina, filha da Sandra Sansão. 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Agora 5:04, vamos com música e vamos atendendo os pedidos aqui dos nossos amigos. Primeiro, quem pede e vai ouvir é o Hamilton Amaral, pediu com Sérgio Reis, o Menino da Gaita. Logo na sequência, atendendo agora a participação do Marcelino Bertoldi, vamos com Os Atuais, Rosto Desmaquiado. E para começar bem a trinca de ouro do programa, vamos com Preferido e Predileto, Sem Você Nem Mais Um Dia.

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3: E o galo cantando a sua manhã, continuando aqui na Sentinela FM, agora 5 horas e 17 minutos.

E mais uma vez aqui atendendo a participação aqui da Sandra Sansão, que parabeniza sua filha Sabrina, que completa hoje 30 anos. Os nossos parabéns então aqui para a Sabrina.

Ficando então registrado aí os parabéns aqui da Sandra Sansão para sua filha Sabrina, completando hoje 30 anos, hoje dia 2 de outubro de 2026. Muitas felicidades e muita saúde aí para Sabrina. 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Atendendo então a participação aqui da Sandra Sansão, que oferece para aniversariante sua filha Sabrina a música com Rick Renner, Nossa Senhora Aparecida. Logo após, vamos atendendo a nossa ouvinte, a Zilda, a Zilda lá do bairro Bateias, pedindo música e oferecendo para toda a sua galera, a Correca, Lourdes, o Minho, o Níquel, o Enéas, o Acácio, a Zete Zucchi, a Inês, também para toda a família Sansão e todos que estão ouvindo com Jacó e Jacozinho, Portas Fechadas. Mas antes então, Rick Renner, Nossa Senhora Aparecida. Agora 5:19.

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3: É, o galo cantando para despertar você para mais esta sexta-feira, dia 2 de outubro de 2026. A temperatura hoje na casa dos 14 graus centígrados, aquela serração bem fininha.
4: Tá chovendo aí, aqui tá chovendo.
3: Não, isso não é chuva ainda, não é chuva, mas pro decorrer do dia ali, a partir das 10 da manhã, a previsão aí começa uma chuvinha, tem uma probabilidade de grande chuva entre 10 da manhã até as 2 da tarde. Nosso abraço também para a nossa amiga lá do bairro Bateias, a Zilda, já mandamos alô. A Ivonete também, pedindo música, daqui a pouco a gente atende a Ivonete. Um abraço também aqui pro Sertão Verde, para Zulmira Casaril. E lá pro Macuco, um abraço vai pro Ademar Zeferino, que manda o seu abraço lá para pro seu Gaspar, pro seu Vanderlei e pra Janete. 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Vamos atendendo então a Ivonete. Ela oferece para Zilda, para o Nica, para Sandra, para mim, para o Ademir, para Soraya, para o Enéas e para todos que estão ouvindo a música com Lourenço e Lourival, a Sementinha. Logo após, Amado Batista, Se Eu Pudesse. Música.

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5: Agora faltando 20 minutos para as 6 da manhã, 5:40, e juntos vamos prosseguindo aqui na sua Sentinela FM 97.9 com o programa Despertando o Vale, programa que vai ao ar de segunda a sexta, das 5 às 6 da manhã, levando boa música para você. Um abraço lá pro seu Vilmar Alves, pros filhos Ricardo e Cleverson Alves lá do Gaspar Mirim, também pro nosso ouvinte Amaro Reis. Um abração pro Jair Arca, lá do Alto Gasparinho, pro Sebastião Brebianca, pro Dair Nicolete. Também aqui um abração pro Vicente Carvalho. 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Um abraço também para Terezinha Vitorino. Agora vamos com mais música, Luciano Rocha, Costela Campeira, logo após Baitaca, Fogão a Gás ou a Lenha, Fogão a Gás ou a Lenha. Hoje o pessoal tá tudo no Fogão a Gás, mas tem gente que gosta daquele fogãozinho a lenha. 5:41.

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Agora faltando 12 minutos para as 6 da manhã, 5h48. Nosso abraço também para o nosso amigo Enéas Marcos Lana, lá do Barracão, o diretor aqui do Colégio Frei Godofredo. Aquele abraço também para o Célio Nicoletti, lá do Óleo Grande. 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É sexta-feira, chegando ao final de mais um programa, agradecendo a participação de todos e pedindo para você se manter ligado aqui na programação da Sentinela às 6 em ponto, oração da Ave Maria com César Costa, logo após o Panorama Agrícola. Após o Panorama Agrícola, agora Giancarlo comanda já normalmente o Sentinela da Manhã, e logo após, já com o fim do horário político eleitoral, teremos o Jornal Sentinela. As últimas músicas do programa deixamos com vocês para relembrar o saudoso Vando, Deixa Eu Te Amar, logo após Edson Hudson, Imprevisível. E para finalizar com chave de ouro, Henrico, Lágrimas e Balas. O meu abraço a todos, um ótimo final de semana, um ótimo voto no domingo. Boas eleições para todos e até segunda, se Deus quiser. 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
3: Louvado seja o nome de nosso Senhor Jesus Cristo, para sempre seja louvado. Amados irmãos e irmãs, paz e bem. Sou César Costa, das equipes de Nossa Senhora. Em nome do Pai, do Filho e do Espírito Santo. Amém. Nas entrelinhas da história, na página da salvação, o Criador plantou uma flor. Era Maria. Ave Maria, cheia de graça, o Senhor é convosco. Bendita sois vós entre as mulheres, e bendito é o fruto do vosso ventre, Jesus. Santa Maria, Mãe de Deus, rogai por nós, pecadores, agora e na hora de nossa morte. Amém. Que na plenitude dos tempos desabrochou para Deus, e nela o céu encontrou morada. Vivia à sombra do Altíssimo, bebia as águas da graça. Por isso o anjo a chamou agraciada. Ave Maria, cheia de graça, o Senhor é convosco. Bendita sois vós entre as mulheres, e bendito é o fruto do vosso ventre, Jesus. Santa Maria, Mãe de Deus, rogai por nós, pecadores, agora e na hora de nossa morte. Amém. Deus era seu refúgio e dele teria todas as respostas. Assim guardava tudo e a ele entregava tudo. A mensagem do anjo não lhe deu respostas, mas no faça-se, ela abraçou um futuro incerto. A alegria da maternidade, mas a frustração de ver o filho rejeitado, sem um lar para nascer. A profecia de Simeão: uma espada de dor transpassará a tua alma. E a longa e dura jornada para o exílio. Ave Maria, cheia de graça, o Senhor é convosco. Bendita sois vós entre as mulheres, e bendito é o fruto do vosso ventre, Jesus. Santa Maria, Mãe de Deus, rogai por nós, pecadores, agora e na hora de nossa morte. Amém. Ave Maria, cheia de graça, o Senhor é convosco. Bendita sois vós entre as mulheres, e bendito é o fruto do vosso ventre, Jesus. Santa Maria, Mãe de Deus, rogai por nós, pecadores, agora e na hora de nossa morte. Amém. Rogai por nós, Santa Mãe de Deus, para que sejamos dignos das promessas de Cristo. Amém. Que o Deus de bondade e misericórdia nos abençoe nesta semana. Em nome do Pai, do Filho e do Espírito Santo. Amém.
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11: Panorama agrícola para 2 de outubro de 2026, sexta-feira.
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11: Hoje é sexta-feira de lua cheia, 2 de outubro, e está no ar o Panorama Agrícola. Eu sou Maurício Frigueto e na mesa de som está o Eduardo Maier. O ditado de hoje é: milho ruim também dá pipoca. Confira aqui no Panorama. Experiência de propriedade mostra os benefícios do SPDH. Encontro reúne apicultores e meliponicultores em Imbituba. 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
11: O encontro sul-catarinense de apicultores e meliponicultores será realizado no dia 29 de outubro em Imbituba. O encontro inicia às 8:30 da manhã no Salão da Igreja Nossa Senhora Aparecida, na comunidade de Vila Alvorada. A programação inclui palestras e atividades práticas sobre a criação de abelhas e o manejo dos produtos da colmeia. Também estão previstas oficinas sobre abelhas sem ferrão e uma atividade de troca de cera. Mais informações podem ser obtidas pelo telefone 4999-157-8606.
10: Confira a entrevista de hoje.
11: A adoção do Sistema de Plantio Direto de Hortaliças, o SPDH, pode reduzir a erosão, melhorar a qualidade do solo e aumentar a resistência das lavouras a períodos de chuva ou estiagem. O produtor rural Gustavo João Hoffmann conta como foi a experiência da família na implementação do sistema e os resultados alcançados. Eles produzem couve-flor e chuchu nesse sistema há 14 anos. Após uma chuva que levou toda a terra boa, o pai de Gustavo decidiu mudar.
13: E daí dali o pai decidiu mudar. E aquele jeito não dava dando certo, que todo o dinheiro investido, né, estava indo embora. Não tinha como ficar daquele jeito. Foi onde ele foi atrás da Epagre, que a Epagre há um tempo já tinha comentado com ele. Ele já tinha escutado um pouco, só que não sabia como era o SPDH, não tinha nem noção. Então ele foi para trás de conhecer. A principal, assim, que fez a gente adotar foi isso. O pai conta que foi a erosão, né? O deslizamento, assim, né? Que passava o trator e corria aquele monte de água. E daí também as doenças, né? Cada vez o nosso solo estava ficando mais doente.
11: Gustavo conta os desafios iniciais de implementar o sistema.
13: Eu gosto de dizer que se a pessoa não for teimosa, ela não fica no SPDH, porque é muito mais cômodo passar o trator. Só que isso é no começo, né? Que no começo é mais complicado. Você tem uma terra, às vezes, quando a terra está muito cansada da rotativa, ela mesmo, você implantando cobertura, ela tende a no começo ser dura, né? Ela tem a tendência de ser assim. Então, se você não tiver um equipamento que nem o rotocar, é complicado você plantar. É questão de lesma, começa a aparecer muito. No caso, aí, né, hoje a gente aprendeu a ter esses controles, a lidar com a terra dura. Hoje a gente não tem mais esse problema. Também, ao passar dos anos, tu observa que a terra fica, nossa, é bem melhor, ela fica muito mais fofa. Em questão de lesma, você aprende a ter um controle dela, né? No começo é difícil, mas depois, com o tempo, você acaba aprendendo a controlar ela, e ela, por fim, o que era problema passa a ser algo normal.
11: Aos poucos, porém, a propriedade foi colhendo os benefícios.
13: São muitos, assim. Hoje você pode plantar num peral, que a gente chama, que é uns morros bem íngremes, né? Que você não vai ver escorrer terra. Não tem nenhum problema de erosão. Tu vê que a terra, principalmente eu vejo nas lavouras mais novas que a gente tem, que foram lavouras que não teve o uso da rotativa, que ela não teve a degradação, são lavouras fantásticas. Lavouras que não tem massa compactada, né? Não tem problema com quase doenças, problema com inúmeras coisas. São lavouras excepcionais, assim, né? Mas, cara, os benefícios são muitos. Com o passar do tempo, tu vai ter uma terra mais fofa, não só fofa, mas o mais importante, porque tem desoto fofo, a rotativa também deixa, só que a rotativa não deixa uma terra estruturada como a planta precisa de estrutura. Tu começa a ver inúmeros bichos, não bichos ruins, bichos, insetos, e a maioria é bons, ali embaixo, debaixo daquela pagada, trabalhando, ajudando a degradar aquilo para que a planta consiga aproveitar. E tu começa a ver muito mais vida no solo. Tu tem micro-organismos ali para te ajudar na lavoura. Meu, a questão de micro-organismo é excepcional, assim, porque uma planta não, que nem eu digo, ela é bactéria e fungo, muita gente associa a ser ruim. De fato, tem o ruim, tem o que causa doença, mas a planta também precisa dos bons, os que não causam doença, o que ajudam ela a crescer. E tu implantando o SPDH, tu consegue fazer um ambiente bom para eles, né? Além.
11: O SPDH ajuda a proteger a lavoura de eventos climáticos extremos, como explica Gustavo.
13: E agora com esse tempo de El Niño, de chuva, a gente teve aqui na nossa região umas chuvas bem intensas, né? Que nem eu digo, tu vai na lavoura, tu não vê uma erosão. Tu vai lá, a tua planta, ela tá limpa, sem terra respingada nela, que causa doença. Ela não tem isso. Ela tá lá limpa, sadia, né? Ela tem uma terra estruturada que ajuda a escoar aquela água, né? Tanto a escoar quanto a armazenar, porque apagada em cima faz com que proteja a chuva, né? Quando ela cai, para não pegar no solo, não bater no solo, não fazer nada com o solo. E também quando vir o sol, ajuda aquilo a não secar tão fácil. Então tu não vai ter aquele cascão que a gente chama, que é o que acontece quando tu passa rotativo e dá uma chuva e depois um sol. E no caso chuva, tu vai ter uma absorção, uma planta consegue respirar tudo certinho. E em relação à seca, tu vai ter uma umidade ali por muito mais tempo. Uma planta hoje nossa, numa apagada boa, ela suporta tranquilo 7 dias, até mais, assim, sem sofrer com água, com umidade muito boa ali debaixo, né? Então, e já na terra picada, né? Se pegar 7 dias de sol rachando, cara, no terceiro, quarto dia ali, ela já tá pedindo socorro. E na SPDH não, ela vem embora. Não tem essa preocupação, né?
11: Segundo Gustavo, mesmo com a previsão do aumento de chuvas por causa do El Niño, não é necessário fazer grandes mudanças. Ele explica por quê.
13: Porque a gente já tenta adaptar a nossa adubação, o nosso manejo, para sobreviver a muita chuva, sobreviver a muita seca. O nosso manejo hoje, ele, digamos, já é pensado nisso, né? A gente tenta ajustar ele já para sempre ser, tipo, tá, é chuva, beleza, vai suportar. É seco, vai suportar também. Então a gente já tem um cuidado em relação a isso, né? Então foram poucas as mudanças assim que a gente fez. Pra gente quase não afeta assim o El Niño.
11: Gustavo finaliza dando conselhos para quem quer começar no SPDH.
13: O conselho que eu dou é ir atrás de produtores, conversar com produtores. Né, a gente sempre está de porta aberta, a gente, né, entra em contato com a Epagre. Se tem vontade de conhecer a Epagre, né, ela ensina, ela dá um ensinamento muito bom. Só que o produtor tem muito daquela de tem que ver para crer. Então, por isso a nossa propriedade nunca disse um não a uma visita. E como eu digo, conheça o SPDH, tente implantar, não mude o seu jeito de lidar com a planta. Se o teu jeito tá certo, continue desse jeito, só implante o SPDH, que com o tempo ele vai te ensinar, e com o passar do tempo ele te ensina. Pode reduzir adubo, tu pode reduzir fungicida, inseticida, tu tem uma redução muito grande.
11: Esse foi o produtor rural Gustavo João Hoffmann.
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3: Alô, minha gente, muito bom dia. Estamos iniciando Sentinela da Manhã desta sexta-feira. É, minha gente, final de semana chegou. E claro, esse final de semana você tem o compromisso, né, dia 4 para as eleições deste ano, né, primeiro turno. Então, cada um vai fazer o seu papel de cidadania e a gente deseja sorte para todo mundo, né? E lembrando que hoje não tem horário político, então o Jornal Sentinela começa às 7 horas certinho, tá certo? Então, para você aniversariante, parabéns, felicidades, muitos anos de vida, os nossos desejos aí que você tenha uma ótima manhã de sexta-feira, que você tenha a oportunidade de receber as homenagens daquelas pessoas importantes da sua vida, aquelas que não esquecem de você, não somente nos momentos de alegrias, mas também principalmente nos momentos de dificuldades, aí você conhece mesmo os verdadeiros amigos, não é verdade? Então, eu aqui juntamente com você, vamos fazer esse programa trazendo música, mensagens de alto astral, sempre com apoio da Chaite Relógios e Ótica. 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Vamos começando então com o programa, trazendo as duas primeiras músicas. Eu já tenho aqui pedido, a Zilda do Bateias mandou mensagem, vou deixar pro segundo bloco aí, já com várias pessoas mandando mensagem aqui pra gente, mas o pedido musical vem agora. Bom dia, Zilda.
4: Bom dia, Gia. Toca a música aí pra nós com o Tião Carreira e Pardinho, Estrela de Ouro. Quero oferecer lá pra Lourdes, pra Correca, pra Inês, pro Acácio, pro Inés, pro Mi, pro Nica, pra Zé Tizuc, pra Irizuc, pra família Sansão, pra Oswaldina, lá pra filha da Sandra, Sabrina, que está de aniversário hoje. Quero desejar de todo o coração um santo feliz aniversário pra ela, tá bom? E que todos os sonhos dela sejam realizados. Um abraço.
3: Tá aí então, Estrela de Ouro, chegando com Tião, Carreira e Pardinho. 6h25, informou Chaite Relógios e Ótica. Ah, depois eu vou atender o Hamilton Amaral, tá pedindo a marca da ferradura, Tonico e Tinoco.

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0: tá aí, música de fé aqui no Sentinela da Manhã, que vai o intervalo, olha a hora certa, informando Scheiter Relógios e Ótica, 6:31.
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1: 6h33, minha gente, você que está acordando agora, então uma ótima sexta-feira, é final de semana, já está aí, então vamos aproveitar esse último dia, não, nem todo mundo, né? Isso depende da escala de horário, né? Mas temos servidores públicos que trabalham de segunda a sexta, né? Então, aí tem aqueles que já sexta-feira acaba, mas tem muita gente que trabalha sábado e domingo, aí cada um tem o seu serviço e tem que respeitar, né? As cargas horárias e coisa. E vamos lá. Eu quero aqui atender, tem alguns pedidos que já chegaram e também as mensagens, verdade, já vou começar com as mensagens, porque são muitas, chegaram agora pela manhã. Tem que até dar uma olhada, porque o pessoal já manda bem antecipado, antes das 5, não antes das 5, mas às 5 e pouco já tem mensagem. Deixa eu ver a Rosângela Pamplona, ó, mandou ó, antes das 6, 5h48. Primeira sexta-feira do mês, bem lembrado. Gratidão é com essa palavra que inicia o meu dia. Gratidão, porque mais uma vez Deus me acordou e permitiu recomeçar. Rosângela, beijão aí pra você. Aquele abraço também pro seu esposo, Nelson Pamplona. A Belinha também mandou antes das 6, ó. A Luz Isabel Vipel lá do baú. Feliz outubro, que venha uma nova etapa, que venha novos momentos, que venha novas alegrias, mas que seja simplesmente inesquecível. Bom dia, Luzia. O Enéas Lano, diretor da escola cívico-militar Frei Godofredo, também já tá aqui ligadinho, tá indo pra escola já, né? Pra deixar tudo certinho, pra receber os alunos logo mais. Bom dia, Enéas. Célio Nicoletti lá do Olho Grande também, já tá ligado aqui na Sentinela, aquele abraço. Terezinha Vitorino mandou, ó, 5h40, ó, eu não tô indo de cima para baixo, então eu vejo aqui, ó, bom dia, Jean, feliz sexta-feira. E aqueles sorrisos, né, de muita alegria. É verdade, Terezinha, vamos agradecer a vida. Zumira Casaril também tá aqui mandando bom dia lá do Sertão Verde para todos os ouvintes da Sentinela. E o Jair Arca, esse acorda cedo, ó, já mandou aqui, ó, feliz sexta-feira, que hoje seja um dia abençoado, cheio de paz, alegrias, sorrisos e coisas boas. Feliz fim de semana. Foi quase 5h30 que ele mandou, ó, bem cedinho. A Edinalda também acorda cedo, né? A Edinalda foi 5h04, olha só, mandou a mensagem pra hoje. Desejo pra gente fé, coragem, força e sabedoria, que Deus renove a nossa esperança e abençoe o nosso dia, que somente coisas boas cheguem até você. E a nós, né? Agora eu já atualizei as mensagens que chegaram um pouquinho antes, agora eu vou já pro mais atual aqui. O Alvino tá mandando aqui um bom dia pra gente, aquele abraço. Marcelino de Itopava Central mandou assim, ó, que sua vida seja cheia de fé, paz, amor, saúde, união e felicidades. Bom dia, que Deus abençoe a sua vida e toda a sua família. E a sua também, como diz o Padre Zezinho, Marcelino. O Vicente Carvalho tá aqui ligadinho também, ali da margem esquerda. Ele mandou aqui uma mensagem até grande, mas eu gostei dessa mensagem, ó. Bom dia, a paz de Jesus esteja com você. E tem aqui, ó, o Titanic parecia impossível de afundar. A arca parecia impossível navegar. Um mostrou até onde chega o homem, o outro até onde chega a fé. Quando as coisas parecem impossíveis, lembre-se de Noé. Ele construiu antes de ver. Isto é fé. Você seria obediente ao seu chamado até que ponto? Somos colocados à prova diariamente. Cabe a nós ter entendimento para saber o que é do homem, o que é de Deus e seguir. Ótimo dia. Os loucos construíram a arca e os geniais construíram o Titanic. E qual é dos dois que afundou, né? É, tem aquela frase do capitão, disse que esse barco não ia afundar nunca, né? E olha o que que aconteceu. Sandra Sansão tá feliz da vida, é, porque hoje tem aniversário da família e a Sabrina, a filha, né, do Rogério e da Sandra, completa 30 anos. E os pais, né, o Rogério e a Sandra, estão querendo desejar a ela um abençoado dia e um ano repleto de realizações e conquistas. Parabéns e felicidade. Vamos cantar então os parabéns para Sabrina, né? Feliz aniversário! Feliz.

0: Parabéns pra você, Sabrina, muitos anos de vida também, são os desejos do tio, né? Das tias e ainda, né? Claro, dos avós, o Sabino e a Iris e toda a família desejando parabéns e felicidades.
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0: É, já tivemos a Zilda também parabenizando a Sabrina, né? E mais pessoas que estão aqui, eu já vi que querem homenagear e desejar parabéns. Se eu não me engano, a Ivonete, né? A Correca também lembrou do aniversário da Sabrina. E vamos lá então com os pedidos musicais, tem muitas mensagens ainda que chegaram aqui pra gente, mas eu vou aos poucos, né? Eu até separei aqui a música. Ah, tá, ele tá lá em Indaial. É o nosso motorista de aplicativo, o João Neves. Alô, João, bom dia.
2: Bom dia, meu amigo Jean, bom dia a todos os ouvintes aí da Rádio Sentinela, que é o João de novo, estamos aqui sempre ligadinha. Hoje tô aqui para Indaial, vim trazer um passageiro aqui em Indaial.
0: Sim.
2: Tá pegando bem aqui a Rádio Indaial.
0: Que bacana.
2: É, queria pedir uma música aí da Coxa de Retalho, se puder tocar, sei lá quem é, tem vários cantores que cantam, qualquer um. Qualquer um cantor.
0: Sim.
2: Que canta essa música aí, acho que as irmãs Galvão, acho que canta, né?
0: E canta.
2: É, oferecer para todos os motoristas aí do aplicativo e boa sexta-feira, bom final de semana a todos vocês aí, que Deus abençoe.
0: Amém. É, a Ivonete também tá pedindo música aqui, fala Ivonete.
3: Bom dia, Jean.
0: Bom dia.
3: Toca a música Morte da Italianinha, ofereço lá pra filha da Sandra, que está de aniversário hoje. A todos os meus amigos, beijo.
0: Beijo.
3: A Sabrina.
0: É a Sabrina, sim, eu sabia que a Ivonete também mandou os parabéns pra Sabrina. Então vem aí, ô João, Coxa de Retalhos, as Galvão. E depois essa música que é bem antiga, A Morte da Italianinha, Zico e Zeca, a pedido da Correca, até rimou. 6:41, informou Scheiter Relógios de Ótica.

0: essa música é lá do fundo do baú, né? No tempo que cachorro era preso com linguiça, né? É lá do fundo do baú, e não é ali do baú baixo nem do baú alto, né? É outro baú. Vamos lá com o intervalo comercial. 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São 6h47 agora.
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0: 6h49, minha gente. 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E a Scheiter tá trazendo aí as últimas mensagens para você. Vem aqui com a Elisete Camargo, mandou aqui um bom dia, desejando a todos um ótimo final de semana para você também, Elisete. Marli da Trindade, ela e a Rosinha Bittencourt sempre estão lá, trabalhando e ligadinhas na Sentinela, mandou um cafezinho com aquela espuma com formato de coração. E a Marli manda o seguinte, ó, que a bondade de Deus ilumine o seu dia, fortaleça o seu coração e encha de harmonia cada lar. Bom dia, Deus te abençoe também, Marli. Lourdes Amarque também tá lá na sua facção na rua Manuel Pedra, elas, meninos e meninas, como ela gosta de dizer, ligadinhos na Sentinela, e ela manda, ó, que Deus te abençoe, bom dia a todos, um ótimo final de semana também, e Deus te abençoe. Olha só, lá no Rio Grande do Sul, tchê, ele, nosso amigo Paulo Siqueira, lá da Praia do Laranjal, em Pelotas, mandando aqui ótima sexta-feira e recebam muitas bênçãos. Para você também, Paulo, aquele abraço, obrigado pelo carinho e pela atenção. É, o Paulo percebeu que estava um sufoco por causa do horário político, as exceções. Até o Paulo deu uma afastada aí, não mandou mais mensagem. Agora tá mais tranquilo, né, Paulo? Obrigado. E a gente agradece sempre essa atenção, esse carinho que você tem por nós. A Heloísa Lana, ali do Bateias, mandou aqui mensagem. Deus abençoe o nosso dia e tudo o que vier seja direcionado pelas mãos de Deus. Bom dia. O Ademar Zeferino também chegou aqui. Aí ele mandou um áudio. Depois, mais no final, eu vou ouvir o teu áudio. Tá certo, Ademar? Aquele abraço pra você. A Maria Carmen Gueder mandou aqui, ó, outubro, o mês novo, novas oportunidades e recomeços. Leve os sonhos no coração e confie nos planos de Deus para você. Chegando agora, a Zete Zucchi mandou aqui, ó, sextou, que o seu final de semana seja repleto de coisas boas, paz e calma na alma. Bom dia, Zete. Deixa eu ver aqui aonde que eu terminei aqui. Ah, dona Dorlisa Nela, ela veio aqui na Sentinela essa semana e mandou aqui, ó, bom dia, Jean, Sextou. Vamos que vamos com esse dia abençoado, um bom final de semana e vamos cumprir nossa missão de eleitor no final de semana. Dona Dorli, com seus 78 anos, quer votar ainda, né? Tá certo, né? É, para pessoas, não sei se é acima de 65 anos, já é facultativo, né? E a dona Dorli quer cumprir o seu papel, o seu dever de cidadã e eleitora. Parabéns, Dorli. Enéas Lana, o diretor da escola Frei Godofredo, mandou aqui uma mensagem grande aqui, mas não é, são o nome das pessoas que ele quer mandar um alô, são tantos, né? Aí fica 4, 5 linhas, né? Menos já. Desejo um ótimo final de semana para você e toda a sua família. Quero mandar um forte abraço e desejar um excelente final de semana para os amigos José Lino Fantoni, a Zete Zucchi, a Zilda, a Soraya, a Correca, o Tinha, o Atinha, a Daci, a Oswaldina Rangel, a Leia e o Patrício, né? O Dalmo, o Nica Benevenuti, o Vanderlei, o Bruno Orne e o subtenente Zé Carlos. Aquele abraço muito especial para todos e também para os ouvintes que sempre estão acompanhando o programa. Que Deus abençoe, proteja e cuide de cada um de nós. Amém. Celina Sassima Vilvert chegou aqui para dizer sextou, que o Senhor esteja contigo do início ao fim do dia, guiando, protegendo e lhe abençoando em todos os momentos. Bom dia também para você, Celina, ótimo final de semana. Rosinha Bittencourt mandou rosas, cor de rosas, né? É ótima e abençoada sexta-feira também para você, Rosinha. Bom trabalho. Tuti, lá do bairro Paciência, Itajaí, mandou bom dia, que Deus abençoe o nosso dia. Mandou aqui um cafezinho também pra gente. É, acho que eu consegui cumprir aqui o meu papel de ler todas as mensagens. Agradeço a todo mundo. Ah, tem que ouvir o áudio, né, do Ademar Zeferino. Alô, Ademar, o aposentado da Prefeitura Municipal de Gaspar. É, o Ademar era servidor da Secretaria de Obras e Serviços Urbanos e agora tá na mordomia, né? Só na vida boa, não é isso, Ademar? Me conta aí qual é o pedido, o que que você tá mandando para hoje? Bom dia!
5: Foi bota uma música pra Janeta aí, pra nossa, pra minha irmã, a Valsa da Fúria. A música do Ademar da Filho de Macuco.
0: Tá certo, então, vem aí a Valsa das Flores aqui no Sentinela da Manhã. Eu tinha ainda pro Marcelino, a cunhada, vou ver se vai dar tempo de rodar, acho que não. Tchau, tchau, pessoal, porque eu tenho que encerrar, porque ainda tem que cumprir o horário. 7 horas é para começar o Jornal Sentinela. Bom final de semana a todos, voltamos na segunda-feira sempre com o apoio da Chaite Relógios e Ótica, que está com a promoção do Outubro Rosa. 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
6: Agora são 7 horas e 1 minuto. Jornal Sentinela, edição desse dia 2 de outubro de 2026, primeira sexta-feira desse mês, está chegando. Nessa sexta-feira, sexta-feira de primavera com tempo nublado, temperatura de 14 graus centígrados. Hoje é Dia Internacional da Não Violência e Dia Mundial do Sorriso. Jornal Sentinela com a minha apresentação, Jean Carlos, reportagens de Gil Dias, Miguel Vivo aqui com os destaques esportivos e também reportagens com os repórteres da Rede de Notícias Acaerte, com muitas informações para você.
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6: Rede Feminina de Combate ao Câncer realiza a campanha Outubro Rosa até o dia 31 de outubro. Em Gaspar, diversas ações de prevenção serão realizadas em entidades e empresas. E claro que muitas informações também das eleições 2026, nesse domingo, dia 4. Já temos destaque do TSE com Rita Sardi.
7: O Tribunal Superior Eleitoral se esforça para garantir uma votação organizada, tranquila e segura para eleitores e eleitoras de todo o país.
6: E aqui em Gaspar, a 64ª Zona Eleitoral define os últimos detalhes para a eleição nesse domingo. E a principal preocupação é não gerar filas nos locais de votação, é o que afirma a juíza eleitoral Maria Eugênia Tonioli. Sempre lembrando, são 6 votos, né? São 6 cargos para você votar. Também temos destaque da segurança no esquema das eleições, Carol Denardi.
8: Mais de 5.700.000 eleitores vão às urnas em Santa Catarina neste domingo, 4 de outubro.
6: Vamos ter um esquema especial de segurança nas eleições em Santa Catarina e em todo o Brasil. Já vamos com os destaques da segurança pública. Repórter Gil Dias.
9: Homem morre atropelado em acidente envolvendo carro e caminhão em Blumenau. Trote sobre suposto ataque à escola em Blumenau mobiliza a Polícia Militar e SAMU. Detalhes daqui a pouco no Boletim de Segurança Pública.
6: Sete e quatro, vamos também trazendo informações do El Niño, que favorece maior frequência de temporais em Gaspar entre outubro e dezembro. É o que afirma o superintendente Rafael Araújo de Freitas. Ele vai trazer todas as informações para você nessa edição do Jornal Sentinela. E Miguel Vivo aqui tá chegando de novo com os destaques esportivos, é, durante esse período eleitoral, não dava de trazer manchete, mas agora ele já tá de volta com as suas manchetes. E o que que você manda para hoje, Miguel?
10: Seleção brasileira, Brasil inicia ciclo para a Copa 2030 com mais de 90% de jogadores com histórico em seleções de base. Mais detalhe daqui a pouco no Boletim Esportivo da 97.9 FM.
6: E o Brasil tem um jogo muito duro, né? Ainda na última partida aí das disputas aí de amistosos, né? Vai jogar contra a Índia, né? É um país que o futebol, não sei qual é que é o destaque nesse país, mas deve ser a quinta, sexta atividade esportiva do país. Mas é o país mais populoso do mundo, a Índia. Na Ásia. 75, essas e outras informações chegando no Jornal Sentinela.
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6: Vamos ver como vai se apresentar o tempo para esse final de semana. A meteorologista da Caert vai destacar a previsão para hoje, também para sábado e para domingo. Mas a Daniele Lima, então, vem com o tempo primeiramente para esta sexta-feira, como vai ser? Bom dia, Daniele.
11: Bom dia. Nessa sexta-feira, o tempo firma na maior parte de Santa Catarina. Do extremo oeste aos planaltos, o sol predomina, enquanto no litoral e Vale de Itajaí permanece nublado, com algumas aberturas de sol e chance de chuviscos isolados. O vento sopra de sul com rajadas no litoral. Perde intensidade no fim do dia e passa a soprar de leste. No interior, vira para nordeste. As temperaturas diminuem no Grande Oeste e Planalto Norte, onde as máximas não passam dos 22 graus. Nas demais regiões, máximas entre 14 e 18 graus. No sábado, o tempo segue firme com predomínio do sol, exceto no litoral norte, Grande Florianópolis e áreas próximas, onde há mais nuvens e chance de chuviscos isolados, principalmente no fim do dia. O vento irá soprar de nordeste, com rajadas no sul catarinense. As temperaturas se elevam, com máximas entre 22 e 25 graus no Grande Oeste e Litoral Sul, e de 17 a 22 nas demais regiões. No fim do sábado, uma nova frente fria causa pancada de chuva e trovoada no extremo oeste e avança ao longo da noite e madrugada para todo o estado, com risco de temporais, com chuva intensa em curto período, vendaval e eventual granizo. O domingo segue com chuva e risco de temporais isolados, mas as instabilidades se afastam no fim do dia. As temperaturas diminuem por conta da chuva. Quer chova ou faça sol, aproveite bem o seu fim de semana. Até a próxima. Com informações do tempo, meteorologista Daniele Lima, de Florianópolis, para a Rede de Notícias Acaerte.

0: 7:07, então, ó, você que já tá se programando para o domingo, dia da eleição, já prepara aí o guarda-chuva, né? Vamos ter chuva, pelo menos é o que prevê a meteorologia para esse final de semana. E falando em eleições, TSE recomenda lembrete eleitoral na hora de votar. Levar a colinha, né? Porque são muitos candidatos. Rita Sardi.
1: Às vésperas do primeiro turno das eleições de 2026, o Tribunal Superior Eleitoral se esforça para garantir uma votação organizada, tranquila e segura para eleitores e eleitoras de todo o país. Quem afirma é o presidente da Corte Eleitoral, ministro Cássio Nunes Marques.
2: Tenho a satisfação de afirmar que a Justiça Eleitoral empenha todos os esforços para que o pleito do dia 4 de outubro ocorra de forma organizada, tranquila e segura para os quase 160 milhões de brasileiros que estão aptos a exercer sua cidadania por meio do voto.
1: O presidente do TSE diz que 6 cargos estão em disputa, sendo 2 vagas para o Senado. Por este motivo, Nunes Marques recomenda que o eleitor leve anotado em papel um lembrete para usar na cabine durante o seu voto e afirma:
2: a cola eleitoral de papel é sinônimo de votação rápida e de menos tempo na fila.
1: Nunes Marques ainda alertou para o sigilo do voto.
2: Na cabine de votação é proibido portar telefone celular, máquinas fotográficas, filmadoras, equipamentos de radiocomunicação ou qualquer outro instrumento que possa comprometer o sigilo do voto, mesmo que estejam desligados. A regra vale inclusive para óculos inteligentes capazes de filmar ou fotografar, conforme as vedações previstas na resolução do Tribunal Superior Eleitoral.
1: O presidente do TSE também recomendou que até domingo ainda dá tempo do eleitor e da eleitora conhecer os planos de governo de cada candidato à presidência da República. As informações estão disponíveis no portal do TSE. O ministro destacou ainda que 7 missões internacionais acompanharão as eleições deste ano com o objetivo de garantir e promover a transparência, a segurança e a confiabilidade do sistema eletrônico de votação. De Brasília, da Rede de Notícias Acaerte, repórter Rita Sardi.
0: Vamos de Brasília agora aqui para o nosso município saber sobre os preparativos para as eleições 2026 em Gaspar e Ilhota, os dois municípios que compreendem a 64ª Zona Eleitoral de Gaspar. As eleições desse dia 4 de outubro. E a principal preocupação é não gerar filas nos locais de votação. É o que afirma a juíza eleitoral da comarca, Maria Eugênia Tognoli. Ela conversou com o repórter Gil Dias.
3: Eu converso agora com a doutora Maria Eugênia Tognoli, que é a juíza eleitoral da 64ª Zona Eleitoral. Doutora, qual que é a maior preocupação da Justiça Eleitoral para o pleito que acontece nesse domingo, dia 4 de outubro?
4: Eu acredito que a nível nacional a nossa maior preocupação neste momento é com as filas, porque são 6 cargos em votação. Então, a Justiça Eleitoral está se estruturando para evitar ao máximo o número de filas. E nesse sentido, com vistas a evitar aglomerações e muitas filas no dia da eleição, a gente pede que o eleitor preencha a sua colinha, o seu lembrete eleitoral e vá à sessão apenas com a colinha preenchida. Outro ponto importante é a questão da justificativa. Para justificar o voto, o eleitor precisa ter o número da sua inscrição eleitoral. Leia-se o número do seu título. Caso não tenha, ele precisa obter esse número previamente através do disque eleitor ou com o cartório ou no próprio aplicativo e-título. Lembrando que a justificativa pode ser feita diretamente no aplicativo e-título sem a necessidade de deslocar para uma sessão eleitoral. Então, o eleitor pode fazer isso sem nem ter que sair de casa diretamente no aplicativo e-título.
3: O que acontece muito em toda eleição é a chamada boca de urna. Como que vai ser essa fiscalização?
4: Nós estaremos rodando pelas sessões no dia das eleições. A Polícia Militar também estará atuando e a boca de urna pode ser denunciada, até porque configura crime. Então, haverá atuação, sim, se configurar, de fato, uma situação de boca de urna.
3: Houve um grande aumento do número de urnas na zona eleitoral?
4: Então, 186 sessões, 210 urnas configuradas.
3: O eleitor que, por acaso, não estiver com documento impresso em mãos, ele poderá votar com o documento do celular?
4: Sim, pode, desde que seja um documento oficial. Exemplo da CNH digital, a própria carteira nacional de identidade, né? Pode sim, mas tem que ser aquela com QR Code para um veículo oficial. Não pode ser um print, uma coisa assim, tá?
3: Quanto ao transporte coletivo urbano gratuito no dia da eleição?
4: Confirmado no município de Gaspar, nós temos as linhas regulares em atuação normal. Então, se o ônibus passa às 8 no centro, passa às 9 na Bateia, ele vai passar normalmente como se fosse um dia de semana e é gratuito.
3: Existe uma previsão de horário para a conclusão da apuração em toda a comarca?
4: Não, não temos esse dado oficial, até porque dependemos de sistemas federais, né, do TSE, enfim, mas aqui a nível local nós temos uma organização bem estruturada para conseguir esse resultado local com a maior brevidade possível.
3: E se o eleitor identificar qualquer irregularidade no dia da eleição, qual o canal que pode acionar imediatamente? Qual o número que pode ligar?
4: Se se tratar de uma situação de crime, ele deve acionar regularmente a Polícia Militar, que é quem atua na repressão, na prevenção de crimes. Se houver outra situação, uma situação às vezes até de uma sujeira no local de votação, alguma coisa que está causando um desconforto, mas que não seja propriamente um crime, pode acionar o nosso cartório eleitoral. Nós estaremos de plantão ali para receber todas as demandas dos nossos eleitores.
3: A senhora destacou que nas sessões eleitorais haverá uma relação de todos os candidatos para a consulta do eleitor. Como que vai funcionar, doutora?
4: Nas sessões vão ter cartazes, né, oficiais do TRE com os nomes e números de candidatos. Então, quem não souber, enfim, for ao local de votação e não souber o número do seu candidato, vai poder fazer essa consulta. Além disso, quanto à colinha, né, nos locais de votação também haverá colinhas oficiais, né, lembretes eleitorais oficiais disponibilizados pelo TRE que o eleitor poderá preencher.
3: Doutora, no dia da eleição, a senhora estará acompanhando o pleito juntamente com alguém do Ministério Público?
4: Sim, exatamente. A doutora Rafaela é a promotora eleitoral em exercício e, a princípio, eu e ela estaremos circulando pelas sessões, pelos locais de votação e pelas sessões para verificar a regularidade do pleito.
3: Eu conversei com a doutora Maria Eugênia Tonioli, juíza da 64ª Zona Eleitoral da Comarca de Gaspar, que compreende Gaspar e o município de Ilhota. Do Fórum da Comarca de Gaspar, Gil Dias para a Sentinela FM.
0: 7:14, vão trazendo mais uma informação das eleições aqui de Santa Catarina. Forças de segurança garantem esquema especial para as eleições deste ano de 2026. Carol Denardi tem as informações.
5: Mais de 5.700.000 eleitores vão às urnas em Santa Catarina neste domingo, 4 de outubro. Para garantir a segurança desse contingente e das urnas, a Secretaria de Estado da Segurança Pública atua de forma integrada com a Justiça Eleitoral. O secretário estadual da Segurança Pública, Coronel Flávio Graff, explica como funciona essa coordenação.
6: A Secretaria de Segurança Pública, ela faz parte do grupo de pronta resposta do Tribunal Regional Eleitoral e lidera esse grupo. Nós temos oficiais de ligação em contato permanente com a Justiça Eleitoral, permitindo então um intercâmbio de informações e também a coordenação das providências que forem necessárias durante o pleito. Ela é desenvolvida, essa operação Eleições 2026, de forma integrada com o Tribunal Regional Eleitoral do nosso estado, então, e também com todas as autoridades eleitorais de todas as regiões do estado de Santa Catarina.
5: A partir da véspera da votação, neste sábado, a Polícia Militar vai realizar rondas nos locais de votação para proteger as urnas. O secretário Graff destaca ainda a proteção no transporte dos dados para apuração.
6: A Polícia Militar, o Corpo de Bombeiros Militar, a Polícia Civil, todos eles atuam na segurança dos locais de armazenamento das urnas, em especial a Polícia Militar, e também quando for necessário, transporte dessas informações que são originárias dessas urnas, para que nós tenhamos na sede do Tribunal Regional Eleitoral essas informações.
5: A Polícia Civil também atua de forma complementar à Polícia Federal na apuração de crimes eleitorais. E já em relação às estradas, o policiamento também será reforçado. Nas rodovias federais que cortam o estado, o foco da Polícia Rodoviária Federal é assegurar o trânsito livre de quem se desloca para votar. Quem explica é o inspetor Alexandre Castilho, que é integrante da equipe de comunicação social da PRF em Santa Catarina.
7: A preocupação da Polícia Rodoviária Federal para o dia das eleições é garantir a livre circulação de eleitores nas rodovias federais, para que todos os eleitores cheguem aos seus locais de destino e retornem para suas casas em segurança, garantindo com isso não só o direito ao voto e à democracia, mas também garantindo a tranquilidade de eleitores e famílias que porventura vão utilizar as rodovias federais para chegar aos seus locais de votação.
5: Para emergências ou denúncias durante o pleito do próximo domingo, você pode acionar o telefone 190 ou o aplicativo PMSC Cidadão. De Florianópolis, da Rede de Notícias AKRT, Carol Denardi.
0: Obrigado, Carol. 7:18. Claro que o resultado das eleições demora um pouco, porque tem a logística, principalmente as mídias, né? Os resultados que vêm através de uma equipe que recebe o pendrive do presidente da mesa, que entrega e depois vai para o cartório eleitoral para ser colocado nos computadores que não entram no sistema da rede normal. É uma intranet. E assim a maior segurança na apuração das eleições 2026. Vamos ao intervalo, voltamos a seguir já com informações da segurança pública para você.
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1: Sete horas e 23 minutos, Jornal Sentinela edição desta sexta-feira, 2 de outubro, já com a participação ao vivo do repórter Gil Dias, com as informações da segurança pública e também como está o trânsito nesse momento aqui em Gaspar e região. Bom dia, Gil.
2: Alô, Giancarlo, bom dia a você que está ligado no Jornal Sentinela. Na manhã desta sexta-feira, o trânsito amanhece movimentado, sexta-feira de trânsito intenso entre Gaspar e Blumenau nos dois sentidos e também, é claro, a grande movimentação na BR-470, no trecho entre Indaial e Blumenau, com grande intensidade de caminhões em direção ao litoral e também, é claro, aquele tradicional congestionamento nos entroncamentos em Blumenau, no trevo do Celeiro do Vale e também próximo à Polícia Rodoviária Federal, no chamado trevo da Mafisa em Blumenau. Depois o trânsito em direção ao litoral segue até de forma tranquila. A segunda companhia de Polícia Militar de Gaspar atendeu a 16 ocorrências na comarca de Gaspar nas últimas 24 horas. 9 ocorrências em Gaspar e 7 em Ilhota. Nenhuma pessoa foi detida e levada para a delegacia de polícia. O 10º Batalhão de Polícia Militar de Blumenau atendeu a 53 ocorrências nas últimas 24 horas e a 449 ligações pelo número 190. 3 pessoas foram detidas e levadas para a central de polícia em Blumenau. Um homem morreu após ser atropelado no início da tarde desta quinta-feira, dia 1º, em Blumenau. O acidente aconteceu na rua Gustavo Zimmermann, na altura do número 6.419, no bairro Itopava Central, região norte de Blumenau, e envolveu um Fiat Cronos e um caminhão Ford Cargo. A vítima foi encontrada pelo Corpo de Bombeiros Militar, que foi acionado às 13h55, caída de costas sobre a pista, sem sinais vitais e com múltiplas lesões. Equipes da Polícia Militar também atenderam a ocorrência e realizaram os procedimentos no local. A Guarda Municipal de Trânsito de Blumenau prestou apoio na sinalização da via e no controle do tráfego durante o atendimento. A Polícia Científica ficou responsável pela perícia e pelo encaminhamento do corpo ao Instituto Médico Legal. Até o momento não foram divulgados detalhes sobre como o atropelamento aconteceu e nem o nome da vítima. A dinâmica e circunstâncias do acidente serão apuradas pelos órgãos responsáveis. Giancarlo, até o início de agosto de 2026, Blumenau registrou 14 mortes em acidentes de trânsito no perímetro urbano, segundo dados da Secretaria Municipal de Trânsito e Transportes, CMTT. Aumento deve-se, o número representa um crescimento de 75% das mortes em comparação com o mesmo período de 2025, quando houve 8 mortes. Principais vítimas, motociclistas, concentram 9 das 14 mortes registradas no período. Média, ocorre uma morte de motociclista a cada 24 dias na cidade de Blumenau. Muitas mortes, né, gente? 14 mortes somente até o mês de agosto. É demais, né, gente?
1: É, o cuidado sempre e a atenção, porque infelizmente quando acontece um acidente com moto, né? Quando o motociclista ainda se sai bem, ele só tem escoriações leves, mas muitas vezes até é fatal, como aconteceu aí, muitas mortes.

0: mortes em, e o ano não terminou ainda, faltam 3 meses ainda, né?
1: É verdade. A gente aqui em Gaspar acaba observando que tem até uma certa tranquilidade, porque a Avenida das Comunidades, Rua Filoque Nunes Pires, Rua Doutor Neiro Ramos, que cruzam o centro de Gaspar, passando pelo Bela Vista, Figueira, Coloninha, é uma via que tem um grande movimento, mas, Jean, mas não tem cruzamentos, né, Jean? Não cruza do bairro Coloninha, somente só ali próximo à farmácia Santa Isabel, né? E também ali próximo ao viaduto da Câmara. Né? Mas lá em Topava Central, em Blumenau, o bairro é um bairro que tem duas vias, a Gustavo Zimmermann e a Pedro Zimmermann. São a Pedro Zimmermann é a rodovia CC-108 que liga Blumenau a Massaranduba e vai para Guaramirim e Jaraguá do Sul. É uma rodovia estadual, né, Jean? E aí a paralela o pessoal pega para ser uma opção mais tranquila, mas o bairro lá, chamado de margem esquerda também, como tem aqui em Gaspar também, acaba sendo movimentado e aí a disputa, né, Jean? Entre carro, motos propelidos, bicicletas e motocicletas, e aí acabam, infelizmente, causando esses acidentes de gravidade com mortes, né, Jean?
0: Aí os veículos, né, estão agora competindo, e agora mais ainda as motos elétricas, isso está ajudando mais a confundir o trânsito, né?
1: Eu conversava hoje de manhã com uma pessoa e eu lembrei que na pandemia falamos que era o novo normal. Essa disputa no trânsito com motopropelidos, bicicletas, motocicletas, veículos, é o nosso novo normal, né? Já temos que nos adaptar e também nos acostumar a respeitarmos uns aos outros.
0: Né? E o pessoal de moto elétrica, né? Esses motopropelidos aí, eles não estão respeitando seguindo o trânsito, eles vão contramão, né? É mais perigoso ainda.
1: É verdade, tem que ter muita atenção, né, Jean? Infelizmente, eles andam na contramão e andam na calçada, eles têm que andar na pista de rolamento.
0: O exemplo, né, é aqui na Aristiliano Ramos, né, ô Gil? Ninguém vai do Alvorada pra cá. Eles vêm saem da ponte e vêm para o Alvorada, contramão. Isso é ainda mais, na calçada, né?
1: Ah, se você descer agora aí na rádio, estão fazendo isso, né? Normal. Então tem que ter atenção, pedestre, especialmente quem tem baixa mobilidade, os idosos, caminham mais devagar, estão mais vulneráveis a batidas, até mesmo no braço, né? Já uma batidinha no braço pode machucar uma pessoa. Eu mesmo um dia, o rapaz veio e era de bicicleta, saí da rádio aí, o cara bateu em mim, infelizmente eu sou maior que ele e ele acabou caindo. Deu pena do guri, levantei ele e segui o viagem, né? Mas poderia ter causado um acidente grave.
0: E esses adolescentes, só para terminar, ô Gil, a gente vê principalmente que estão indo para a escola, aí com essa motinho, eles acham que pode chegar em cima da hora, e eles aceleram aqui na calçada, e de vez em quando dá esses acidentes.
1: E às vezes vão conversando com o amigo do lado ainda, né, Gil?
0: E fora que tem uns que já mudaram, né, o velocímetro, né, deixaram com velocidade maior, né?
1: É complicado, é o novo normal, temos que cada um tomar consciência, fazermos a nossa parte, né, Gil?
0: Sim.
1: Às 15h34 desta quinta-feira, dia 1º, a Polícia Militar de Blumenau recebeu uma denúncia de massacre e ataque a uma escola no bairro Salto do Norte através de 4 ligações para o número 190. Equipes da Polícia Militar foram enviadas ao local, bem como equipes do SAMU, Polícia Civil e Guarda Municipal de Trânsito, que foram informadas e prontamente deslocaram-se em apoio. No estabelecimento de ensino, ficou constatado que alunas ligaram para o número 190 informando do massacre e ataque, comunicando o falso crime. Diante dos fatos, foram apreendidas e encaminhadas as meninas, a delegacia de Polícia Civil, sendo 2 adolescentes de 14 e 13 anos de idade, pela prática do ato infracional análogo ao crime de comunicação falsa de crime. Que barbaridade isso que aconteceu lá em Blumenau. Um trote, suposto ataque, né, mobilizou as equipes de segurança. Essa escola já, ela tem 1.104 alunos. Imagine só, Blumenau ainda vive a lembrança daquele ataque à creche Cantinho Bom Pastor em 2023, onde crianças foram mutiladas, foram mortas por um bandido que está preso, e aí agora mais esse trote aconteceu por 2 meninas de 14 e 13 anos. Os pais com certeza irão responder por esse crime, né, Jean?
0: Lamentavelmente, né? Uma falta de de ação, eu digo assim, as pessoas que fazem uma coisa dessa não sabem que tem um trauma já devido a essa tragédia que você colocou aí nessa creche. E em Florianópolis também, eu até tinha comentado contigo, houve também um falso alarme aí de um ataque em uma escola lá em Florianópolis no mês passado.
1: É, Jean, falta consciência, né? Porque com 13, 14 anos, Jean, cara, 15 anos eu pagava aluguel, lavava minha roupa, fazia comida e começava a minha vida. Isso, tu tem noção do que tu tá fazendo com 13, 14 anos? Você é um adolescente, ainda mais agora com tanta informação. Se na nossa época a gente tinha, imagina agora, né, Jean?
0: É, e é assim, pura, né? Elas acharam que fazendo um perfil falso não iam ser descobertas, né?
1: É, mas ligaram pra polícia, né? E é capaz que a polícia não vai descobrir elas, né?
0: É, então tá aí, né?
1: Como é que é?
0: Então está aí, as pessoas têm que prestar atenção, porque infelizmente quem vai se incomodar mais agora são os responsáveis, os pais, né?
1: É verdade. Giancarlo, essas foram as principais ocorrências do setor policial de Gaspar e região. Seguimos acompanhando as informações da nossa querida Gaspar. Estamos já de prontidão. Domingo estaremos acompanhando o pleito eleitoral nas principais urnas de Gaspar e também trazendo a apuração dentro da nossa programação a partir das 17 horas. E você com certeza estará comigo nessa cobertura, Jean. Um grande abraço e até mais. 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
0: Tá aí então a participação do repórter Gil Dias trazendo essas informações da segurança pública com apoio da Intercor Gaspar no centro da cidade.
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0: São 7:37, horário de Brasília. Jornal Sentinela seguindo com mais informações sobre o censo agropecuário que vai visitar todos os estabelecimentos agropecuários de Santa Catarina. E testes de coleta iniciam neste ano ainda. Essas informações chegam na reportagem de Cadu Reis aqui no Jornal Sentinela. Confira.
8: O Instituto Brasileiro de Geografia e Estatística prepara a realização do 12º Censo Agropecuário, Florestal e Aquícola em Santa Catarina. Todos os estabelecimentos agropecuários catarinenses serão visitados pelos recenseadores durante a pesquisa que vai mensurar detalhadamente as características de cada unidade de produção do setor no Brasil. Antes do início das coletas de dados, o IBGE promove reuniões censitárias para a apresentação do trabalho à sociedade, além de treinamento para garantir a adequada realização do censo. O superintendente estadual do IBGE em Santa Catarina, Roberto Kern Gomes, explica este processo de preparação.
9: A gente já fez reuniões em 50 municípios para falar como vai ser o censo agropecuário. A coleta desse censo vai ser em 2027, mas os trabalhos já iniciaram. Nas duas últimas semanas, o IBGE reuniu cerca de 300 profissionais em Caxambu, Minas Gerais, para fazer o primeiro grande treinamento. Nós vamos fazer o repasse desse treinamento em todos os estados. Aqui em Santa Catarina, nós vamos fazer também a partir do dia 3 de novembro, duas semanas de treinamento. E aí sim, 23 de novembro, vamos todos lá para Joinville, porque foi o município aqui de Santa Catarina escolhido para fazer o teste de ambientação. É uma espécie de mini censo. Durante duas semanas nós vamos estar em campo para testar os equipamentos, o questionário, se a cadeia de treinamento funcionou bem, se as pessoas estão entendendo as perguntas que estão no questionário, se a gente está conseguindo encontrar esses mais de 200 mil estabelecimentos agropecuários. Enfim, é o pontapé inicial dessa operação tão grande.
8: O Censo Agropecuário, Florestal e Aquícola vai pesquisar diversas características dos estabelecimentos e produtores rurais por meio da coleta presencial de informações e disponibilização de questionários pela internet. O coordenador de reuniões censitárias do IBGE em Santa Catarina, Vinícius de Lima Wagner, detalha.
10: Levantar a estrutura dos estabelecimentos, produção, o que produz, questões sociais relativas à família, quem está trabalhando lá no campo, tecnologias que são utilizadas. Então, uma gama de informações que nós vamos estar levantando nessa edição do censo, que também vai ter uma cobertura especial de povos e comunidades tradicionais, quilombolas, indígenas, pescadores artesanais. A gente vai ter coleta online, o informante ele vai poder estar passando informações para o IBGE, respondendo questionário de forma online. Início da coleta online está previsto para março do ano que vem. E a coleta presencial, quando o recenseador vai na casa do produtor fazer o levantamento, começa a partir de junho do ano que vem. Então a gente deve estender a coleta a campo por 5 meses e a divulgação ela já vai acontecendo logo após o final. A gente consegue ter uma certa agilidade. Aí acredito eu que no final do ano que vem, ou mais tardar no primeiro semestre de 2028, a gente já deve ter os primeiros resultados.
8: Realizado pela primeira vez no Brasil em 1920, o Censo Agropecuário, Florestal e Aquícola é o mais completo levantamento estatístico sobre os estabelecimentos agropecuários do país. De Florianópolis, da Rede de Notícias Acaerte, Cadu Reis.
0: Sete horas e 40 minutos, vamos trazendo ainda mais informações agora da agropecuária. O Frequência Agro de hoje, a Sidasc alerta granjas de suínos para novas regras de certificação. A Carol Denarte com Frequência Agro de hoje.
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12: O Ministério da Agricultura e Pecuária publicou as novas regras para certificação das granjas de reprodutores suínos, as chamadas GRSC. Em Santa Catarina, a Sidasc orienta os responsáveis pelas granjas que já possuem certificação a se anteciparem às adequações. A presidente da Companhia Integrada de Desenvolvimento Agrícola do Estado, Celis Regina de Matos, explica.
13: Essa portaria, ela coloca novos requisitos e novos procedimentos para a certificação das granjas de reprodutores. E isso envolve instalações, manejo, biosseguridade, controles e documentação ligada a essa certificação.
12: O prazo para as granjas atenderem aos novos requisitos termina em 20 de fevereiro de 2027.
13: A Sidasc, ela está informando que a partir de 20 de fevereiro de 2027, as granjas GRSC que já existiam até antes de 14 de agosto de 2025 terão que estar adequadas. Então, tem prazo até 20 de fevereiro de 27 para as granjas de RSC se adequarem a esses novos requisitos colocados pelo Ministério da Agricultura.
12: Celes de Matos orienta os responsáveis técnicos que revisem as exigências da nova portaria.
13: A SIDASC expediu uma documentação em relação ao sindicato, ao Sindicarne, ao SESC, aos médicos veterinários responsáveis técnicos por essas granjas, recomendando especialmente revisar os requisitos da portaria, verificar a existência e atualização dos documentos e registros que são pertinentes, identificar eventuais lacunas nos documentos e mesmo lacunas estruturais, fazer essas adequações dentro do período de transição.
12: A SIDASC também recomenda que a documentação seja enviada com antecedência ao Serviço Veterinário Estadual.
13: Então, nós pedimos que essa documentação, ela seja apresentada o quanto antes para a SIDASC, pelos responsáveis pelas granjas, que entreguem ao Serviço Veterinário Estadual para a SIDASC, para que dê tempo da gente identificar e corrigir eventuais pendências que possam haver antes que termine o prazo.
12: Segundo a SIDASC, a adequação mantém as certificações dentro das normas sanitárias e contribui para a continuidade da produção de material genético suíno aqui em Santa Catarina. De Florianópolis, da Rede de Notícias ACAERT, Carol Denardi.
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0: 7h43, vamos lá então, trazendo Miguel Vilvo aqui com destaque esportivo aqui no Jornal Sentinela. Seleção brasileira ainda tem o último amistoso, vai jogar contra a seleção da Índia. E a seleção está querendo fazer uma renovação dos jogadores, mas ainda, claro, preservando alguns jogadores que têm ainda possibilidades de estar jogando na próxima Copa do Mundo. Não é isso, Miguel? Alô, bom dia, conta mais.
14: Muito bom dia para você, Giacalo. Bom dia para você que acompanha o jornal aqui na 97.9 FM nesta manhã de sexta-feira. Então, Giacalo, valorizar o passado para encurtar caminho e projetar o futuro. A seleção brasileira inicia o ciclo para 2030 disposta a renovar peças, mas muito de olho em talentos que já estão acostumados a vestir a camisa da seleção brasileira. Na primeira data FIFA, após a decepcionante participação na Copa do Mundo, Carlo Ancelotti abriu a porta para caras novas, com uma convocação com mais de 90% dos jogadores com histórico nas seleções de base do Brasil. O Brasil entende que olhar para si próprio e também valorizar o que já vinha sendo desenvolvido é fundamental. Desde o Mundial, as comissões técnicas das seleções sub-15, 17 e 20 participam de reuniões com a equipe principal. O fruto é imediato desta integração é o fato de 24 dos 26 jogadores chamados já estão acostumados a defender o país em categorias inferiores. Campeonato Brasileiro da Série B, 31ª rodada. Ontem o Atlético recebeu o Sport Recife e perdeu pelo placar de 2-1. O Novo Horizontino venceu Goiás 3-0. Hoje às 19h30 tem São Bernardo e CRB, 20h30, Londrina e Criciúma, 20h45, Juventude e Operário, 21h35, Fortaleza e Náutico. Amanhã 11h na capital catarinense tem Avaí e Ceará, 16h tem Atlético Goianiense e América, 17h tem Cuiabá e Ponte Preta, 18h30 também de amanhã, fechando a rodada, Botafogo de São Paulo e Vila Nova. Do Departamento de Esporte da 97.9 FM, as informações para vocês desta manhã de sexta-feira.
0: Obrigado, Miguel. Volta ainda no Contatos com a Cidade com mais informações e às 18h15 no Sentinela Esportiva. E nós vamos ao intervalo depois, voltando com informações sobre o Outubro Rosa.
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5: Sete horas e 49 minutos, horário de Brasília. Falando do Outubro Rosa, nós temos aqui um dado de Santa Catarina que deve registrar 4,4 mil novos casos de câncer de mama por ano. A Carol Denardi com essa informação.
6: Tradicionalmente, este mês é marcado pelo Outubro Rosa, movimento internacional de conscientização sobre o câncer de mama. Em Santa Catarina, são estimados 4.460 novos casos da doença por ano, segundo o Instituto Nacional de Câncer. No Centro de Pesquisas Oncológicas, entre janeiro e agosto deste ano, mais de 700 pacientes com câncer de mama foram atendidos. O mastologista e coordenador do setor de mastologia do CEPOM, doutor Carlos Gustavo Cripa, explica a importância da campanha.
7: É um momento onde concentramos o esforço e ações na causa do câncer de mama. O câncer de mama vai atingir 1 a cada 8 mulheres, a sua incidência e mortalidade está aumentando. É uma doença que impacta grandemente a população feminina, que é tão importante para nós, nossas mães, nossas esposas. É uma doença altamente prevalente, porém, as piores causas do câncer de mama podem ser evitadas, como a mortalidade, que ainda é elevada, e as consequências do tratamento.
6: Nódulos persistentes, alterações na pele ou no mamilo e saída espontânea de líquido também devem ser avaliados. A recomendação da Sociedade Brasileira de Mastologia é que mulheres a partir de 40 anos façam mamografia anualmente.
7: Conferir lá a última vez que fez os exames e buscar a unidade de saúde para ter principalmente a mamografia, de preferência feita anualmente para as mulheres acima dos 40 anos. Depois disso, caso alterações ocorram na mama, como nódulos persistentes, principalmente, isso deve ser avaliado. Mas é importante se conhecer, porque a mama é um órgão muito dinâmico e todo mês ela pode se alterar e áreas que representam edemas podem confundir.
6: Além dos exames, hábitos saudáveis também podem reduzir o risco de desenvolver a doença, como pontua Dr. Kripa.
7: Nós estimamos que 30% dos casos de câncer de mama possam ser evitados com a adoção de algumas práticas, como atividade física regular, boa alimentação, evitando os alimentos industrializados, evitar o consumo de álcool, evitar os hormônios exógenos, ou seja, tudo aquilo que sabemos que é a base da boa saúde pode reduzir a incidência do câncer de mama em até 30%.
6: Atualmente, segundo o INCA, a doença representa 30% dos casos de câncer entre as mulheres brasileiras, excluídos os tumores de pele não melanoma. De Florianópolis, da Rede de Notícias AKRT, Carol Denardi.
5: 7:53 e fundamental, claro, é a prevenção e a informação. E a Rede Feminina de Combate ao Câncer de Gaspar realiza a campanha Outubro Rosa até o dia 31 de outubro. E em nosso município, diversas ações de prevenção serão realizadas em entidades e empresas. As voluntárias estarão nessas empresas e entidades fazendo palestras. E a presidente da Rede Feminina de Combate ao Câncer de Gaspar, Bernadette Isens, conversou com o repórter Gil Dias e vai falar sobre esse trabalho.
8: Outubro Rosa é a campanha anual de conscientização realizada de 1º a 31 de outubro para prevenção precoce e disseminação de informações sobre o câncer de mama. Em Gaspar, a responsável por essa campanha Outubro Rosa é a Rede Feminina de Combate ao Câncer. Eu vou conversar agora com a presidente da Rede de Gaspar, Bernadette Isens. Presidente, seja bem-vinda à Rádio Sentinela. Qual que é a programação para mais essa campanha Outubro Rosa? Bom dia.
9: Bom dia, Gil. Bom dia a todos os ouvintes da Rádio Sentinela. Então, estamos aí no mês do Outubro Rosa, o mês da prevenção do câncer de mama e colo de útero. Estamos com uma agenda já praticamente fechada de divulgações, de palestras, enfim, vai ser um mês todo voltado à prevenção das mulheres.
8: A partir de hoje, vocês vão visitar muito as empresas de Gaspar e também instituições, presidente?
9: Sim, durante todo mês, praticamente todos os dias, já estamos com a nossa agenda lotada já, né? De visitação com palestras nas empresas e outras instituições que assim ligam pedindo pra gente ir lá, né? Fazer uma divulgação, fazer uma palestra, passar conhecimento para as pessoas, né? Para elas se atentarem, né? O quanto que é importante se prevenir, fazer seu preventivo, fazer o seu check-up anual, enfim, se cuidar.
8: Presidente, a rede completou 37 anos em Gaspar, exemplo do jantar grandioso que aconteceu recentemente na semana passada, lá no restaurante Questão de Gosto. O símbolo da cor rosa, o lacinho da cor rosa, o que representa para vocês que são voluntárias da Rede Feminina aqui em Gaspar?
9: Olha, esse símbolo, a cor rosa, eu acho que é a esperança, né? Porque sempre que a gente vê alguém de rosa, vê, né, uma voluntária, a gente sabe que é alguém que está ali se doando, fazendo alguma coisa por alguém. E é isso que a gente espera, né? Poder acolher, poder receber e dar esperança a essas pessoas que nos procuram.
8: Durante todo esse tempo que a senhora está fazendo parte da Rede Feminina, muitas histórias de vitórias, presidente?
9: Olha, temos sim, sabe? Tanto de vitórias e, enfim, todos os tipos, né? Mas isso faz parte do nosso trabalho, faz parte da Rede Feminina e estamos ali para atender as pessoas e passar para elas boas notícias, enfim, poder atender da melhor maneira possível, né?
8: Uma informação muito importante, especialmente para as mulheres que estão chegando morar recentemente aqui no município de Gaspar. Qual que é a importância da mulher procurar o diagnóstico precoce, fazer aquele rastreio para saber os sinais de alerta do câncer de mama e também do colo de útero?
9: É muito importante a gente fazer o seu preventivo, fazer o seu diagnóstico anualmente, porque se você faz todo ano, você consegue prevenir, né? Consegue se cuidar. E se a gente deixa passar um ano, dois, às vezes chega a doença e você não tem mais como tratar, que já está um pouco alterado. Então, essa prevenção, ela é importantíssima, né? Vamos se prevenir, vamos se cuidar e se amar.
8: E as empresas, as entidades, as igrejas que porventura estão querendo receber uma palestra do Outubro Rosa, consegue ainda fazer a inscrição e levar a equipe da Rede Feminina?
9: Olha, Gil, eu não posso te passar agora certamente se ainda temos vaga, mas é só elas ligarem aqui na Rede Feminina no 3332-0699, que a gente encaminha para nossa voluntária, que é uma enfermeira, e a nossa palestrante. Se ela ainda tiver agenda, se ela tiver vaga, com certeza a gente irá, vamos lá nessa empresa, qualquer lugar, atender com muito carinho e passar as informações que a gente puder passar para ele.
8: E a Rede fez a tradicional camiseta do Outubro Rosa esse ano?
9: Fizemos a nossa camiseta, temos a venda aqui na nosso brechó, o valor é R$35, então a gente pede às pessoas que quiserem aderir à campanha, comprar a camiseta, usar ela para divulgar a prevenção e dessa forma também estão colaborando com a Rede Feminina.
8: A rede é bem fácil de encontrar, na Industrial José Bidusca, aqui no centro da cidade, o prédio rosa que todo mundo conhece.
9: Isso mesmo, é bem conhecido, um prédio rosa destacado, quem ainda não veio na rede, não conhece, venha nos visitar, você será atendido totalmente gratuito, tá? Então é só procurar a Rede Feminina, estamos aqui à disposição para atender.
8: Eu conversei com a presidente da Rede Feminina de Combate ao Câncer de Gaspar, Bernadette Isenzi. Reportagem Gil Dias.
5: Tá aí mais uma vez, parabéns a todas as voluntárias da Rede Feminina de Combate ao Câncer que fazem esse serviço, que ajudem muito, né? O próprio município, que muitas vezes não tem como atender a todos, e a Rede Feminina então faz esse atendimento para as mulheres aqui de Gaspar e também de Ilhota. É bom salientar, Ilhota também é, as mulheres são atendidas aqui pela Rede Feminina. Nós temos um intervalo comercial, depois voltamos com informações aqui para você, ouvinte Sentinela.
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13: Olá, eleitor catarinense. 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De Florianópolis, da Rede de Notícias Acaerte, Cadu Reis.
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5: São 8h04, horário de Brasília. Tem informação aqui de infraestrutura, obras de asfalto na ligação entre Jaraguá do Sul e Pomerode pelo interior, com investimento de 12,2 milhões de reais, entraram na reta final. O trajeto envolve 7.597 metros de extensão. Até o momento já foram pavimentadas as 2 etapas na estrada municipal Érico Otto, a chamada Rota Cênica, na localidade de Rio da Luz, Vitória, e da Rua Oswaldo Erlerti, no bairro Rio da Luz. Entre as próximas etapas previstas na estrada municipal JGS 489 estão a conclusão dos dispositivos de drenagem, como travessias, sarjetas, caixas e tampas dos bueiros. Além disso, serão implantadas defesas metálicas em pontos considerados críticos da via, para oferecer segurança aos motoristas. Outra medida será a aplicação da hidrossemeadura para contenção de erosão nas encostas e a sinalização em toda a extensão e iluminação pública. Já na rua Oswaldo Erlerti, as equipes trabalham para concluir o asfalto de um último trecho, além do assentamento de blocos de concreto em locais pré-estabelecidos pelo IPAM, Instituto do Patrimônio Histórico e Artístico Nacional. Então tá chegando ao final essa ligação entre Jaraguá do Sul e Pomerode pelo interior. Tribunal de Contas de Santa Catarina determina mudanças na gestão da educação infantil em Criciúma, no sul do estado. Nirlene Pamplona com a informação.
16: A Prefeitura de Criciúma tem prazo de 180 dias para apresentar ao Tribunal de Contas de Santa Catarina um novo plano para ampliar a oferta direta da educação infantil pelo município e reduzir a dependência de profissionais contratados temporariamente. A decisão do TCE foi tomada após uma fiscalização que avaliou as medidas adotadas pela Prefeitura desde 2021 para reorganizar o quadro de servidores da educação. O Tribunal reconheceu avanços, como com a realização de concursos públicos, a nomeação de profissionais efetivos e a ampliação da carga horária de professores. Mesmo assim, segundo a fiscalização, as medidas não foram suficientes para alcançar as metas estabelecidas anteriormente. Um dos principais problemas apontados é a quantidade de contratos temporários. O número de professores nessa condição passou de 247 em 2023 para 378 em maio de 2024. Outro ponto analisado foi a participação da Associação Feminina de Assistência Social de Criciúma, a AFASC. A entidade administra 40 centros de educação infantil e reúne mais de 1.000 professores. Para o tribunal, a dimensão dessa parceria mostra que uma parcela significativa da educação infantil ainda é executada de forma indireta. No novo plano, a prefeitura deverá apresentar metas, cronograma e responsáveis por ações como a criação de uma estrutura permanente de profissionais, realização de novos concursos e a reavaliação da parceria com a AFASC. O tribunal também recomendou melhorias no planejamento do quadro de servidores, levando em conta afastamentos, crescimento populacional e a demanda futura por vagas na rede municipal. A decisão foi aprovada por unanimidade pelo Tribunal Pleno e publicada no Diário Oficial Eletrônico da Corte no dia 18 de setembro. Da Rádio TCE, para a Rede de Notícias Acaerte, Nirlene Pamplona.
5: 8:08 e o Brasil é o 5 dos maiores produtores mundiais de alimento, mas ao mesmo tempo figura entre os 10 países que mais desperdiçam o alimento. Mais de 13% desses alimentos produzidos no mundo são perdidos nas etapas pré-varejo, colheita, transporte e processamento, e 19% desse total disponível ao consumidor é desperdiçado no varejo, serviços de alimentação e domicílios. Em entrevista ao Record News Rural, Jorge de Souza, gerente técnico do Aba Frutas, Associação Brasileira de Produtores e Exportadores de Frutas e Derivados, explica que os dois principais pontos são o processo de educação e a infraestrutura logística de distribuição. Segundo ele, uma das formas de evitar os 7,5 milhões de toneladas desperdiçadas por ano dentro de casa é com informação, é ter a consciência de que esses produtos são perecíveis. Então, se você tem o hábito de comer uma determinada fruta, uma determinada verdura, numa quantidade acima da média, procure informações, pode ser até na web, e como conservar esse produto melhor e aplique isso em casa. A gente vê às vezes que os produtos ficam nos estabelecimentos comerciais em câmaras frias, depois eles são colocados nas gôndolas e rapidamente eles vão se deteriorando. Então, se você compra esse produto, tem que também ter um tempo hábil para conseguir conservar ele e se alimentar e não desperdiçar, porque senão é dinheiro jogado no lixo. E a fruta também, lamentavelmente, ou a verdura, como seja. Né? 8:09, vamos trazendo informações agora sobre leilão. A Polícia Rodoviária Federal leiloa 1,3 mil veículos em Santa Catarina com unidades aptas à circulação, que tem lances iniciais a partir de R$ 300. Olha a oportunidade para você ir nesse leilão. E esses leilões hoje são leilões virtuais, mas para saber mais informações, vamos saber com Cadu Reis na reportagem.
13: A Polícia Rodoviária Federal promove o segundo leilão de veículos retidos ou abandonados em pátios de Santa Catarina na semana que vem. Mais de 1.300 lotes serão colocados para arrematação entre as próximas segunda e quarta-feira, dias 5 a 7 de outubro. Os carros, motos, caminhonetes, caminhões e reboques a serem leiloados estão localizados em 10 municípios catarinenses das regiões Oeste e Planalto Norte. O chefe de comunicação da Polícia Rodoviária Federal em Santa Catarina, Adriano Fiamoncini, detalha.
17: Eles estão localizados em pátios de cidades do Planalto Norte, Mafra, Rio Negrinho, Canoinhas, Três Barras, Santa Cecília e Ponte Alta do Norte, e do oeste de Santa Catarina, Xanxerê, Maravilha, São Miguel do Oeste e Guaraciaba. Os 1.333 veículos estão classificados em quatro categorias: circulação, que podem voltar a rodar, sucata aproveitável com motor aproveitável, sucata aproveitável com motor inservível ou sucata inservível.
13: O leilão será realizado exclusivamente pela internet e os lances já podem ser feitos antes mesmo dos dias das sessões, como explica o chefe de comunicação da PRF em Santa Catarina, Adriano Fiamoncini.
17: O edital está disponível no portal da PRF em Santa Catarina ou no portal do leiloeiro. Os interessados podem visitar os pátios em dias úteis e horário comercial para avaliar visualmente os lotes. Dentre os veículos que podem voltar a circular, o com menor valor de lance inicial é uma motocicleta Honda CG125 ano 2006, oferecida por apenas R$300. A licitação será exclusivamente eletrônica. As sessões sempre terão início às 9 horas através do site do leiloeiro. Os interessados devem efetuar o cadastro no portal, onde terão acesso aos dados e fotos dos veículos e onde poderão desde já registrar os lances nos dias anteriores à sessão.
13: Os leilões da PRF têm como objetivo cobrir as despesas geradas pela remoção e armazenamento dos veículos retidos pela corporação, como ressalta Fiamoncini.
17: O valor arrecadado será utilizado inicialmente para pagamento das despesas do certame. Em seguida, vai custear as despesas de remoção e estadia dos veículos. Depois, vai pagar os tributos vencidos, débitos trabalhistas e de multas, respectivamente. Em caso de ainda haver saldo remanescente, o valor ficará à disposição do antigo proprietário.
13: Os endereços dos sites do portal da PRF em Santa Catarina para consulta ao edital do leilão e também da página do leiloeiro na internet para realização de lances estão disponíveis em notícia no site acaerte.com.br. De Florianópolis, da Rede de Notícias Acaerte, Cadu Reis.
5: Está aí, né? Muitos proprietários de veículos, eles vê as multas e vê o estado do carro, diz assim: olha, eu vou é deixar esse carro lá no pátio porque não compensa mais pagar as multas que tem, o carro vale menos que isso, né? Acontece. Por isso que esses carros ficam lá por um bom tempo e depois são leiloados. 8:13, temos um intervalo comercial, depois eu volto com informações sobre o El Niño. Preocupa aqui a região do Vale Itajaí e nosso município. A Defesa Civil está sempre se atualizando sobre essa situação do El Niño. Já já as informações para você.
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6: 8:18, vamos seguindo aqui com o Jornal Sentinela com a última informação sobre o fenômeno, né? O El Niño de 2026, que já está configurado como uma intensidade muito forte e desponta para se tornar um dos episódios mais intensos da história moderna. De acordo com boletins oficiais mais recentes do painel El Niño 2026-2027, os dados da anomalia de aquecimento das águas da região central do Pacífico Equatorial já superou a marca histórica de 2 graus. E existindo a probabilidade superior a 90% de manter essa categoria extrema ao longo do trimestre de outubro, novembro e dezembro. Estamos apenas começando o mês de outubro e vai até dezembro, e cientistas apontam chances da temperatura média mensal alcançar picos inéditos próximos a 3 graus centígrados até o final do ano no Oceano Pacífico. E isso, claro, vai trazer cheias aqui para a região do sul e seca no Nordeste, extremos do nosso Brasil, que é um continente. Mas aqui, para Gaspar, como é que a Defesa Civil está se programando, está se preparando? O repórter Gil Dias conversou com o superintendente da Defesa Civil, Rafael Araújo de Freitas, que fala sobre toda essa atenção com o El Niño. Jornal Sentinela deseja a todos um ótimo final de semana. Segunda-feira a gente volta já com informações do resultado das eleições 2026 aqui de Gaspar e de todo o Brasil. Fique ligado a seguir contatos com a cidade aqui na Sentinela, sempre com apoio da Cooper Super no bairro Coloninha. 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Um bom final de semana a todos. Fique com a reportagem de Gil Dias com Rafael Araújo de Freitas, o superintendente da Defesa Civil.
7: El Niño favorece maior frequência de temporais em Gaspar entre outubro e dezembro. O cenário atual não indica risco de maiores enchentes, mas previsão aponta possibilidade de chuvas intensas, granizo e rajadas de vento no período. Eu vou conversar com o superintendente da Defesa Civil do município de Gaspar, Rafael Araújo de Freitas. Superintendente, seja bem-vindo à Rádio Sentinela. É preocupante a situação dessa previsão que está se confirmando do El Niño aqui em Santa Catarina? Bom dia.
8: Bom dia, Gil. Bom dia, amigos da Rádio Sentinela. Bem, Gil, é preocupante as previsões? Sim, é preocupante. Então a gente recomenda que a população fique atenta, fique, né, ligada ali nas informações oficiais, nos boletins, nos avisos meteorológicos, porque afinal de contas a previsão indica, né, as previsões elas indicam ali que nesse cenário dos próximos 3 meses haverá um aumento quanto ao número de ocorrências, ou seja, vendavais, possibilidade de chuva com granizo, tornados, chuva intensa imensa num curto espaço de tempo que provoca alagamentos, pode ter enxurradas e, claro, não se descarta também a possibilidade de enchente. Mas o lado bom dessa previsão, né, Gil, é que os acumulados de chuva esperados são menores. Então, por exemplo, no mês de agosto choveu em Gaspar 280 milímetros, no mês de setembro choveu mais de 250 milímetros. A previsão dos próximos 3 meses, a previsão mensal, né, Gil, é que chova em média entre 150, 200 até 250 milímetros no máximo. Então, se confirmar essa previsão, o que indica é o seguinte, que a gente vai ter nos

0: de água retornada para a normalidade, digamos assim. Então, o que que acontece? Qualquer chuva hoje com 20, 30 milímetros já causa alagamentos pontuais e também, como o solo não absorve essa água, Gil, essa água ela é toda lançada na rede de drenagem chegando até a calha do rio, o que provoca uma subida mais rápida quanto à elevação do nível do rio. Então, por isso que a gente tem que acompanhar com bastante atenção, porque nesse cenário agora com o solo bastante encharcado, mesmo um acumulado de chuva um pouco menor, ainda assim há risco para inundação. A gente vai monitorando sempre, né? Porque essa subida geralmente é lenta e a gente sempre demora. Sempre depende, mesmo que essa previsão se confirme, né, Gil? A gente depende de outros fatores. Um deles é o solo saturado e o principal fator, Gil, para nosso ouvinte entender. Não é o quanto vai chover, mas é o quanto vai chover em que tempo, em que prazo. Então, se chover 100 milímetros em 2, 3 dias, é mais tranquilo. Teremos, sim, ocorrências de deslizamentos e até alagamentos pontuais, mas não teremos enchente. Agora, se chover, por exemplo, 100 milímetros, 150 milímetros em um dia, isso, nesse cenário atual, já pode provocar uma elevação do nível do rio bem abrupta, bem rápida, e provocando, sim, até mesmo uma enchente.
1: Quem está atento às notícias, especialmente do sul do Brasil, acompanha que o estado do Rio Grande do Sul é o estado mais prejudicado, com vendavais, com chuva forte, alagamentos em diversas regiões do estado gaúcho. E é claro, essa previsão tem se confirmado também no sul do estado de Santa Catarina e um pouco no oeste e extremo oeste de Santa Catarina. É preocupante também essa situação de se tornar realidade aqui em nossa região, especialmente aqui em Gaspar?
0: Bem, Gil, as previsões ela indicam, e desde maio a gente acompanha, né, essas previsões do El Niño, e todas elas sempre indicaram, digamos, esse ponto de atenção maior aí, sempre nas regiões mais ao oeste, né? De Santa Catarina, do Paraná, do Rio Grande do Sul. No Rio Grande do Sul, mais no noroeste também, essas regiões, elas sempre foram colocadas como áreas de maior atenção, quanto ao volume de chuvas, eventos também extremos, né? Nós temos ali severos, enfim, granizo, tempestades, vendavais, perfeito. Então, esse tipo de ocorrência vem se confirmando, né, nessas regiões. E é claro, a gente na nossa região ainda aqui teremos acumulados de chuvas significativos, temos ainda o risco para essas ocorrências também de vendavais, tornado, chuva de granizo, mas a maior probabilidade, ainda assim, as previsões indicam que é nessas regiões aí mais voltadas para a nossa região aqui do centro-oeste, mais a região do extremo oeste também.
1: A gente que acompanha muitos anos tudo que acontece na região nossa e também em todo o Brasil, percebe que geralmente em condições climáticas adversas quem mais sofre é a população mais vulnerável. Como que a Prefeitura de Defesa Civil se prepara caso precise ajudar essas pessoas que são mais vulneráveis?
0: Bem, João, é um assunto bem interessante porque a gente está promovendo palestras, né? Capacitações, então nós temos alguns programas que nós trabalhamos justamente para levar informação à população. Um deles é o programa Defesa Civil na Escola, que a gente trabalha toda a rede estadual, municipal e particular com as turmas do sétimo ano. Então, cerca de 1.000 alunos são contemplados nesse programa, justamente levando essas informações, né, Gil? Além disso, a gente está trabalhando sempre com o nosso grupo de voluntários, agora num modelo de NUPDEC, né, Núcleos Comunitários de Proteção e Defesa Civil, também promovendo capacitação, criando grupos no WhatsApp e replicando esses alertas, esses boletins. A gente também está iniciando agora no mês de outubro o programa Agente Mirim, também é uma capacitação voltada para adolescentes, para preparar mais e também promover profissionais do futuro, né? Então, ou seja, pegar aqueles adolescentes que participaram do programa Defesa Civil na Escola e convidá-los para uma nova capacitação mais aprofundada, o que certamente despertará nesses jovens aí o interesse pela Defesa Civil. Então, esse tipo de programa, ele é importante. Além disso, Gil, nós temos um aplicativo que foi atualizado recentemente, estava na inoperante o ano passado, conseguimos colocar para rodar novamente. O nosso site também está atualizado, tá? E nós temos todas as informações importantes que a população precisa ali. Então, se cadastre no aplicativo Alerta Gaspar, siga nossas páginas da rede social, na Defesa Civil de Gaspar, e receba essas informações em tempo real. Quais informações? Todas as mais importantes, né, Gil? A cota de enchente. Então, eu consigo ali verificar a minha rua, a minha residência, quantos metros o rio tem que subir para atingir a minha casa. Eu, sabendo isso e recebendo as informações da Defesa Civil informando quanto está o nível do rio, Gil, e até quanto pode subir, facilita, Gil, a minha gestão como cidadão, como chefe de família, para, olha, vou sair de casa, não

0: Vou subir os móveis? Não vou. Vou. Então, essa decisão, essa tomada de decisão, ela fica facilitada quando a gente tem a informação, né, Gil?
1: Superintendente, eu lhe agradeço pelas suas informações. Tenha um bom dia.
0: Obrigado, Gil, pelo espaço, pela oportunidade. Ficamos sempre à disposição e um forte abraço a todos.
1: Eu conversei com o superintendente da Defesa Civil do município de Gaspar, Rafael Araújo de Freitas, direto da redação, Gil Dias.
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0: Atenção, cidadões e cidadãs e cidadãos de Gaspar. Good morning, Gaspar! Alô, Vale do Itajaí!
1: Mas já é sexta-feira?
2: Já, eu não fiz nada a semana inteira.
3: Ah, mas não fez nada porque ficou no celular, ó.
2: Papai, ô pai, acorda, pai, tem escola.
0: Hoje não, meu filho, hoje é sexta-feira. Nesta sexta-feira, uma cidade inteira luta contra um grande inimigo. O Despertador. Mas ele perdeu. Bom dia, Gaspar! Tá começando mais um Contatos com a Cidade aqui na Sentinela. E sextou bonito, minha gente. Hoje ninguém quer saber de problema, ninguém quer saber de boleto. A gente deixa os boletos, as contas, tudo pra segunda-feira, tá? Hoje é dia de viver. Eu sou Léo Milioli. Se você acordou com disposição, parabéns. Se acordou sem disposição, fica aí comigo que a gente empresta um pouquinho da nossa, tá bom? É sexta-feira, abre a janela, deixa entrar um vento que eu acho que não vai chover tão cedo. Aumenta o som e vem comigo. Hoje é dia 2 de outubro, dia mundial do sorriso, dia do anjo da guarda, dia do quadro complementar de oficiais e dia internacional da não violência. Então aqui na rádio hoje ninguém vai agredir ninguém, isso que é bom. Hoje, nesta sexta-feira, eu tenho aqui pra vocês três lindos brindes, três lindos presentes. Tá a fim de saber o que é? Vamos lá, então. Eu tenho um rodízio de carnes pra este final de semana no Ferrari Boi na Brasa. 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Ó, mas é neste final de semana, hein? Ganhou, participa aqui, Léo, quero ganhar aqui, mas é porque você vai nesse final de semana. Eu tenho um lindo relógio de parede da Sentinela FM em parceria com a Shite Relógios e Ótica. E eu tenho também um lindo brinde da minha casa em Chovais. Ou seja, três brindes esperando por você. Quer saber como é que faz pra levar esse brinde pra casa, um desses brindes? Manda um Whats. 479-8838-0192. Ah, o telefone mais conhecido de Gaspar. 479-8838-0192. Ó, mas faz o seguinte, manda um áudiozinho aqui pra mim pra nós conversar, né? Ah, não me venha com Ctrl-C, Ctrl-V aqui. Porque hoje o programa é curto. É até às 11 horas. Eu tenho que ficar lendo aqui, gastar minha retina. É melhor eu gastar a audição que eu tenho de sobra. Eu já tenho miopia, astigmatismo, ai, que é cheio de coisa. Então, pra eu não gastar meus óculos hoje, manda um áudio aí pra mim. Bom, gente, eu sou Léo Milioli e até às 11 horas então. Eu faço companhia pra você aqui na Sentinela FM, a sua 97.9. E eu começo esta sexta-feira assim, ó.

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0: mais uma receitinha pra você, mousse de limão. Ingredientes: uma lata de leite condensado, uma caixinha de creme de leite, suco de 3 limões Tahiti médios. Olha que coisa fácil, minha gente. Vou repetir os ingredientes: uma lata de leite condensado, uma caixinha de creme de leite e suco de 3 limões Tahiti médios. Modo de preparo: coloque o leite condensado e o creme de leite no liquidificador e bata por 1 minuto. Adicione o suco de limão aos poucos com o liquidificador ainda ligado. Bata até a mistura engrossar visivelmente. Distribua em taças e leve à geladeira por pelo menos 1 hora antes de servir. Tá aí nossa receitinha de hoje, mousse de limão. Até a próxima e bom apetite.
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0: 9 para as 9.
1: Bom dia, com alegria.
0: Bom dia.
1: Estou, Rosana de Santa Terezinha, quero participar do sorteio aí, valeu.
0: Valeu.
1: Quero comer uma carninha.
0: Opa, aí sim, né? Oi, Jô, bom dia.
2: Bom dia, meu amigo Léo.
0: Bom dia.
2: Estou, né, Léo?
0: É verdade.
2: Sou Celia aqui do bairro Gasparinho.
0: Oi, Jô.
2: Hoje é o dia do sorriso.
0: Hoje
2: sorri,
0: é.
2: Então, né?
0: Vamos comemorar.
2: Vamos sorrir enquanto podemos, né, Léo?
0: É, depois que cai a chapa.
2: Me coloca aí no sorteio, meu amigo.
0: Tá certo.
2: Tá difícil, né, Léo, de eu ganhar alguma coisa.
0: Ah, mas tem que participar.
2: É, quero mandar um abraço aí pra vocês aí da Rádio Sentinela.
0: Obrigado, querida.
2: Abraço, Léo.
0: Valeu.
2: Sextou.
0: E vamos que vamos. Quero mandar um alô lá pro seu Cláudio Lana também, hein? Não posso esquecer do homem. A lenda viva. Ô Gilmar, bom dia.
3: Bom dia, Léo.
0: Bom dia.
3: Manda esse rodízio de carne aí pra nós aqui.
0: Aí
3: é o
0: sim.
3: Gilmar aqui da bateia.
0: Opa.
3: Beleza, meu amigo. Bom
0: Beleza.
3: Final de semana aí.
0: Valeu. O sextou, valeu, Gilmar. Deixa eu ir lá pro Alto Gasparinho, Olodemar.
4: Olá, bom dia, Léo, tudo bem?
0: Bom.
4: Sextou, né?
0: Vamos que vamos.
4: Lindos brinde ali, aqui é o Olodemar Coradini, do Alto Gasparinho, gostaria de participar ali desses sorteios.
0: Certo.
4: A todos da rádio, a todos os ouvintes, uma ótima sexta-feira, um bom final de semana, abraços e fiquem com Deus.
0: Valeu, Olodemar. Oi, Lenita, bom dia.
5: Bom dia, Léo.
0: Dia.
5: Sou Lenita Soares, bairro Santa Terezinha.
0: Oi.
5: Manda esse prêmio pra nós.
0: Opa.
5: Um bom final de semana a todos.
0: Valeu, querida. Oi, Ivonete.
6: Bom dia, Léo.
0: Bom dia.
6: Sextou, com chuva de novo.
0: Ah, faz parte, fazer
6: põe
0: o quê?
6: Põe esses três, sorteio aí, vê se me manda um desses três pra mim.
0: Aham.
6: Horas sem ganhar.
0: Há horas? Ó, eu não quero aqui tirar a esperança de muitos, né? Mas tem gente que tá há anos, tá? É que a nossa audiência, graças a Deus, graças a vocês, aumentou bastante. E hoje eu vou ser honesto pra vocês. Nós temos, no mínimo, 100 participações por programa. Então as chances ficam cada vez menores. Mas com 3 prêmios as chances aumentam, né? Oi, Inês, bom dia.
7: Bom dia, Léo.
0: Bom dia.
7: Aqui é a Inês de Bateias.
0: Oi, Inês.
7: Também quero participar dos prêmios ali do relógio de parede da site, né?
0: Certo.
7: E gostaria de ouvir uma música, pode ser uma do programa mesmo.
0: Tá bom.
7: Tá bom?
0: Deixa comigo.
7: Um bom dia aí, um bom final de semana. Deus abençoe vocês aí, tá?
0: Valeu, Inês! Bom dia, um abraço! Meu amigo José Silvio Pereira Júnior, lá de Navegante. Ele falou que, Léo, domingo vou a Gaspar cumprir meu dever de cidadão brasileiro. Brasil! Vai visitar a escola. Você estudou, José? Eu não troco meu lugar de votação por nada, hein? Só porque eu gosto. Mesmo que um dia eu for morar em outro lugar, faço questão de vir só pra ir visitar minha escola, hein? Só pra ver se aquela medalha que eu ganhei no Interclass tá lá ainda. Só pra ver se aquele troféuzinho que eu ganhei quando eu fiz declamação de poesia tá lá ainda. Eu, pra quem não sabe, estudei durante 10 anos na Escola Norma Mônica Zabel. E gosto muito de ir lá visitar quando é época de eleição, né? Horas 56 minutos. No próximo bloco, Sargento Gil do Corpo de Bombeiros Militares de Gaspar trazendo as informações nesta manhã.

0: 9 horas em ponto agora. E aqui nos estúdios Sentinela, o repórter Gil Dias. Gil, bom dia.
1: Alô, Léo Miglioli, bom dia. Bom dia a você que está ligado no Contatos com a Cidade na manhã desta sexta-feira. Léo Miglioli, hoje de manhã eu estava chegando na rádio e encontrei a Giovana Chiran. Você conhece a Giovana Chiran,
0: Léo? Conheço.
1: Giovana Chiran é filha do saudoso do nosso querido amigo Júlio Carlos Chiran, que partiu há cerca de 6 ou 7 anos. Hoje, dia 2 de outubro de 2026, seria o aniversário de 70 anos do Júlio Carlos Chiran. A Giovana abriu o celular e mostrou um post que ela fez nas redes sociais, que hoje o Júlio estaria completando 70 anos. O Júlio, que começou aqui na Sentinela FM, segundo as informações da diretoria, o pessoal mais antigo da rádio, quando era ainda menino, e encerrou a carreira aqui na rádio, e infelizmente nos deixou vítima de doenças aí que ele tinha já há alguns anos. A Giovana escreveu o seguinte: Júlio Carlos Chiran, hoje é o seu aniversário, mas o que mais nos emociona é saber que você continua vivo em nossos corações, em cada lembrança, em cada ensinamento, em todo o amor que deixou. Que Deus continue te recebendo de braços abertos, sempre lembrando, sempre lembrado e sempre amado, disse a Giovana, filha do Júlio Carlos Chiran, que hoje completaria 70 anos, Léo.
0: Ô, Gil, vamos fazer o seguinte, pro pessoal de casa, recordar um pouquinho.
1: Ou quem não conheceu o Júlio,
0: de repente, não conheceu, né?
1: Conheceu a locução do Júlio, né?
0: Claro, aqui temos, a gente tem um spot dele, um testemunhal dele para DL Cor. Então, para você matar a saudade desse momento, vamos curtir um pouquinho, para você matar, lembrar como era Júlio Carlos, matar aquela saudade, aquela vontade de ouvir o Júlio Carlos aqui durante tantos anos esteve aqui na apresentação do Contatos com a Cidade.
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1: Nossa homenagem então ao Júlio Carlos Chiran, que hoje estaria completando 70 anos, o nosso abraço, o nosso carinho, a família Chiran e também a todos os amigos que eram milhares aqui em Gaspar e em toda a região, que esse grande comunicador deixou um grande legado aqui na Rádio Sentinela, hoje Sentinela FM. O Júlio começou lá atrás e aqui deixou essa grande amizade em Gaspar e em toda Santa Catarina. Homenagem da Sentinela FM ao Júlio Carlos.
0: Júlio, onde quer que você esteja, fica aqui o nosso abraço, nosso respeito e a gratidão por tudo que deixou na história da Sentinela e também aqui do Contatos com a Cidade. Hoje seriam 70 anos e aqui no rádio a gente faz questão de lembrar. Parabéns, Júlio, e obrigado pela história. 9 horas, 3 minutos, é bom, rápido intervalo e volto já.
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2: Olha, eu quero aproveitar hoje que o compadre e a comadre, o Nani Anice, ela mandou aqui: Léo, bom dia, pode mandar a música que marcou o início e que escolhemos como nossa? Digo nossa, minha e do meu marido, hoje oficialmente 33 anos de união. Só tenho que agradecer ao meu marido, amigo, parceiro das horas boas e outras nem tanto, mas que sempre estamos juntos para segurar a mão um do outro, seguir em frente com fé, amor e gratidão sempre. Adriane pra mim, a Adria pra mim, Nani pros amigos e a Adriane aí já é coisa mais séria, né? Adria, obrigado por cuidar de mim também, te amo pra todo e sempre minha vida. A música é Vira Virou. Mas ó, eu tenho um recadinho do Adriane aqui também, deixa eu ver o que que ele falou aqui, peraí.
3: Chega o Chá da Buena, hoje é sexta-feira, o programa tá um pouco mais curto, mas amanhã é sábado, depois da manhã é domingo, depois de domingo vem segunda e assim por diante. Quero participar desses três sorteios aí. Ha! Já pensou se eu levar essa carne aí? Qualquer um desses três sorteios tá bom demais.
2: Já dá pra comemorar os 33 anos, né, Nani? Alô, Nani, alô, Nice. Parabéns pelos 33 anos de matrimônio.

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2: A mulher foi pra mãe dela, fiquei eu sozinho dentro de casa. Eu confesso pra vocês, começou a me dar um sentimento estranho, uma sensação esquisita, uma coisa que eu nunca tinha sentido na vida. Custei pra me dar conta o que era aquilo que eu tava sentindo. Paz.
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4: A Polícia Rodoviária Federal informa a liberação do trânsito na Rodovia Federal BR-282 nesta sexta-feira em Rancho Queimado, na Grande Florianópolis, após fechamento por conta de acidente. A colisão entre caminhões causou uma morte e deixou a via bloqueada durante horas até a remoção dos veículos e limpeza do óleo derramado sobre o asfalto. A Prefeitura de Concórdia, no oeste de Santa Catarina, encerra as inscrições para processo seletivo municipal nesta sexta-feira. São ofertadas 17 vagas para contratação imediata de profissionais com ensino médio ou superior. Condições do tempo para esta sexta-feira em Santa Catarina com a meteorologista da Acaert, Daniele Lima.
5: Nesta sexta-feira, o tempo firma na maior parte de Santa Catarina. Do extremo oeste aos planaltos, o sol predomina, enquanto no litoral e Vale de Itajaí permanece nublado, com algumas aberturas de sol e chance de chuviscos isolados.
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0: 9:24. Oi, Olinda.
1: Bom dia, Léo.
0: Bom dia.
1: Manda pra mim esses prêmios, esse rodízio. Tive de aniversário essa semana. Manda esse presente pra mim.
0: Aí sim, hein?
1: Toca a música da Ana Castelo.
0: Ah,
1: eu.
0: Deixa,
1: um abraço.
0: Deixa comigo. É, Olinda teve de aniversário, ficou quietinha, não contou nada pra gente, não trouxe nem um pedacinho de bolo aqui pra mim, Um abraço, Olinda. Oi, Raquel, bom dia.
2: Oi, bom dia, Léo. Aqui é a Raquel de Ávila Nicoletti, do bairro Macuco. Manda esses brindes pra cá. Sextou.
0: Vamos. Oi, Mara. Oi,
3: bom dia, Léo, tudo bem?
0: Bom.
3: Aqui é a Mara de Ilhota.
0: Oi.
3: Quero participar do sorteio e vamos que vamos. Sextou. Que seja um dia abençoado pra todos.
0: Amém. 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A Deise tá por lá. Oi, Deise.
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0: Valeu, valeu, Deise. Forte abraço pra você e a Cláudia. Oi, dona Maria.
5: Bom dia. Sextou. Dia de bailão em Bavária.
0: Aí, ó.
5: Bom dia, meu querido.
0: Bom dia, dona Maria.
5: Gostaria de participar do sorteio.
0: Maria. Beleza.
5: Stiller.
0: Aham.
5: E José Luiz Stiller.
0: O galo.
5: Obrigada.
0: Valeu, dona Maria. 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Deixa eu ver quem tá comigo aqui também, bom dia.
6: Bom dia, Léo, Zeca de Ilhota.
0: Ô, Zeca.
6: Uma aí, a esposa Norma.
0: Ah.
6: Queremos participar do sorteio.
0: Certo.
6: Norma Nascimento e Norma de Souza Nascimento.
0: Beleza.
6: Beleza? Toca pra nós aí a Perigosa e Linda.
0: Opa.
6: Quero participar do sorteio aí, brigadão, um abraço.
0: Valeu, valeu, Zeca. Alô, Norma. É, a Norma é quem manda lá, a gente já sabe disso, tá, ô Zeca? Ela que coordena aí, tu baixa a cabeça e trabalha. Vai pra animar então essa sexta-feira.

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1: Hoje é sexta-feira, sextou, dia 2 de outubro de 2026. Eu sou a Suzy Luiz e tô chegando com as previsões astrais para essa sexta-feira, 2 de outubro. Bom final de semana para você. As previsões astrais de hoje estão chegando. Vida longa para quem dá mais um giro em torno do sol. Quem nasce dia 2 de outubro é do signo de Libra, com a personalidade do signo de Sagitário. São pessoas que têm excelente poder de expressão, impressionam pelo que dizem, mostram e sabem fazer. Tudo de bom para você, libriano, libriana, que faz aniversário hoje, 2 de outubro. Áries, Touro e Gêmeos, oi Áries, nascidos de 21 de março a 20 de abril. A lua garante bom pique no trabalho, mas cuidado para não se envolver em fofocas ou discussões. Seu coração vai pedir mais segurança, adie conversas difíceis. Cor para você dourado, números da sorte 12, 03 e 57. Touro, nascidos de 21 de abril a 20 de maio, Touro, procure deixar de lado as preocupações e os assuntos polêmicos. Cuide da sua saúde e controle o estresse. A cor para hoje é o prata, números da sorte 85, 76 e 22. Gêmeos, nascidos de 21 de maio a 20 de junho, Gêmeos, estimule a troca de ideias. Marte deixa você mais firme e convincente nas palavras. Sinal verde para assumir compromisso. A cor para hoje é o preto. Números da sorte 77, 14 e 05. Eu já volto e falo com Câncer, Leão e Virgem, mais um bloco de previsões.
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7: A Polícia Militar de Santa Catarina apreendeu cerca de 8 quilos de crack em abordagem realizada nesta sexta-feira em Lages, no Planalto Serrano. Dois homens foram localizados em posse dos entorpecentes dentro de um veículo e receberam voz de prisão em flagrante, sendo encaminhados à delegacia. A 12ª Semana Acadêmica de Agronomia da Universidade Federal de Santa Catarina termina nesta sexta-feira no auditório do Conselho Regional de Engenharia e Agronomia em Florianópolis. Estudantes e profissionais da área participam do evento, que debate temas como inserção do agronegócio brasileiro no mercado europeu e impactos do fenômeno El Niño sobre o setor. Os Jogos Mundiais de Skate começam oficialmente nesta sexta-feira em Assunção, no Paraguai. Os skatistas catarinenses Kalani Koenig, Pedro Barros, Pedro Carvalho, Isadora Pacheco e Indiara Aspe representam o estado nas disputas que valem pontos para o ciclo olímpico.
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13: 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Léo, grande abraço. Um bom dia para você ligado no Contatos com a Cidade. Sextou!
2: Valeu, Robson! Obrigado pelas informações. Ana Castela chegando!
14: Parece que eu já quero sentar aqui num bar em Goiânia mesmo, já.

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0: Mais um bloco de previsões astrais por aqui. Câncer, Leão e Virgem. Câncer, nascidos de 21 de junho a 21 de julho. Câncer, se você tem parceria com parentes, o céu recomenda jogo de cintura para conciliar os interesses com os outros. A cor para você é o verde, números da sorte 78, 06 e 15. Leão, nascidos de 22 de julho a 22 de agosto. Leão, imprevistos podem mexer com as suas emoções. No trabalho, mostre que você é flexível e sabe se adaptar. Puxe papo na paquera. Palavras picantes para hoje. Cor para você marrom, números da sorte 07, 43 e 25. Virgem, nascidos de 23 de agosto a 22 de setembro. Hoje você deve dar continuidade às mudanças que começou. Cuidado com as finanças, viu? Você pode se entusiasmar em reatar um romance. Na união, os desejos estão à flor da pele. Cor para você marrom, números da sorte 71, 35 e 29. Eu já volto e falo com Libra, Escorpião e Sagitário em mais um bloco de previsões.
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4: E vamos agora a um contato com o Sargento Gil, do Corpo de Bombeiros Militar de Gaspar. Alô, Sargento, bom dia.
5: Sexta-feira, mais um final de semana se aproximando, o primeiro final de semana do mês de outubro. Continua o tempo fechado, tempo nublado, pelo menos não tá chovendo. Às vezes quer cair aquela garoazinha bem fininha, umas gotículas aqui, outra ali, mas tá tranquilo. E estamos aí há 2 dias de irmos às urnas, acredito, o domingo mais importante pra gente brasileiro, que vai definir o nosso futuro. Então, quando você for, vote naquele que realmente você tem certeza que vai fazer o bem para o nosso país, vai mudar, vai ajudar a crescer, vai ajudar a economia, vai tornar o nosso Brasil um país mais seguro, um país com uma educação melhor, de mais qualidade. Não vá em contos de políticos aí que prometem absurdos. Vê realmente quem fez, se você acha que aquela pessoa que está representando você representou bem, então continue votando nele. Se você quer mudança, vote, mas vote com consciência, vote com amor, vote com responsabilidade, vote pela democracia do nosso país, que essa democracia, na minha opinião, ela anda bem abalada. Mas vamos tornar aí o nosso domingo de eleição um domingo maravilhoso. Falar dos atendimentos do Corpo de Bombeiro. Agora, zeramos. Nosso placar deu zero. Ontem não saímos para nenhuma ocorrência, com a graça do bom Deus. Isso significa que a cidade esteve calma, não tivemos acidentes, ninguém precisou, pelo menos, da parte do Corpo de Bombeiros. Então, esperamos que esse final de semana seja assim, que o dia de hoje continue assim, porque quando nós trabalhamos, a gente sabe, não que a gente não queira trabalhar, mas quando o Corpo de Bombeiros se desloca para uma ocorrência, a gente causa aí desconforto no trânsito, as pessoas têm que desviar, os motoristas muitas vezes não têm onde botar o seu veículo fica, né? Querendo dar espaço. Então, quando o Corpo de Bombeiro está tranquilo, a Polícia Militar está tranquila, o SAMU está tranquilo, significa que o nosso município, né? Está tudo na paz, tudo no amor, tudo na alegria. Tá certo? Beijo no coração de todos e até amanhã, querendo o nosso Deus.
4: Valeu, Sargento. Obrigado pelas informações. Um forte abraço. Oi, Tânia, bom dia.
6: Bom dia, Léo. É Tânia Mello, Rodas Negras. Eu quero participar dos sorteios. Um abraço e um ótimo final de semana.
4: Valeu, querida. Oi, Arlete.
7: Bom dia, Léo.
4: Bom dia.
7: Aqui é Arlete Baca, do Gasparinho.
4: Oi.
7: Um abraço aí para todo mundo que está ouvindo.
4: Certo.
7: E uma feliz sexta-feira, um feliz final de semana para todo mundo, com muita saúde.
4: É o que importa.
7: E bastante festa.
4: É verdade. Um
7: beijo, amado.
4: Valeu, querida.
7: Ai, quero participar do sorteio. Valeu.
4: Claro que sim. Boa sorte. Oi, Sônia.
8: Oi, Leozinho. Bom dia, bom dia.
4: Bom dia.
8: Estou, né, Leozinho?
4: É
8: então,
4: verdade.
8: Hoje é o dia do sorriso, então vamos sorrir.
4: Hoje é.
8: Hoje, né? Nada de choro.
4: É verdade.
8: Coloca eu aí no sorteio, tá?
4: Beleza.
8: Sônia Maria Pofo, da rua Arthur Pofo, bairro Bom Jesus. Aquele abraço.
4: Valeu,
8: bom
4: valeu.
8: Final de semana para todos nós.
4: Valeu, Sônia. Oi, Cibele.
9: Bom dia, Lamelioli.
4: Bom dia.
9: Cibele Nicoleito, do Gasparinho. Sextou, né?
4: Opa.
9: Quero participar do sorteio. Obrigado, bom final de semana.
4: Valeu, querida. Oi, Maria.
10: Bom dia, Léo. Quero participar do sorteio. Sou Maria da Coloninha. Obrigada.
4: Oi, Sônia.
11: Bom dia, Léo.
4: Bom dia.
11: É, gostaria de participar desse sorteio. Coloca eu, Paulino e a minha filha Milene Bertoldi no sorteio.
4: Deixa comigo.
11: Esse sorteador aí acho que não tá muito do meu lado, né? Faz tempo que eu não ganho nada.
4: Não, não é fácil.
11: Obrigada.
4: Mas tem que participar. Boa sorte, Sônia. Oi, Sueli.
12: Bom dia, Léo.
4: Bom dia.
12: Sueli da Margem Esquerda.
4: Oi.
12: Sextou. Quero participar dos sorteios de hoje e gostaria de oferecer a música Sextou, de Leonardo.
4: Opa.
12: Pro meu esposo Arthur Roberto Q1.
4: Opa! Alô, Arthur! Oi, dona Irma!
13: Bom dia, Léo!
4: Bom dia!
13: Sou a Irma do bairro Gasparinho.
4: Oi!
13: Gostaria de participar do sorteio.
4: Certo!
13: Um abraço, bom final de semana.
4: Valeu, querida! Oi, Edinalda!
14: Abençoado dia, Léo! Gostaria de participar do sorteio do relógio e do brinde da minha casa em Choval.
4: Beleza.
14: Meu nome é Edinalda Rodolfo, do Baú Baixo.
4: Valeu, Edinalda.
14: Beijos.
4: Valeu, querida. Ô, seu Pedro.
15: Bom dia, meu amigo Léo.
4: Bom dia.
15: Me coloca aí nesses sorteios de hoje.
4: Claro.
15: Pedro Nicoletti, do bairro Margem Esquerda. Obrigado. Abraço, meu amigo.
4: Valeu.
15: Abençoado. Final de semana para todos.
4: Oi, Fátima.
16: Bom dia, Léo.
4: Bom dia.
16: Sou Fátima Espardoto do Gaspar Mirim. Quero participar do sorteio. Um bom dia a todos.
4: Valeu, Fátima. 9:56. Vamos agora falar de esporte. Aí vem ele, Miguel Vilvoc.
17: Muito bom dia para você, Léo Miglioli. Bom dia para você que acompanha o programa Contatos com a Cidade nesta manhã de sexta-feira. Olha só, Léo Miglioli trazendo informações da seleção brasileira. O Brasil iniciou o ciclo para a Copa do Mundo 2030 com mais de 90% de jogadores com histórico em seleções de base. Valorizar o passado para encurtar caminhos e projetar futuro. A seleção brasileira inicia o ciclo para 2030, disposta a renovar peças, mas muito de olho em talentos que já estão acostumados a vestir a camisa da seleção nacional. A primeira data FIFA após a decepcionante participação na Copa do Mundo, Carlo Ancelotti abriu a porta para caras novas com uma convocação com mais de 90% dos jogadores com histórico nas seleções de base do país. Seu trabalho bem sucedido de Luis de la Fuente na Espanha virou referência e colhe frutos com os títulos europeu e mundial. O Brasil entende que olhar para si próprio é também valorizar o que já vinha sendo desenvolvido, é fundamental. Desde o mundial, as comissões técnicas das seleções sub-15, 17 e 20 participam de reuniões com a equipe principal. O fruto imediato desta integração é o fato de 24 jogadores dos 26 convocados já estão acostumados a defender o país em categorias de base. E a Série B começou ontem a 31ª rodada. Atlético 1, Sport Recife 2, Novo Horizontino 3, Goiás 0. Hoje, 19:30, São Bernardo e CRB, 20:30, Londrina e Criciúma, 20:45, de Juventude e Operário, 21:35, Fortaleza e Náutico, amanhã, 11 horas, bem no horário do jogo do Brasil, tem na capital catarinense, Avaí e Ceará. Amanhã também, mas 16 horas, tem Atlético Goianiense e América, 17 horas, Cuiabá e Ponte Preta, 18:30, fecha a rodada, Botafogo de São Paulo e Vila Nova. Pela Série A, um jogo atrasado entre São Paulo e Santos, hoje às 20 horas no Morumbi. Amanhã, 18:30, tem Atlético Mineiro e Bragantino. 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As informações para vocês desta manhã de sexta-feira. Eu volto a falar de esporte às 18:15. Até lá.
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0: Mais um bloco de previsões astrais por aqui. Libra, Escorpião e Sagitário. Oi, Libra, nascidos de 23 de setembro a 22 de outubro. Ótimo dia para mudar de casa ou se reconciliar com alguém da família. No trabalho, use a sua experiência para brilhar. A intimidade esquenta. Cor para você, lilás. Números da sorte 63, 54 e 27. Escorpião, nascidos de 23 de outubro a 21 de novembro. Escorpião, ótimo dia hoje para fazer cursos, se aproximar de colegas mais experientes. Ótimo dia também para viajar e se divertir. No romance, valorize os desejos em comum. A cor para hoje é o amarelo, números da sorte 10-19-01. Sagitário, nascidos de 22 de novembro a 21 de dezembro. O céu é favorável para viajar e fazer passeios diferentes, Sagitário. Você pode se alegrar a fazer contato com gente que mora longe. Boa sintonia no amor. A cor para você é o pérola, números da sorte 92, 83 e 38. Já eu volto com o último bloco e falo com Capricórnio, Aquário e Peixes.
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0: Bom dia, Léo.
1: Bom dia.
0: Aqui é Celina Vilvedo Gasparinho.
1: Oi, Celina.
0: Um sorteio, valeu.
1: Claro.
0: Aquele abraço e um bom final de semana e ótima sexta-feira, tá?
1: Obrigado.
0: E coloca qualquer música aí.
1: Fala.
0: Pra gente se alegrar.
1: Deixa comigo.
0: Dá um sorriso.
1: É importante, hoje é dia mundial do sorriso.
0: Pra nós todos, valeu?
1: Valeu, Celina.
0: Pra curtir.
1: Valeu, beijo. Um abraço, querido, tudo de bom. Ô, Jorge, bom dia.
2: Ô, Léo.
1: Ô.
2: É o Jorge Luiz de Santos.
1: Ô, Jorge.
2: Quero participar do programa aí.
1: Beleza.
2: Valeu.
1: Valeu. Tchau. Um abraço, querido. Oi, Rosana.
3: Bom dia, Léo.
1: Bom dia.
3: Rosana, que é da Masqueda.
1: Oi.
3: Manda esses prêmios pra mim.
1: Claro.
3: Uma abençoada sexta-feira.
1: Pra nós todos.
3: Um excelente final de semana com a nossa votação.
1: Verdade.
3: E vamos em frente, Brasil.
1: Vamos lá. Valeu, Rosana. Oi, Elza.
4: Bom dia, Léo.
1: Bom dia.
4: Quero participar da sorteio Minha Casa, Enxoval e
1: certo.
4: Relógio de Parede.
1: Beleza.
4: Elza Espíndola Rodolfo do Balbaixo.
1: Valeu, Elza.
4: Um abraço pra vocês. Bom, boa sexta-feira.
1: Obrigado. Oi, Noêmia.
5: Deus abençoe, sou a Noêmia Araújo do Santo do Gaspar Mirim. Gostaria de participar do sorteio. Não participo todo dia porque não dá, mas adoro esse programa.
1: Obrigado, querida. Ô, Arthur!
6: Fala, Léo, bom dia!
1: Dia!
6: Certo?
1: Bom!
6: Aqui é o Arthur Roberto Queiro, da Mar Esquerda.
1: Ô, Arthur!
6: Gostaria de oferecer uma música, Parede Pintada, pra minha esposa Sueli de Mato.
1: Opa!
6: Pra minhas duas filhas, Amanda Ellen e Lívia Maria.
1: Certo!
6: Um abraço, Léo! Bom final de semana a todos!
1: Valeu, valeu, Arthur! Sextou! Ô, Alberto!
7: Bom dia, Léo! Estamos em Itajaí logo cedo fazendo entrega e já de retorno pra Gaspar.
1: Coisa boa!
7: Nós queremos participar do sorteio aí.
1: Certo.
7: Manda uma música pra nós, aquela lá do Michel Teló.
1: Ah.
7: Dá uma saidinha.
1: Ah, sei.
7: E oferece lá pra galera lá da Fibra Zorne.
1: Opa.
7: Paline e Azumira lá do Sertão Verde.
1: Deixa comigo.
7: Tchau e obrigado. Sextou. Só estamos pelas 4 horas pra parar hoje.
1: Meu, mas só as 4? Tá andando muito desorganizado, ô Alberto. Aqui na rádio tem um cidadão que eu não vou falar o nome, meio dia ele já parou, tá? Oi, Ivonete, bom dia.
8: Bom dia, Léo.
1: Bom dia.
8: Quero participar do sorteio dos prêmios de hoje.
1: Certo.
8: Desejar um abençoado início de mês para todos os ouvintes da rádio e desejar um ótimo final de semana.
1: Valeu.
8: Ivonete de Amaral, da cidade de Ilhota.
1: Valeu, Ivonete. Alô, Marcos.
9: Bom dia. Aqui é o Marcos, Luciano Goiânia, desse bairro Santa Terezinha. Gostaria de participar do sorteio.
1: Valeu, meu guri. Ô, Célio.
10: Bom dia, Léo.
1: Yeah.
10: Bom dia, Léo. Célio, Colírio do Olho Grande. Me bota nesse sorteio desse relógio de parede da relojaria Chá de Parceria com a Sentinela.
1: É.
10: Ó, do Vale.
1: Aí sim.
10: Sorteio aí também desse rodízio de pizza da Bolha Brasa.
1: Desde
10: e
1: carne.
10: Deixa a minha casa. Beleza, meu querido?
1: Beleza.
10: Um abraço. Bora lá que chuva. E dá-lhe lá.
1: Vamos. Opa, vamos que vamos. Ah, mas já que o Célio entregou uma coisa aqui. Falou aqui do rodízio de pizza no Boi na Brasa. Gente, dia 20 de outubro. Dia 20 de outubro. O Boi na Brasa traz uma grande novidade para nós gasparenses. Anota aí na agenda, 20 de outubro, terça-feira. Não programa nada. Vamos levar a família à noite lá no Boi na Brasa. Coisa boa por lá, hein? Deixa eu ver quem tá comigo aqui, é o Mauro.
11: Bom dia, gostaria de participar de todos os sorteios. Mauro Estangreba da Lagoa.
1: Ô Mauro, aquele abraço, meu amigo. Oi, Jocineia.
12: Bom dia, Léo.
1: Bom dia.
12: Gostaria de participar do sorteio.
1: Certo.
12: Sou Jocineia Adriana Simas Gueta, aqui do bairro Santa Terezinha. E gostaria de ouvir uma música do Henrique Juliano. Beleza?
1: Beleza.
12: Sextou.
1: Vamos. Oi, Rosângela.
13: Olá, bom dia.
1: Bom dia.
13: Quem fala é Rosângela. A Rosângela mora no Gaspar Mirim. Quero pedir uma música. Me coloca uma música aí do...
1: De quem?
13: Do Cleide Camargo pra
1: Opa.
13: Mim. Pra mim, pra nós.
1: Certo.
13: E desejar um feliz, uma ótima sexta-feira. Sextou, né?
1: Opa!
13: Pra todo mundo. E desejar um ótimo final de semana. Ótimo voto pra todos.
1: Verdade.
13: Beleza?
1: Valeu.
13: Obrigada, um bom dia.
1: Valeu, Rosângela. Deus
13: me coloque.
1: Claro. Oi, Tere, bom dia.
14: Bom dia, Tere França do Alto Gasparinho. Como
1: Oi.
14: Está recheado de sorteio hoje, manda um desses pra mim. Pode ser o rodízio lá da Ferrari Boina Brasa.
1: É bom,
14: da
1: é bom.
14: Casa dos Enxovais.
1: É
14: Pode
1: bom.
14: Ser o relógio.
1: É bom também.
14: Qualquer um que vier tá bem-vindo. Beijo, ótima sexta-feira pra todos nós. O tempo tá meio emburrado, mas faz parte.
1: Ah, não tem o que fazer.
14: Uma música com Guilherme Santiago.
1: Beleza. Ô, Dulce, bom dia.
15: Bom dia, Léo. Aqui é a Dulce Cune Martins da Figueira. Queria participar do sorteio.
1: Certo.
15: E um feliz dia, uma feliz sexta-feira.
1: Valeu, Obrigada. Querida. Oi, Clarice.
16: Bom dia, Léo.
1: Bom dia.
16: Clarice Santa Terezinha.
1: Oi.
16: E Felita. Querendo participar do sorteio de hoje.
1: Beleza.
16: Uma sexta-feira abençoada para todos nós.
1: Valeu, valeu. Oi, Carla.
17: Bom dia, Léo.
1: Dia.
17: Carla Denise Dickmann da Rua da Santinha.
1: Oi,
17: Toca
1: Carla.
17: Um flashback aí para animar nossa sexta-feira.
1: Opa.
17: Quero participar dos sorteios. Beijos.
1: Oi, Adão. Dia.
18: Bom dia, Léo.
1: Bom dia.
18: Aqui é o Adão Zélio Vila Nova do bairro Lagoa.
1: Adão.
18: Eu gostaria de escutar a música do Leandro Leonardo.
1: Opa.
18: Era uma delas.
1: Beleza.
18: E gostaria de participar do sorteio.
1: Show de bola. Boa sorte, meu querido. Oi, Ana.
19: Oi, Léo. Bom dia.
1: Bom dia.
19: Dado um sol mais lindo hoje, né, Léo?
1: Podia,
19: pra
1: né?
19: Nossa sexta-feira. Bota
1: Podia.
19: Uma música da Oktoberfest aí, mais oh, animada
1: verdade.
19: Aí pra nós escutar.
1: Verdade, verdade.
19: E eu quero participar do sorteio aí pra dar um presente pra minha mãe, né? Que ela fez aniversário e eu não di nada, acho que ela tá braba comigo ainda.
1: Ah, mas tem que estar tá mesmo.
19: Léo.
1: Tem que estar, tá, por isso
19: Mandei
1: que ela...
19: Mandei pra mim, beijo, boa sexta-feira.
1: Por isso que ela só manda abraço pra outra filha quando ela manda o WhatsApp aqui pra mim. Pra ti ela não manda, garanto que a outra filha deu presente pra ela. Aí tu também não se ajuda, né, ô Ana? Ô, senhor Henrique, bom dia.
20: Bom dia, Léo, quer participar do sorteio, bota Lucinda Grosselli. Ô, Léo, ontem tava muito bom a nossa... Encontro lá no São Cristóvão.
1: Ah, verdade.
20: Dia dos idosos.
1: Que legal.
20: Só faltou tu, Léo.
1: É verdade.
20: O Jota também tava lá.
1: É verdade.
20: Mas o Jota não vai mais para a rádio agora, né?
1: Não, mas vai.
20: Mas tá, tava muito divertido.
1: Tá nos nossos corações.
20: Agradeço a todos da organização lá.
1: Que legal.
20: Do Centro Convença do Idoso.
1: Que bacana, que legal. Show de bola, senhor Henrique. Ô, seu Otávio, bom dia.
21: Bom dia, Léo.
1: Dia.
21: Tudo bem?
1: Bom, bom. Ah.
21: Me coloca no sorteio?
1: Claro, deixa comigo.
21: Eu queria escutar a música.
1: Ah.
21: Hotel California, se for possível.
1: Oh, oh.
21: Valeu, um abraço. Bom final de semana.
1: Oh, oh, oh. Chegou a arrepiar a minha epiderme aqui, hein? Aí sim, ô seu Otávio. Eu coloquei fé agora, hein? Ô, Cássio, bom dia! Tudo certo?
22: Bom dia, Léo.
1: Dia.
22: Cássio Pereira do Marcão.
1: Ô, Cássio. Queria
22: participar do sorteio.
1: Beleza. Boa sorte. Quero mandar um alô aqui. Pra Aline, Léo, aqui é a Aline do Sertão Verde, quero participar do sorteio e pedir uma música, oferecer pra facção da Zumilha pro meu pai Alberto. Ela pediu Luísa e Maurílio, sextou com S de sol, mas já que não tem sol...

0: prazer.
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0: Último bloco de previsões astrais para hoje, Capricórnio, Aquário e Peixes. Capricórnio, nascidos de 22 de dezembro a 20 de janeiro. Capricórnio, hoje a lua incentiva você a lutar pelos seus ideais. Você pode ter conversas importantes em família. Capricórnio vai querer conhecer alguém. A cor para hoje é o violeta, números da sorte 03, 39 e 75. Aquário, nascidos de 21 de janeiro a 19 de fevereiro. Aquário, você não vai medir esforços no trabalho para se destacar. Pode buscar o apoio da família para um projeto. Na união, diferenças vão aparecer. A cor para você é o azul, números da sorte 76, 94 e 22. E para finalizar as previsões, peixes, nascidos de 20 de fevereiro a 20 de março. Você pode colocar em prática um projeto guardado. Evite impor as suas opiniões. Papos descontraídos ajudam na paquera. Cor para você é azul, números da sorte 59, 68 e 60. Amanhã eu volto com mais previsões. Bom final de semana. Até lá.
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2: A Polícia Rodoviária Federal e a Polícia Militar de Santa Catarina apreenderam 190 quilos de pasta base de cocaína em ação conjunta nesta sexta-feira na Rodovia Federal BR-101 em Biguaçu, na Grande Florianópolis. Um homem e uma mulher foram presos em flagrante por tráfico de drogas. A PRF aponta que a carga tem valor de mercado de cerca de R$2.800.000. A Prefeitura de Joaçaba, no meio oeste de Santa Catarina, encerra as inscrições para processo seletivo público municipal nesta sexta-feira. O certame visa formar cadastro de reserva para futura atuação em diversos cargos com diferentes níveis de exigência de escolaridade. A 37ª edição da Festa Marejada promove shows musicais gratuitos nesta sexta-feira em Itajaí, no litoral de Santa Catarina. O cantor Xande de Pilares será a principal atração da noite no Centro Eventos Governador Luiz Henrique da Silveira.
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3: Valeu, Eliane, forte abraço, pra esse prazo é Presidente. Oi, Maria Leonilde, bom dia.
5: Bom dia, Léo.
3: Bom dia.
5: Eu sou Leonides, o Gasparinho.
3: Oi, Leonides. Beleza.
5: Bom final de semana.
3: Valeu, querida. Oi, Rosita.
6: Bom dia, Léo.
3: Dia. Ah, não, Rosita.
6: Tudo bem contigo?
3: Bom, tudo certo.
6: Aqui com o Salésio Milano, tá tudo bem.
3: Ô, Salésio, então tá bom.
6: E tô pedindo pra você pra mandar uma boa música aí pra nós, que o programa tá muito bom.
3: Show de bola.
6: Fechado pra sexta-feira. O Salésio Miller e a Rosita Miller estão pedindo pra participar do sorteio.
3: Beleza.
6: Que tem aí no teu programa.
3: Beleza.
6: E continua assim que tá tudo certo.
3: Então tá bom, Salésio.
6: Seja um bom dia e tudo de bom pra você.
3: Valeu, Salésio. Valeu, Rosita. Ô, Gert, bom dia.
7: Bom dia, Léo.
3: Bom
7: tudo
3: dia.
7: Certo?
3: Tudo certo.
7: Hoje tá ficando um pouquinho melhor, né?
3: Hoje
7: não
3: sim.
7: Não tá tão frio assim.
3: É, mas tá um pouquinho,
7: mas
3: né?
7: Mas tá bom, eu queria fazer parte do sorteio lá no relógio de parede, lá da relogiaria Ótica Shai.
3: Certo.
7: Moro aqui na rodovia Jorge Lacerda, bairro Poço Grande. Sou Gert Blazer. Valeu, meu jovem.
3: Valeu.
7: Bom final de semana pra ti e a família.
3: Valeu, meu querido. Um abraço, forte bom. Abraço. Tchau. Fala, Dedeco.
8: Bom dia, Léo.
3: Bom dia. Bom.
8: Léo, aqui é o José Altair Shell, do bairro Gasparinho, Recife.
3: Aí sim.
8: Bota meu nome aí no sorteio, beleza?
3: Deixa comigo.
8: Valeu, um abraço.
3: Valeu, um abraço, Dedeco. Ô, Vini.
9: Bom dia a todos os filhos de Sentinela, bom dia, Léo. Bom dia a todos os Sentinela, bom dia, Léo.
3: Aí, calma, Vini, calma.
9: Bom dia a todos.
3: Agora sim. Sentinela,
9: bom dia, Léo, assistou, bom final de semana, até segunda.
3: Tava escorregando o dedo, né, Vini? Aquele abraço, meu querido. Oi, dona Rosa.
10: Léo, Rosa Elizabeth Russo, sou do Gasparim, gostaria de participar do sorteio.
3: Tá
10: obrigado,
3: certo.
10: Bom final de semana.
3: Valeu, dona Rosa. Ô, Valdir.
11: Bom dia, Léo.
3: Bom dia.
11: Aqui é o Valdir.
3: Ô, Valdir.
11: Saci.
3: Ô, Saci.
11: Do Alto Posto Julinho.
3: Certo.
11: Mandou uma música pra minha esposa, Lucimara.
3: Ah.
11: Minha neta, Gabriele.
3: Certo.
11: Rafael e Samuel.
3: Opa.
11: A música. Volta pra mim.
3: Opa,
11: nova.
3: Bonita.
11: Quero participar do sorteio.
3: Beleza.
11: Obrigado.
3: Valeu, Salgadinho. Um abraço. Oi, Maria.
12: Bom dia, Léo.
3: Bom dia.
12: Eu aí no sorteio.
3: Deixa comigo.
12: Faz um favorzinho?
3: Ah, depende.
12: Pode botar eu e a tia Lene, que trabalha comigo.
3: Claro.
12: As duas.
3: Ô, tia Lene. Aquele abraço pra tia Lene também, hein? Oi, Ana.
13: Bom dia, Léo. Ana. Aqui é Arthur, do Arthur. 27 de setembro.
3: Arthur.
13: Sextou.
3: Vamos.
13: Toca Fico Assim Sem Você, de Claudinho Buchecha.
3: Oh,
13: aí,
3: sim.
13: Léo.
3: Ah.
13: Eu queria mandar um abraço pro meu irmão Gabriel, pra minha avó Ana, pra minha mãe Cátia, e coloca a gente aí no sorteio. Valeu, um abraço.
3: Valeu, Arthur. Deixa comigo, Uri. Oi, Elizabeth.
14: Bom dia, Léo.
3: Bom
14: Quero
3: dia.
14: Quero participar do sorteio e do
3: certo.
14: Relógio. Minha casa enxovais.
3: É.
14: Tá?
3: Tem bastante
14: Bom
3: coisa.
14: Bom dia pra vocês todos.
3: Valeu, querida. Ô, Wilson, bom dia.
15: Bom dia, Léo.
3: Bom dia.
15: Ô, Léo, querido, bota o meu nome aí no sorteio. Que
3: Deixa comigo.
15: Que consigo a ganhar hoje o boi na brava. Se Deus quiser. Vamos lá, bota ali, amigão.
3: Valeu.
15: E um bom final de semana.
3: Um abraço, meu querido. Oi, Romilda.
16: Bom dia, Léo.
3: Bom dia. Eu gosto da Romilda. Simples, curta e grossa. Bom dia. Quero mandar um alô pra Amélia Bordausen, também tá ligadinha com a gente. Deixa eu ver quem mais tá comigo aqui. Ô Iris, bom dia.
17: Oi, Léo, bom dia.
3: Bom dia.
17: Tudo bem?
3: Bom.
17: Eu quero oferecer uma música pro meu jardim, pra minha neta Sabrina da Silva.
3: Ô Sabrina.
17: Desejando muita felicidade, muitos anos de vida, que Deus Nossa Senhora abençoe ela,
3: e
17: dá bastante saúde pra ela.
3: Que bom.
17: Quem oferece é a avó Iris e o avô Sabino.
3: Aí, ó.
17: Desejando muitas, muitas felicidade pra ela.
3: Valeu.
17: E Deus abençoe.
3: Amém.
17: Quero participar do sorteio.
3: Deixa comigo, dona Iris. Oi, Rosiane.
18: Olá, bom dia. Meu nome é Rosiane Pereira e eu gostaria de participar do sorteio da Rádio Sentinela.
3: Boa sorte. Oi, Sônia.
19: Bom dia, Luz do Dia.
3: Bom dia.
19: Oi, também quero participar do sorteio, tá?
3: Tá bom. Isso. Tá certo. Oi, Cândido.
20: Bom dia, Léo.
3: Dia.
20: Passando aqui pra desejar um bom dia, sextou. Todo mundo de bom humor hoje. Final de semana na porta. E é o que liga. Tamo aí. Na atividade. Um ótimo dia pra todos. Manda um flashback aí pra galera aí da.
3: Opa!
20: Da Expresso Presidente. E manda um beijo pra minha esposa Adriana. E um abraço pra minha família.
3: Deixa comigo.
20: Valeu, Léo.
3: Só o Cândido sabe do que eu tô rindo. Ô, Cândido. Ai, ai, ai, um forte abraço, Cândido. Ô, Cândido, eu vou concordar contigo aqui, tá? Mas eu acho que sim, eu acho que sim, tá? Oi, Rosinha, bom dia.
21: Bom dia, Léo.
3: Bom dia.
21: É a Rosinha bem curtida, mais esquerda, faxinando e ligadinha na melhor.
3: Ô, oh, coisa boa. Rádio
21: Sentinela de Gaspar.
3: Aí sim.
21: Ô, Léo, quero participar desse sorteio, mereço ganhar.
3: Opa.
21: Beijinho.
3: Valeu, Rosinha, boa sorte, querida. Ô, Luiz.
22: Bom dia, Léo.
3: Bom dia. Ô, Luiz.
22: Coloca no sorteio aí.
3: Deixa comigo. Boa sorte.

Bom dia, meu amigo Léo. Já pode abrir aquela latinha? Sextou. Bota eu no sorteio aí. Marcos, bairro Santa Terezinha. Abraço a toda a equipe.

dia, Léo. Parece que tá difícil o nosso verão, né? Já acabamos setembro e ainda estamos nos casacos. Aí aqui é: bota o casaco, tira o casaco. Bota o casaco, tira o casaco. E aí, Léo, quero participar dos prêmios. Beijo. Bom final de semana.

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1: Vamos lá, faltando 4 minutos para as 11 horas da manhã e ó, tô indo embora, hein? Tá chegando a hora da Jo aqui na Sentinela. Já tenho aqui os ganhadores e a ganhadora. Quem leva o relógio de parede para casa hoje é o João Zendron. Alô, João, parabéns! O brinde da minha casa em Chovais vai lá pro Adenilson Kraus. Alô, Adenilson! O Adenilson, ganhador do brinde da minha casa em Chovais, e o João Zendron é o ganhador do relógio de parede. Já o rodízio de carnes para esse final de semana lá no Ferrari, restaurante Churrascaria Boi na Brasa, vai para Sônia Soares. Alô, Sônia! Sônia Soares leva para casa o rodízio. Gente, amanhã eu tô de volta. Amanhã tem mais sorteio aqui no Contatos com a Cidade. Um forte abraço pra vocês, beijo no coração, tchau, fui.
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0: 11:01, muito bom dia pra você. É a hora da Jô chegando aqui, é a última, vamos dizer, é a última agora por causa desse processo eleitoral, mas sempre quando é necessário, o Ciro pede pra ela vir aí também participar. Alô, Joelma, bom dia.
1: Bom dia, Jean, bom dia aos ouvintes. É, hoje eu me despeço, né? Desse ciclo de 40 dias, 45, né? Então, na próxima sexta virá o marido.
0: Titular.
1: O titular. Então, mas foi muito bom, Jean, muito bom ficar aqui esse período com vocês. E a rádio me trouxe muito conhecimento. As pessoas param na rua, eu te ouço na rádio.
0: Eu ia falar para você, Joelma, que certamente muitas pessoas agora que você também está fazendo visita, né? A gente sabe por que você está fazendo essas visitas.
1: Sim, sim.
0: E quantas pessoas dizem, você é a Joelma, né?
1: Isso, que não conhece pessoalmente, né? E só ouve a rádio, então às vezes não tem acesso à internet e tal, não me conhece pessoalmente. Ah, tu que é a Jô da rádio. Isso é muito legal, né, Jean? Ter esse reconhecimento. A rádio, eu acho que traz isso pra gente, leva mensagem muito além do que a gente imagina.
0: O povo, às vezes, ele está ali fazendo o seu trabalho, né? As pessoas,
1: sim,
0: ou em casa, no lazer, ou no carro também, né?
1: Também.
0: O pessoal dá carona pra gente sem a gente pedir licença, né? Mas a gente agradece e certamente essa é a função do rádio, comunicar, trazer lazer, entretenimento e também prêmios, né?
1: Prêmios.
0: Prêmios, o pessoal
1: muitos
0: gosta
1: prêmios.
0: Dos prêmios, né?
1: Gente, hoje, assim,
0: E parabéns aí, né? Pelo mês das mulheres, né? Outubro Rosa, né?
1: É isso aí, o outubro
0: aí com essa campanha da Rede Feminina.
1: Da Rede Feminina, outubro não é que é só outubro, né,
0: não,
1: gente? É um mês que
0: que fortalece,
1: dedicado,
0: né?
1: Que para trazer mais informação, para trazer mais acolhimento às de combate ao câncer. Então, e hoje eu recebi, Jean, a mensagem, se já tinha ido fazer o preventivo.
0: Olha
1: do câncer, mensagem de celular, gente. Então, a importância e a preocupação dessas pessoas que são envolvidas nesses órgãos, de que a gente tem que fazer o preventivo do câncer, fazer a mamografia, tá sempre cuidando da nossa saúde, né? E para não chegar... não chegar no estágio tão avançado.
0: Porque,
1: né?
0: A gente vê há tempos atrás, quando se falava de uma notícia de uma pessoa que estava com câncer, aí já pensava assim, não, vai morrer.
1: Vai morrer.
0: Hoje, quantas pessoas que tiveram câncer se curaram, né?
1: Com
0: certeza.
1: O
0: bom é isso, né? Que há cura.
1: A prevenção é a melhor.
0: É o melhor caminho.
1: É o melhor caminho, é bem isso.
0: Tudo que começa do início é mais fácil de se curar.
1: Com certeza.
0: E esses esclarecimentos que as voluntárias fazem hoje, em nome aí da Bernadette e Isis, que é a presidente.
1: É lindo, né, Jean?
0: É muito bom, mas começando lá com a dona Dica, a dona Erika, né?
1: Sim.
0: Essas que foram as precursoras desse trabalho que segue até hoje com sucesso. Fizeram até a comemoração aí do aniversário da Rede Feminina, que isso é muito importante.
1: Sim.
0: Também, sempre enaltecer a todas as voluntárias, pessoas às vezes que estão no anonimato, mas querem trabalhar voluntariamente, né?
1: Exatamente, e gente, o trabalho da rede é totalmente voluntário, né? Então, aí já tem meio caminho andado, né? Mas vamos lá.
0: Bom,
1: então,
0: o que vai ter de prêmio hoje?
1: O prêmio hoje é o pão com bolinha, a Coca-Cola em lata do Boteco do Vandeco e a pizza grande do Te Contei Lanches. Eu tenho ainda prêmio da Rosinha em casa, que eu vou mandar daí semana que vem pelo Ciro. E de outubro agora, né, no Dia das Crianças, a Rosinha vai dar 2 brindes para as crianças. Então, gente, quem puder me chamar ou deixar o nome no WhatsApp da rádio, dos seus filhos, seus netos, seus sobrinhos, pode deixar pra gente colocar aqui pra fazer o sorteio no dia, vai ser uma sexta antes, né?
0: Sim.
1: Do dia 12 de outubro, tá bom?
0: Dia 12 de outubro é segunda-feira, né?
1: Aí a gente faz no dia...
0: Mais um feriado.
1: Mais um
0: esticadinho,
1: feriado.
0: Né? O pessoal
1: então,
0: gosta,
1: lá.
0: Né?
1: Pode colocar Claudineia Alves, o Cassiano Alves, o Miguel Alves, a Rosângela Povlosky.
0: Pra quebrar a gente, né?
1: É. A minha amiga Maria Floriano. Beijo, dona Maria.
0: Eu vou colocar só a Zanza.
1: Isso, é. A gente já sabe quem é,
0: quem
1: né?
0: Quem é, né? Ou Rosângela Costa, né?
1: É, ou Costa.
0: Que o nome de solteiro é Costa.
1: Exatamente. É. A dona Sueli Bittencourt. O Andrei Bittencourt. O Vinícius Bittencourt. O Benjamin Bittencourt. A Anne Bittencourt. Beijo, dona Sueli. Abraço, pessoal do Arraial. Amanhã estaremos no Arraial do Ouro. É, a Roseli da Cunha. E a Ágata da Cunha. Beijo, Pê.
0: A Roseli é filha da dona Inês, né?
1: Sim,
0: é,
1: aham. Ah, pode colocar a Faigna e a Jerusa também.
0: Outras filhas.
1: Né? As outras filhas. E o Lupércio, né? A gente não pode esquecer dele.
0: Grande
1: também.
0: Grande Lupa.
1: É. O seu Henrique Schmidt. A dona Lucinda Grosselli. A Rita Schmidt e o Fábio, que são os filhos do seu Henrique, né?
0: Lá do Poço Grande.
1: Isso. O Edilson Vipel. A Rose. É Rosemary, né? Vipel. A Suiane Vipel. A Terezinha Mitterstein. Ó, mandou um abraço pra ti também, Jean.
0: Outro.
1: Abraço, Edilson. Bom trabalho aí. Ó, a nossa querida já apareceu aqui. A Rosinha Bittencourt já apareceu. É, a Flaviane, mandar um beijo pra ela, um abraço. A Kátia. Obrigada, Kátia.
0: Kátia
1: a Kátia Cunha, lá do Gaspar Mirim. Tá mandando um abraço pra ti também.
0: Outro.
1: Ó, a Rosinha Bittencourt, então, o Ademar Francisco Trindade, a Marli Trindade, o Fabrício Barbosa, o Célio da Trindade e a Catarina Bittencourt, que já foi hoje na minha casa.
0: Ah, mas a Rosinha mandou um áudio aqui, já vamos ouvir
1: lá,
0: o que,
1: então.
0: Que ela quer falar aqui.
2: Oi, Jean, bom dia, Joelma. Eu só quero avisar que eu vou comprar a lembrancinha pro menino e pra menina amanhã. Daí um dia da semana que vem a gente combina pra você vir buscar.
1: Tá
2: pra
1: bom.
2: Sortear pra, pelo dia das crianças.
1: Pode deixar, tá, Rosinha.
2: Beijinhos.
1: Beijo.
0: Outro. Tá aí, Rosinha sempre preocupada, né?
1: É.
0: A Tere França mandou áudio aqui também.
1: Vamos lá.
3: Jean, Joelma, bom dia. Tere França do Alto Gasparinho. Sextou. Vamos para a primeira semana do mês de outubro, com Deus no coração. Beijo pra Jô, se for o último dia dela hoje, senão que ela volte de novo, né? Quero participar dos sorteios.
0: Com certeza ela vai voltar. A Iris Sansão, a dona Iris, lá do Bateias, a esposa do Sabino.
1: Beijo, Tere.
4: Bom dia, Jean e Joelma. Eu quero participar do sorteio, principalmente da pizza. Se eu ganhar a pizza, eu vou comer com a Sabrina, minha neta, que está no aniversário hoje. E mando um abraço para ela, um beijo.
0: É verdade, a Sabrina, filha do Rogério e da Sandra.
1: Ô, Sabrina, parabéns, muitas felicidades.
0: 30
1: né?
0: anos.
1: Eita.
0: Aí a gente, eu não sei se você conhece
1: menina.
0: A Sandra e o Rogério são
1: Sim.
0: novos.
1: Sim.
0: E aí tem uma filha de 30 anos, a gente não acredita.
1: É.
0: Mas é isso mesmo.
1: Ó, o Gilberto Gonçalves, a esposa Aparecida Gonçalves, a Sabrina Gonçalves e os netinhos, o Pietro e o Pierre. Dois queridão. Olha quem apareceu aqui, ó. O Célio Rampelotti, a Inês Terezinha Rampelotti, o Alex Rampelotti e a Larissa Monteiro, lá do bairro Santa Terezinha. Abraço pro pessoal do bairro Santa Terezinha, gente. A Kátia falou, sextou com pizza.
0: Olha eu só, sei. O Célio Nicoletti, será que eu coloco no ar? Vou me arriscar. Se ele falar coisa de que não pode, eu corto.
1: Tá.
5: Bom dia, Jean. Bom dia, Jean. Bom dia, Joelma. Bota nesse sorteio de hoje aí. Bora lá, sextou. Até uma reta final.
0: Aí, até aí pode, sem
1: até
0: problema.
1: Até aí pode.
0: Ah, Célio. Obrigado, Célio. Entendeu? Captou a minha mensagem, Célio, né? A Maria Stiller, com aquela voz suave. Vamos ver o que ela vai falar
1: Dona
0: aqui.
1: Maria.
6: Bom dia, meus amores. Maria da Silva Stiller. Coloca o nome do seu Luiz também. Gostaria de participar do sorteio.
0: Tá certo. Bom final de semana, Dona Maria e o seu Luiz.
1: Um abraço, né, para Dona Maria e pro seu Luiz também. Um bom final de semana. A Carla Dickman.
0: É Gasparinho, né?
1: É, Rua da Santinha. O Valdemor Pinheiro. Ó, ela botou, não vai, Joelma, fica, besta. O marido não deixa a Carla.
0: Pode vir os dois.
1: Mas o dia que der, viemos nós dois, né? O casal Chopi. O Jonathan dos Reis. Gente, quero mandar um abraço pro pessoal lá do comitê. Quando eu sair, eles falaram, manda um abraço pra nós. Pode colocar eles no sorteio também,
0: Matuza,
1: tá,
0: gente?
1: O Matuza.
0: O Naldo.
1: O Jonathan e a Maia. Pessoal lá, tudo ligadinho. Aí pode colocar também a Cris Reis. Agora a Cris Tiane Rei, né? Lá do Barracão também. E o seu Irineu Rei. Aí, e Marlice Rei. É isso aí. Abraço, pessoal do Barracão, gente, ontem estive lá. Fui muito bem recebida.
0: É a região sul de Gaspar, né?
1: É. E a gente vê como as pessoas são receptivas em Gaspar, né, Jean? As pessoas, assim, tratam a gente com carinho, com atenção, recebem bem a gente na sua residência. Um abraço para Noeli, né, que me recebeu na facção dela, o Marcinho, que tem lá a facção lá também, aí já é mais aqui perto da igreja, né? Então, gente, abraço para todo mundo que tá nos recebendo, tá abrindo a porta da sua casa para nos receber. Isso é muito gratificante para quem tá aí na rua, né? Mas muito obrigada mesmo. E eu quero deixar um recadinho, Jean, assim, ó. Vamos ter, né, esse pleito eleitoral. Então, gente, não deixem de votar, principalmente nós mulheres que foram. A gente lutou muito para isso, para ter esse direito do voto. Então, é importante ir votar. Vai ter fila, respeitem. As pessoas mais idosas têm um pouco de dificuldade, então, respeitem o tempo delas, tenham um pouquinho de paciência. Mas vão votar e cumprir o seu direito, que depois a gente tem como cobrar, né? Isso é muito importante.
0: E esse ano são seis cargos. Votos. É muito voto, né? Tem que levar a colinha certinho e ficar atento na hora,
1: né,
0: de apertar,
1: Jean?
0: Lá na urna, né?
1: E é permitido levar
0: a colinha. Que não pode levar celular, coisa assim.
1: Não, mas pode. Esse ano pode, por causa do e-título.
0: Não, levar o celular até a mesa.
1: Ah, sim.
0: Não,
1: até
0: lá na cabine.
1: Não, até a mesa
0: não,
1: pode.
0: Na cabina não pode.
1: Porque tem o aplicativo do e-título,
0: sim, lógico, né?
1: Pra
0: isso, sim. O e-título é um
1: Não,
0: documento.
1: Lá não, gente. Não, é até ali na mesa. Mas pode votar com a camiseta do seu candidato, pode votar com o boto do seu candidato, com a bandeira. O que não pode é fazer grupos e ficar parado na frente do colégio eleitoral ali, né? Mas o restante pode fazer tudo.
0: Aí
1: e principalmente nós mulheres,
0: urna, né?
1: Gente. Vamos exercer o nosso direito de votar. Muita gente morreu para hoje a gente poder estar votando. Muitas mulheres, né, morreram para a gente poder estar votando aí e cumprindo nosso direito. Vamos lá. O Jalmir da Silva. Não, é Dutra, né? É Dutra.
0: É?
1: É. É já...
0: Eu só conheço o Jomir Vermolin. Esse Jomir eu não conhecia.
1: Será, Jean, que é esse? Porque ele botou o Jonathan Dutra.
0: É.
1: Davi. É. Ah, é Vermolin. Vermolin.
0: Vermolin, é.
1: Isso.
0: Ah, vê que eu conheço.
1: E a Aparecida
0: fãs.
1: Dutra. É.
0: Por causa da Aparecida Dutra ali, né? A Cida. A Cida é a esposa, não é?
1: Isso.
0: É, lógico. A Cida já veio aqui conversar. Aí eu disse assim, a Cida, nós estamos falando certo o nome do teu esposo? Diz, não, nem ele sabe direito se é Vermolin, Vermolin e coisa assim.
1: Não, mas é
0: fala
1: Vermolin
0: do jeito, eu achei mais bonito o Vermolin, né?
1: É.
0: Mais bonito, né? Ó, a Sônia Bertoldi quer falar aqui.
1: Vamos lá.
0: Vamos lá, dona Sônia, me ajuda aí, né? Senão, se a senhora começar a falar de pedir voto, eu tenho que cortar.
7: É. Bom dia, aí, Joelma. Coloca nós no sorteio, eu, o Paulino, o Fábio, o Vitor e a Alice Bertoldi, no sorteio. Ali em relação à rede, eu fui uma das fundadoras também.
0: Ó, parabéns.
7: Tudo. Estou afastada agora, né? Mas fui uma das fundadoras e foi muito bom o tempo que eu fiquei lá.
1: É isso aí.
7: Se eu conseguisse, voltaria novamente. Tá bom? Um abraço.
0: É, mas naquela época da Sônia Bertoldi não era fácil, né?
1: É.
0: A rede feminina começou aí porque teve um empenho de mulheres corajosas.
1: Exatamente. É, é o que eu falo, né, gente? Alguém começou. É.
0: Sim.
1: Para hoje a gente ter o que tem. Então, lá atrás, alguém deu a cara a tapa, alguém deixou de fazer os seus afazeres em casa para se dedicar. Então, a gente tem que fazer a nossa parte hoje também, né? Porque tem gente que está cansada também, né? De se dedicar tanto.
0: Sim, e às vezes sem reconhecimento, né?
1: Exatamente.
0: É, a gente aqui vê esse trabalho, esse empenho. E as pessoas, como a própria Sônia, né? Agora ela falou, mas a gente nem sabia.
1: Eu também não sabia.
0: Porque ela não precisa também dizer, mas aí é questão de se valorizar também, porque... As pessoas têm que... Eu sempre coloco assim, teve uma pessoa que me falou e eu concordo. Se não tem exemplos, as pessoas não sabem que tem outras pessoas fazendo. Dizem, mas essa pessoa que saiu de um lugar que não precisava fazer isso, está fazendo isso, então eu também posso fazer.
1: Exatamente.
0: Então, é mais ou menos assim, por isso, esses exemplos, coisas boas têm que ser seguidas.
1: É, a gente acaba sendo inspiração para outras mulheres e essas mulheres sendo inspiração para a gente,
0: bem,
1: né?
0: Isso, né? Dizer, ah, se ela pode, eu também posso,
1: eu também
0: né?
1: posso.
0: E
1: com
0: às vezes
1: certeza.
0: A pessoa fica muito no lado dela, mas esquece, é bom às vezes fazer o coletivo, né?
1: Com certeza.
0: Ajudar o próximo sem saber quem é o próximo.
1: É.
0: Né? E a rede feminina faz muito disso, né?
1: Fazer o bem sem olhar quem, né? É.
0: Então... Rosa Clabundi, a dona Rosa lá do Gasparinho.
8: Bom dia, Jean e Joelma. Gostaria de participar do sorteio. Meu nome é Rosa Elza Clabundi do Alto Gasparinho.
1: Boa noite. Ah, bom dia, dona Elza.
8: Feliz final de semana a todos nós.
0: A Joelma não dormiu ainda, é por
1: Meu
0: isso.
1: Meu Deus, né, Jean? A gente tá tudo assim, ah.
0: Tá zumbi já. A dona Maria lá do baú.
9: Bom dia, Joelma. Bom dia, Jean. Coloca aí nós no sorteio, eu, a Maria do baú, a dona Cacilda.
0: É.
9: Jean, a mãe tá aqui na minha casa, dona Cacilda, deixa.
0: Tô
9: agora
0: sabendo.
9: Ela tá aqui. Passando 30 dias aqui, tá? Coloca aí depois alguma coisa de bom pra ela também, uma música ou uma palavra.
0: Tá.
9: Tá bom, Jean? E Joelma, coloca eu e a dona Cacilda e o seu Benedito aí no sorteio. Valeu, um abraço.
0: Você sabe que a mãe da Maria, né? Ela tem 12 filhos.
1: Sério?
0: Então... No ano ela tem 12 lugares.
1: Ah, é verdade, tu falou,
0: Então, agora, por acaso, tá na casa da Maria.
1: Ah.
0: Lá e do seu Benedito, esposo da Maria.
1: Então, um abraço pra dona Cacilda. Parabéns pelos 12 filhos, né? E parabéns para os filhos que cuidam da mãe, que dão essa atenção, essa dedicação. Eu sei muito bem que não é fácil. Então, mas lá na frente o coração vai ficar em paz e a cabeça tranquila de que tudo foi feito, né?
0: Mas a dona Cacilda, graças a Deus, está muito bem de saúde.
1: Não, sim, mas eu digo o acolhimento, né, Jean?
0: Não, mas o mais engraçado disso aí tudo é que existe, ninguém quer Tem uma cronograma, né?
1: Sim.
0: Mas tem uns que já... Porque todo mundo gosta,
1: sim,
0: da mãe, né?
1: Sim.
0: Então, ela fica na casa dos filhos e todo mundo faz questão de estar recebendo, né?
1: É,
0: que coisa.
1: Aí.
0: Mas também é certo, ela cuidou muito bem deles, né?
1: Com certeza.
0: Agora é a resposta que eles estão dando pra ela, né?
1: Com certeza.
0: Parabéns, dona Cacilda. Beijão no coração pra senhora. Fátima quer falar aqui.
1: Vamos
0: Deixa
1: lá.
0: Eu ver que ela começou às 11h10. Ah, fez dois áudios. Não sei se tá certo aqui, vou rodar os dois. Cadê?
10: Bom dia, Jean.
11: É verdade, essa vida.
10: Bom dia, Joelma.
11: Sandra.
10: Quero participar do sorteio. Sou Fátima, Espadoto do Gaspar Mirim.
0: Beijo.
10: Abraço.
0: Beijo. Tem mais um outro áudio.
10: E bota o Rian Bornhausen no sorteio. Obrigada.
0: Tá certo.
1: De nada. Vamos colocar também, então, a Andrea Reinert. O Leonardo. Eu não sei o sobrenome do Léo. Fala aí, Deia. É, bota Leonardo Deia, que aí eu já sei quem é. É. Colocar Luciana Reinert Silveira. Bianca Silveira. José Paulo Reinert. E Joaquim Reinert, que nasceu a semana passada, Joaquim.
0: Opa!
1: É, botar minha mãe, né, Jean, hoje.
0: Vamos lá, então.
1: É, Maria Tereza Silveira. Um abraço também pro tio Mano, pro Gui, pro marido que estão aí na estrada,
0: grande
1: trabalhando. É, o Vilmar Carlos Reis, lá do bairro Santa Terezinha. Um abraço, Vilmar. Bom final de semana. A minha amiga Nina, lá do Alfa, né? Vou colocar ela no sorteio também. Um
0: Você
1: abraço,
0: Você falou
1: pra
0: do
1: Nina.
0: Mano, o Mano já mandou aqui. Tô indo pro Bela Vista agora.
1: Ah, ó.
0: Já mandou aqui, mas ligado aonde?
1: Na Sentinela do
0: 97.9
1: Vale.
0: 97.9 aqui.
1: Na... Programa da Tia Jô, né, tio Mano?
0: É, tem um multimídia aqui, o carro não é qualquer coisa não, né?
1: Tem que ter segurança, né, Jean?
0: É, sim. E o Mano viaja muito, né?
1: Muito.
0: Então, tem que ter carro e segurança acima de tudo e cuidar, né? Porque sempre tem um louco na estrada. Ontem quase que eu fiz besteira no trânsito também.
1: Meu Deus.
0: É, então...
1: E eu vou te falar, Jean, o problema, eu acho que a gente tem um problema sério em Gaspar com as motos elétricas.
0: Ah, isso tem, é. O pessoal
1: gente,
0: tá andando demais e quanto mais a gente vê, mais motinho tá aparecendo na contramão em tudo que é lugar.
1: E saber assim, o que eles podem fazer, o que não podem, o que... eu acho que isso não precisa nem partir do órgão público.
0: Sim, é bom
1: Tem
0: senso,
1: Tem que ser consciência, né?
0: É, bom senso.
1: Não, eu não vou atravessar aqui porque aqui vem pedestre ou ali tá o carro. Gente, pelo amor de Deus, tomem cuidado. Lá na frente, na Duque de Caxias, ontem uma moça quase foi atropelada. Então, assim, vamos tomar um pouquinho de cuidado. Eu sei que é bom, eu sei que é divertido.

0: tem que perdoar, porque a gente também faz.
1: A gente também faz.
0: Eu tava falando ontem, eu saí ali da Barão do Rio Branco e vim pra Frei Godofredo. Não tem ali a lombada ali?
1: Sim.
0: E aí, quando eu entrei, tem aquela área de segurança, fiquei na área, olhei pro retrovisor, não vi ninguém. Quando eu estava entrando, o carro buzinando. Eu consegui ainda, ele freou, mas eu digo assim, não vi, ponto cego. Aí acontece com
1: todo mundo. É um minuto, né?
0: É, não, segundos,
1: nem um segundo,
0: né? Eu só olhei, eu vi um caminhão atrás de mim e o carro eu não tinha visto.
1: Então, a gente sabe que acontece, né? A distração, a falta de atenção e como tu falou, às vezes a gente tá ali e não vê. Só que assim, aí se um não presta atenção, o outro presta, porque o outro buzinou pra ti.
0: E assim, ó, buzina de alerta, não de brigar.
1: De brigar, né?
0: Aí a gente agradece, né? Porque erros acontecem no trânsito, principalmente porque a gente não pode ser também tão lento, né?
1: Não.
0: É, porque senão o outro de trás tá buzinando. É, passo por cima. Então acontece. E a gente agradece quando o pessoal é paciente também, quando a gente pode também fazer falhas no trânsito.
1: Verdade.
0: Aqui tem mais áudio aqui. Lígia Andrietti quer falar.
1: Vamos lá.
2: Bom dia, Joel Magia. Coloca nós no sorteio. Lígia Andrietti e Pedro de Ávila, do bairro Barracão. Obrigada pela visita, Joelma. Nós adoramos sua presença.
1: Obrigada, Lígia.
0: Tá aí, mas não devia ter ido lá, né? Ela é vascaína.
1: Não, mas sempre falo, política, futebol.
0: Ah, não se discute.
1: E religião, né? Não se discute. Verdade. A gente só respeita.
0: Verdade,
1: né?
0: Vamos lá. Lê, já tô brincando.
1: Já ela chegou antes dele hoje.
0: Ah, não. É eu que não consegui colocar o áudio. Ele tá aqui já.
1: Ah, ele tá aí?
0: É, tá aqui, mas não sei por que que ele sumiu aqui. Onde que é? Veio tantos áudios aqui que eu... Cadê o Agápio aqui? Calma aí, Vini, que eu vou achar o teu áudio que você mandou já. Tá aqui, ó. É, 2 segundos. O Vini também é rápido por isso, ó.
3: Bom dia, já, Joama, que eu participar do sorteio.
0: Ah, tá.
1: Ele é
0: aqui.
1: Curto e objetivo.
0: É, tá certo. Obrigado, Vini.
1: Valeu, Vini.
0: Mas eu não tinha esquecido dele, não. É que eu tava esperando os áudios começarem a vir mais pra eu jogar tudo numa vez só.
1: Ah, tá.
0: Não esqueci dele, não. Então, Maria Salete agora, né?
1: Isso. Maria Salete Agápio. O Argeu Agápio. A Inara da Agápio e o Luiz Fernando Ostins, o agregado.
0: Ah, sim. Tem um motorista Salete de aplicativo lá de Blumenau, o João Neves, tá querendo participar aqui. Ele leva os passageiros ouvindo a Sentinela.
1: É isso aí.
0: Ele diz, essa é a rádio de Gaspar, a gente agradece o João.
1: Obrigada, João, obrigado pela audiência, né?
0: Chegando a Ana Maria.
1: Vamos
0: que
1: lá.
0: Que não é a Braga. É. Essa é a Ana Maria Bauler.
1: Bauler.
0: É, começava com B também o sobrenome, né?
4: Bom dia, dupla JJ, Joel, Mijian, Ana Maria Bauler do Bairro 7, correria, mas quero ganhar um sorteio aí, um brinde. Um abraço a todos, bom fim de semana. Coloca minha filha Kátia, os netos o Arthur e o Gabriel. Mas ganhar aí um sorteio aí. Bom fim de semana.
0: Maria, e ela teve de aniversário, não sei quando, que tá aqui o bolo de 60 anos, né?
1: É, Maria, nem convidou nós pra comer bolo,
0: não,
1: né, Jean?
0: É um bolo bonito. E olha, pelo tamanho do bolo, tinha bastante convidados.
1: Ficamos nessa, Jean.
0: Ficamos fora dessa. Daí.
1: Mais algum aí?
0: A Irma Ribeiro mandou áudio aqui.
1: Vamos lá.
5: Bom dia, Jean e Joelma. Gostaria de participar do sorteio. Um abraço.
1: Um abraço, dona Irma.
0: Cláudia Trindade, eu não coloquei o áudio dela ainda.
1: Não.
6: Bom dia, Jean. Bom dia, Joelma. Também quero participar do sorteio. Cláudia da Trindade, bairro Mais Esquerda. Coloco meu marido Hugo Borges Varela e meu neto Vitor Hugo Varela Wappler. Bom fim de semana para vocês.
0: Igualmente. A Ana mandou agora a resposta do aniversário lá.
7: Hoje já foi em agosto. Já tá quase 61 já.
0: Eita.
7: A próxima eu convido vocês, então. Tem que vir.
0: Ia.
1: Não, mas também pode fazer um bolo e só convidar a gente pra tomar café.
0: Mas
1: não
0: foi em agosto,
1: problema.
0: Não. Tá longe pra outro agosto, né? Também a Ana exagerou, né?
1: É, então ela.

0: Ela pode fazer um bolo antes e convidar nós pro café, né, Jean?
1: Sim, também, né?
0: A Beth Bernardes, que tá aqui, lá do bairro Santa Terezinha. Beijo, Beth. Ah. Bom final de semana pra vocês.
1: A filha
0: tá?
1: da Ana agora me mandou áudio aqui.
0: Vamos lá.
2: E aí, aqui é Arthur, do bairro 7 de setembro. Coloca eu aí no sorteio. Eu queria mandar um abraço pro meu irmão Gabriel, pra minha avó Ana, que estão nas entregas das marmitas aqui. E um abraço pra minha mãe, que tá aqui fazendo as marmitas. Um abraço.
0: Um abraço, Arthur.
2: Um abraço pro Jean. Valeu.
1: Ah, tá certo, Arthur.
0: Obrigada, Arthur. Aí. Obrigada, Kátia. Obrigada, Ana, né?
1: Vamos continuar ali no bairro 7. Tem mais aqui o seu Eduardo e a dona Bernadette. O Eduardo, não sei se é ele ou ela que vai falar.
3: Bom dia, Jean. Tudo bem?
1: Tudo bem.
3: Nós aqui, faz tempo que nós não entrávamos, né? Eduardo Mendonça e Bernadette Smith Mendonça. Ouvintes tradicionais da 97.9 Sentinela, queremos participar dos sorteios de hoje. Um forte abraço para vocês aí. Deus abençoe vocês. E bom dia.
1: Bom dia.
0: Bom dia. Obrigado pela audiência, né, Gê?
1: A Ivone Bernes, tu conhece também, né?
0: Sim.
1: É, tá aqui já ela, a avó Laci, o Mário e a Vitória.
0: Ah, já estão participando, então.
1: É, já pedi pra dar um oi, então um salve pra eles também.
0: A Beth pediu pra colocar a Carmelina Bernardes, a mamãe dela. É isso aí, Rose, Kátia. Ó, a Kátia tá falando aqui da rede feminina e das motinhas, né? O preventivo, gente, é muito importante. A mamografia, todos os exames relacionados à mulher, à saúde da mulher, é muito importante a gente fazer e prevenir. Tá falando das motos elétricas, né? Isso está perigoso com os nossos adolescentes, exatamente. A gente está vendo essa...
1: É uma febre, né?
0: É. Mas eu tenho certeza, assim, que os pais também estão mais ligados nisso, né? E eles, daqui a pouco, eles colocam a cabeça no lugar e...
1: É uma pena, né, Joelma, que infelizmente a cidade de Gaspar e quase todas as cidades não foram planejadas para esse meio de transporte, né? Que poderia ajudar muito também para desafogar esse trânsito, né?
0: Com certeza, né?
1: Aí agora estão competindo com o trânsito, com pedestres, aí esse é o problema, né?
0: É que eles não têm um lugar adequado, né? Para andar.
1: Se
0: com
1: no
0: ela.
1: Meio da estrada vai também ser atropelado. Aí eles acham meio seguro a calçada, mas aí eles atropelam o pedestre.
0: O pedestre. Né? É bem isso.
1: Tá numa situação que eles estão reféns também.
0: Não é culpa deles.
1: Não.
0: Tem aqueles que são mais maluquinhos, né?
1: Esse é o problema, aqueles que querem sair em cima da hora para chegar na escola, né?
0: Mas a gente sabe que a maioria aí tem esse cuidado, mas é como o Jean disse, vai pra rua, pra estrada tem o carro, vai pra calçada tem o pedestre, então fica difícil pra eles também, né?
1: E aqui no centro a calçada não é tão grande assim, aí as lojas são em cima da calçada, aí o cliente sai da loja e se depara com a bicicleta, esse é o perigo, né? Aqui
0: a Avenida das Comunidades também é assim,
1: também,
0: né?
1: Também, é verdade.
0: É menor ainda a calçada.
1: Não, a avenida tem lugar que coloca o carro que a gente tem que ir pra dentro da avenida.
0: Com certeza.
1: Tem uns lugares aí que eu não sei como é que deixam acontecer isso.
0: Mas os motoristas também tem que ficar ligado, né? Que tem coisa que a gente faz que também não deve fazer.
1: Não, mas ali, eu de vez em quando eu passo ali pela avenida, eu digo assim, mas como é que esses carros estão estacionados nesse lugar aqui e a calçada, cadê a calçada?
0: Sim.
1: Mas a cidade cresceu, né? Infelizmente não tem mais espaço para nada.
0: Coloca a Jean Neuci Kraus e a Tânia Estel e o Maurício Facchini. Maurício Luiz Facchini. Estão participando do sorteio, tá, gente?
1: E no centro da cidade foi a última avenida que foi feita, né? Pelo saudoso Oswaldo Schneider, o Paca, né?
0: Mas eu acho que nada que um bom planejamento, um bom estudo, né? para dar segurança tanto para o pedestre, sim, quanto para as pessoas que têm esse meio de locomoção, né? A Camille Gabriele Bornhausen, o Lorenzo Vieira, a Luísa Vieira e a Patrícia de Souza. Vamos botar a dona Lourdes, né? Lourdes dos Santos, a vó Lourdes lá da minha rua. Beijo, vó Lourdes. E é isso, Jean.
1: Tá quase chegando a hora.
0: Tá quase, gente. Quem quiser participar do sorteio, só manda aqui, tá bom? E ó, gente, domingo não esqueçam, paciência, levem a colinha, vão com a camiseta, reflitam, olhem nas redes sociais, quem puder, olhem, converse com o filho, converse com o marido, converse com a nora, pra ter assim, saber o que vai fazer e o que é melhor para nossa cidade, né?
1: Vamos e vai lá? Chover, já leva o guarda-chuva.
0: Vai chover.
1: Isso não é muito difícil de a gente acertar, né, Joel?
0: O que não pode é chover hoje e amanhã, Jean.
1: É.
0: Ah, e o Rafael Vieira. Rafael esqueci, Vieira. Camila. É. O Rafael foi o...
1: Ah, olha aqui, ó. Jean e Joelma, quem estava de parabéns essa semana, foi o filho da Cátia, o Gabriel. 5 Opa! Aninhos, dia 29.
0: Então parabéns, nós vamos comer o bolo então. Do Gabriel.
1: É. O Gabriel é
0: beijo,
1: de
0: Gabriel.
1: Anjo, né?
0: É.
1: São Gabriel, né?
0: Beijo, Gabriel.
1: Repete
0: tá?
1: Esse último nome aí que eu não anotei.
0: Rafael Vieira.
1: Rafael Vieira.
0: Que é o meu primo que passou a última noite com meu pai. Beijo, Fábio. Mandar um abraço também pro pessoal lá do Boteco do Joca, né? O Joca tinha dado na semana passada a pizza. Semana retrasada, né, Jean? Que aí o Matuza ganhou.
1: É, foi semana retrasada, é verdade.
0: Mandar um abraço pro pessoal lá do Boteco. Vamos lá, então.
1: Vamos lá, deixa eu já coloquei aqui, só deixa eu abrir aqui certinho o zap pra você, tá certo, João? Porque celular é meio manivela, então nem apareceu ainda aqui. Nossa senhora, acho que demora. Já foi aqui, né? Já. Só não apareceu aqui. O que que tem que fazer?
0: E, gente, não esqueçam de passar aqui e pegar os cartões do sorteio, tá? O pão com bolinha, Coca-Cola em lata do Boteco do Vandeco e a pizza grande do Te Contei Lanches, tá? Vamos lá.
1: Vão lá que a engrenagem aqui da máquina tá demorando, mas...
0: É a máquina ou é quem tá atrás da máquina,
1: não tá
0: Jean?
1: Certo. Eu digitei certo aqui.
0: Olha.
1: Tá aparecendo a carinha do cidadão aqui e tudo mais. É, do chefe aqui.
0: É.
1: Vamos lá.
0: Eu acho que tá recusando a cara do chefe.
1: É.
0: Né?
1: Não pode, né?
0: Não. Deus o livre.
1: Tem que confirmar, né, Joel? Se é que você me entende, né? Agora
0: sim,
1: apareceu, ó.
0: Vamos lá.
1: Dei ok, agora foi. Então vamos lá. É, a Teresa falou, pode ter certeza, ela colocou, tá certo. Captou a mensagem, né?
0: Obrigada, tá, gente? Obrigada a todo mundo ali pelo carinho. Pelo...
1: Então, primeiro vamos colocar o sorteio. Qual é que vem primeiro, Joelma?
0: Primeiro, então, nós vamos no pão com bolinha, Coca-Cola em lata do Boteco do Vandeco.

0: Chegou.
1: Vamos lá, ver quem é.
0: Demora também aí pra chegar, é?
1: É.
0: Nossa senhora, deixa eu ver se eu mandei. Vê,
1: eu falo pra vocês,
0: não,
1: eu acho que é.
0: Mandei pro lado, pra alguém errado aqui. É, porque quem é a primeira pessoa que manda depois, recebe.
1: Ah,
0: agora
1: entendi.
0: Foi pro nome certo. Chegou.
1: Marlise Reim.
2: É, vamos aplaudir.
1: Parabéns, é Marlise mesmo?
0: Marlise Reim, é, tá. Isso aí. Foi você que passou esse nome aí. Só se eu escrevi errado, mas eu acho
1: deve
0: que...
1: ser lá do barracão, parente da Cris, hein?
0: É, eu acho que é essa aí, uhum, que você falou antes. É. Faz parte do Instagram ali.
1: Parabéns, Marlis.
0: É que quando a Joelma fala, nem todos os nomes eu escrevo certo.
1: Não, por isso que eu perguntei. É.
0: Mas foi daqui, foi da...
1: Ah, o Lindomar, só pra dar um recadinho, Jean. O Lindomar... Galberto tá falando que hoje tem o carreteiro lá na casa dele. Então, assim, quem quiser, chama o Lindomar. Tá aqui o Instagram dele. Bonito Lindomar, hein?
0: É?
1: É. Vamos lá, então, agora. Pizza grande do Te Contei Lanches.
0: Haja filtro, né, Lindomar? Maldade.
1: Querido.
0: Chegou o nome.
1: Claudineia Alves. Eita, Clau. Parabéns.
0: Então tá aí.
1: Gente, obrigada. Obrigado pelo carinho. Obrigado pela receptividade de vocês, tá? Comigo. E vambora, né? Domingo é domingo.
0: É isso aí. Obrigado, Joelma.
1: Beijo a todos.
0: Até a próxima, então.
1: Até a próxima.
0: É. Tá chegando aí o encontro com as comunidades. Frei Juan ou Frei Roberto estarão aí fazendo então o encontro dessa sexta-feira.
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Caríssimos irmãos e irmãs, bom dia. Aqui é o Frei Roberto que reza com vocês, direto da nossa matriz São Pedro Apóstolo. E hoje a igreja celebra, ontem, dia 1º, nós celebrávamos Santa Teresinha, e hoje, no dia 2, a igreja celebra os santos anjos da guarda, os nossos protetores e defensores. E o evangelho de hoje é o evangelho de Mateus, capítulo 18, versículo do 1 ao 10. Mateus 18, do 1 ao 10. Nesta hora, os discípulos se aproximaram de Jesus e perguntaram: quem é maior no reino dos céus? Ele chamou para junto de si uma criança, colocou-a no meio deles e disse: eu lhes garanto, se vocês não se converterem e não se tornarem como as crianças, não entrarão no reino dos céus. Portanto, quem se faz pequeno como esta criança, esse é maior no reino dos céus. E quem acolhe uma criança como esta por causa do meu nome, é a mim que acolhe. Cuidado para não desprezar nenhum desses pequeninos, porque eu lhes digo que no céu os anjos deles contemplam continuamente o rosto do meu Pai que está nos céus. Palavra da salvação. Glória a vós, Senhor.

E nós escutamos o Evangelho de Mateus, capítulo 18, versículo do 1 ao 10. E hoje a igreja celebra os santos anjos da guarda. Hoje celebramos os anjos da guarda, presença frequente na Bíblia e na nossa vida. Já no livro do Êxodo, Deus diz a Moisés: vou enviar um anjo à sua frente para que cuide de você no caminho e te leve até o lugar que lhe preparei. Respeita-o e obedeça a voz dele. Êxodo 23. A voz do anjo é a própria voz de Deus, pois eles são mensageiros e simbolizam a presença constante de Deus ao nosso lado, nos guiando e protegendo. O próprio Jesus referiu-se várias vezes aos anjos, de modo particular nos textos que lemos hoje, do qual afirma que os anjos da guarda das crianças estão sempre na presença de Deus, orando e cantando seus louvores. Desde o século 17, a liturgia celebra a festa dos anjos da guarda. Através deles, louvamos a Deus, que atua continuamente na nossa vida.

0: E sempre paramos um pouco antes do meio-dia para fazer a nossa oração. E sempre o sino da nossa matriz bate 15 para o meio-dia, nos mostrando que é o momento da oração, o momento que as comunidades se encontram para fazer a sua prece e a sua oração direto da nossa rádio Sentinela do Vale. Pegamos o sinal daqui do Morro da Matriz, demonstrando que a presença de Deus nos abençoa a todos os momentos. E os avisos da nossa paróquia para esse final de semana: hoje, dia 2 de outubro, temos o segundo dia do Tríduo em honra a São Francisco de Assis. Às 18h30, a oração franciscana, conduzida pelos nossos irmãos da OFS. E às 19h, temos Santa Missa. E hoje temos a celebração do trânsito de São Francisco com a participação do coral Santa Cecília. E os jovens da nossa paróquia irá encenar a morte de São Francisco. Todos estão convidados a participar. Hoje, na matriz, 19h, encenação da morte de Francisco de Assis. E após a celebração, teremos a confraternização na garagem da casa paroquial. Amanhã, o terceiro dia do Tríduo em honra a São Francisco. E amanhã temos a bênção dos animais aqui na nossa secretaria paroquial, das 9 da manhã às 11 da manhã. Então, na parte da manhã, na parte cedo, nós teremos a bênção dos animais, das 9 às 11 horas. E depois, 18h30, oração franciscana, conduzida pela OFS. E depois, 19h, Santa Missa, fazendo memória dos 120 anos da Ordem Franciscana Secular de Gaspar. E nas comunidades, 17h, no sábado, Virgem de Nazaré Gasparinho e Jesus Cristo Libertador, com Santa Missa. 19h, no Bom Jesus e São Cristóvão Gaspar Grande. No domingo, 8h da manhã, na nossa matriz São Pedro e na comunidade Nossa Senhora Aparecida, Arraial Baixo. Depois, 15 para as 10, em São Brás, Lagoa, São Judas Tadeu, Porto Arraial e Santa Isabel, Sertão Verde. E às 19h, a última missa do nosso final de semana, do domingo, na matriz, às 19h, celebrando São Francisco de Assis no seu dia. Festa de Nossa Senhora Aparecida, no próximo final de semana, no dia 10, 11 e 12, teremos a grandiosa festa em honra à padroeira do Brasil, Nossa Senhora Aparecida, no bairro Arraial do Ouro. Haverá missa no sábado e no domingo, às 19h, e na segunda-feira, que é feriado nacional de Nossa Senhora Aparecida, Santa Missa, às 9h30, às 9h30 da manhã. Neste dia também teremos a carreata saindo da ponte Ercílio Deic, na margem esquerda, em direção à comunidade. 9h10, carreata até a comunidade. A comunidade convida você e sua família a participar deste momento de fé, amor e devoção à padroeira do Brasil, Nossa Senhora Aparecida.
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0: E como escutamos nos avisos, hoje, às 19h, temos o segundo dia do Tríduo em honra a São Francisco de Assis. E hoje, 19h, temos a celebração do trânsito. E esse termo trânsito vem do latim, que significa passagem. Então hoje teremos a celebração da morte de São Francisco de Assis, que nós celebramos 800 anos neste ano de 2026. Todos estão convidados a participar conosco deste momento de fé, amor e devoção ao nosso padroeiro, ao nosso querido São Francisco de Assis. E amanhã, na parte da manhã, das 9 às 11, temos a bênção dos animais. Tragam seus animais aqui no nosso estacionamento, para que possamos abençoá-los, na certeza de que Deus derrame as suas graças sobre nós e sobre todas as criaturas.

E nos preparemos para a bênção que vem de Deus, a bênção que vem do alto. Todas as pessoas que nos escutam de casa, rezando também por aquelas pessoas que precisam das nossas orações, pelos enfermos, todas aquelas pessoas que confiam nas nossas orações, todos que escutam o sinal da nossa rádio Sentinela do Vale, das suas casas aqui de Gaspar, mas também das cidades vizinhas, e a todos aqueles que pegam o sinal das rodovias que passam pela nossa cidade. Muitos caminhoneiros passam por aqui, sintoniza a nossa rádio e neste momento reza conosco. E nós aqui do Morro Sagrado da Matriz pedimos as bênçãos de Deus, que ela seja derramada sobre nós, sobre as nossas famílias e sobre as nossas casas. O Senhor esteja convosco, Ele está no meio de nós. Desça sobre vós, sobre a vossa família, sobre a vossa casa, sobre os vossos projetos e sonhos, a bênção do Deus Todo-Poderoso, Ele que é Pai, Filho e Espírito Santo. Amém. Tenhamos um final de semana abençoado e ficamos com a paz e o bem.

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0: Alô, minha gente, muito boa tarde. Estamos chegando agora quando são 12 horas e 1 minuto. Já faz tempo que a gente não diz esse horário, então estamos de volta no horário normal. Oswaldo, boa tarde.
1: Boa tarde, Jean. Estamos dando início a mais um programa Melodia Sertaneja, levando a esse público maravilhoso um pouco de informações, alguma propaganda, de só fazemos propaganda de firmas boas e também músicas bonitas, músicas sertanejas da moda antiga.
0: É, e agora tá mais tranquilo, né? Agora a gente tem uma hora de programa, fica mais fácil de atender todo mundo da melhor forma possível.
1: Dá para fazer aí o horário fica completo, né?
0: Isso, vai dar até de tu fazer verso hoje, Oswaldo.
1: Vai dar?
0: Eu acho que sim, né? Olha, eu tô vendo aqui, ó, o filho do Ilmar Batista, o José Arthur Batista, até de aniversário. Eu acho que dava de fazer um verso ali pro José Arthur, né?
1: Pois é, depois nós vamos fazer então. Agora vamos dar início ao programa.
0: O Chico Fazenda que tá lembrando do aniversário do José Arthur Batista, filho do Ilmar e da Elenir.
1: Quem é que é?
0: O Chico Fazenda, que tá mandando os parabéns aí pro José Arthur Batista, o filho do Ilmar e da Elenir.
1: Ah, é neto do Ilmar, o Arthur.
0: Ah, é, ele não colocou, eu que... Não, tá aqui, filho do Ilmar Batista.
1: Esse eu não conheço. Bom, eu não sei se tem alguém que tem apelido, então. Ah,
0: pode ser, né? Aqui tá José Arthur Batista, filho do Ilmar Batista.
1: Ah, esse fez aniversário ontem.
0: É, diz que é hoje.
1: É hoje?
0: É.
1: Mas então pode ser que eu tô enganado também.
0: É. Mas o que importa é que tem um de aniversário aí da família Batista.
1: Bom, tem o Zé, filho do Ilmar, que eu conheço ele por Zé Batista, pode ser que seja José Arthur e eu não tô sabendo.
0: O Arthur tá no meio que ninguém chama, né, Oswaldo? Tem tantas pessoas, ninguém me chama de Giancarlo, né?
1: Porque só Arthur era o nome do avô dele.
0: Sim, deve ser uma homenagem já. É o Zé, ó, o Chico Fazenda tá confirmando, é o Zé mesmo, o Zé Batista que tá de aniversário.
1: É. Beleza então.
0: E agora, José, né?
1: E agora, Zé?
0: Mas vamos com, então,
1: vamos oferecer as músicas do programa pro Zé, desejando felicidade, muitos anos de vida e boa saúde.
0: É, o Chico já pediu uma música aqui já pra oferecer pro Zé, vamos deixar pro outro bloco, tá certo?
1: Tá bom.
0: Vamos agora começando com aquelas que já estão na programação. Rio Azul, Oswaldo.
1: É Rio Azul, né?
0: É. Você é do tempo que o Rio Itajaí azul, a sul era azul.
1: Também no estado de Goiás tem a região do Rio Verde.
0: Ah, tem, é. Mas é a cor do rio depende muito também da água que passa pelo rio, né, Oswaldo?
1: Sim.
0: É.
1: Conforme, se é com muita água é rio, se é pouca é riacho.
0: É riacho, né? Córrego também se chama, né? É. E no Rio Grande do Sul tem outro nome também.
1: Agora, como é que é?
0: Não me lembro mais aqui, o Gil sabe. É. Aqui a gente chama de ribeirão, lá eles não chamam de ribeirão. É outro nome que eles dão.
1: É cachoeira?
0: Não, não é cachoeira não, Oswaldo. É. Ô, Gil! O Gil não tá aí. O Gil já ia dizer, porque ele não conhece. No Oeste também eles não chamam de ribeirão. É outro nome pro rio. É, agora eu esqueci. Depois eu lembro, Oswaldo. Vão com o Rio Azul.
1: Vamos botar a música.
0: E Terra Gaúcha.
1: Aqui, ó, depois faz lembrar pra fazer um verso pro...
0: Sim.
1: Senão a gente pode esquecer.
0: Pode deixar. Vem aí depois dos atuais, os filhos do Rio Grande, Terra Gaúcha.
1: Olha, duas músicas boas, vamos escutar.
0: Vamos lá. 12:05 agora.

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1: 12:11, Melodia Sertaneja. E hoje, Osvaldo, com essa vinda do WhatsApp, o pessoal quer colaborar com a gente, né?
2: É isso aí.
1: Aí eu falei o que, que poderia ser além do Ribeirão. Aí o Gil escutou depois. Pode ser Sanga, Osvaldo, ou Arroio.
2: Arroio.
1: É isso.
2: Arroio. Conhecido Arroio.
1: É, e aí a Zilda veio com outro nome aqui. Fala aí, Zilda.
3: Córrego. Tá bom. Dá pra Tubarão também. Não tem nada de Ribeirão, não. É córrego, tá bom?
1: É, um abraço. O córrego também, pode-se dizer, né, Osvaldo?
2: Sim.
1: É, então tem Arroio, Sanga, Córrego e Ribeirão.
2: E nós ainda temos a cachoeira, né?
1: É, tem. Ah, e, mas a cachoeira quando tem é um penhasco, né? Quando a água cai, né, Osvaldo? E é. O Fábio veio com açude, não, mas açude a gente chama de lagoa aqui, né, Osvaldo?
2: Lagoa, é.
1: É, lagoa é um açude, é. E o açude é feito pelo homem, né? Porque tem a lagoa que é natural, né? Não foi feita por ninguém, né?
2: Não.
1: É da natureza mesmo, né?
2: Já foi comprada, feita.
1: Não, quando Deus faz, a coisa é mais bonita, né, Osvaldo?
2: Ah, as coisas da natureza estão em primeiro lugar, né?
1: Pode ver, quando a gente vê uma mata que é intocável, como é bonita, né? A natureza sabe se colocar no lugar. E o homem vem, às vezes até melhora um pouquinho, mas a maioria das vezes estraga, né?
2: É verdade.
1: Vamos com os nossos recados comerciais para trazer mais pedidos e música, Osvaldo?
2: Vamos aos comerciais e já voltamos.
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1: E vamos lá, então, tô vendo aqui o Valdir Souza, o popular Saci ali do Alto Pujulinho da BR-470, tá ligadinho aqui com a gente, mandando aquele abraço. E ele veio também dizer, o Arroio, se chama também lá no Rio Grande do Sul, região do oeste de Santa Catarina, em vez de Ribeirão, como a gente chama aqui. Aqui o Marcelino da Itopava Central tá mandando mensagem aqui, disse, Jean, toca a música que você não rodou hoje de manhã. Não deu tempo de rodar a música que o Marcelino pediu, do Teodoro Sampaio Cunhada. Então vamos rodar agora, depois, porque eu tenho agora já pedido, do Chico Fazenda. Falando nisso, Oswaldo, vamos dar então, só o Chico já explicou aqui, ó, o Oswaldinho se confundiu porque José Arthur Batista é o Zé e o filho é Arthur Batista, por isso Oswaldo se confundiu.
2: A pedido do Chico Fazenda, pois eu sou bom repentista, tem às vezes em brincadeira, algum pensa que sou artista, isso aí é tudo mentira, só vou fazer uma brincadeira e oferecer esse verso pro amigo Zeca Batista.
4: Vamos aplaudir o homem aí, né?
1: Até que ficou bom o verso, né, Oswaldo?
2: Você acha?
1: O Zé deve ter gostado também, né?
2: Se você fizesse parte do jurado, qual era a nota que você dava?
1: Tirou 10.
2: Ô, Jean, eu disse dá uma nota, mas sem exageros.
1: Tá certo. Não, mas sabe aquela coisa do cordão, né, Oswaldo, né?
2: Como é que é?
1: Cordão dos puxa-saco, né?
2: Cada vez eu aumenta mais. Aí eu vou pra... Da onde eu vim, vai o seu Madurai.
1: Vai, tá certo, um abraço aí em nome também da família Batista, né? Pro Zé que tá de aniversário hoje, e o amigo aí, o Chico Fazenda, o Gilson Francisco. O Oswaldo aqui, deixa eu ver quem é que tá pedindo música. O Edemir tá dando um oi, um salve aqui, sextou, ele coloca boa tarde, ele e a Lene lá no bairro Poço Grande ouvindo o programa. E o João Neves, o motorista de aplicativo, tá ouvindo a gente.
5: Olá, boa tarde, Jean, boa tarde, Oswaldo. Aqui boa é o tarde. João de novo. Tamo aí na correria aí, acabei de almoçar agora. Queria pedir a música do Duque da Alvan, Rato na Areia. Oferecer para todo o pessoal dos aplicativos aí, para todos vocês, todos os ouvintes da Rádio Sentinela aí. Um bom final de semana, um abraço para todos vocês aí, que Deus abençoe sempre. E vamos que vamos, né? Acabou o programa eleitoral, agora é só alegria.
1: Agora o programa tá maior. Vai dar tempo de rodar a tua música. Eu já tenho duas aqui na frente e a gente vai rodar a sua. A Iris Sansão quer parabenizar a neta, é isso, dona Iris?
6: Tá, Deus, Valdinha. Quero oferecer uma música para Sabrina e o avô Sabino também, Alana Vitória, Maria Eduarda, Mariana. Estão tudo oferecendo uma música para ela. Ela está no aniversário hoje. Desejando minha felicidade, muitos anos de vida. E a música Flor do Meu Jardim, e é pôr o Joaldinho fazer um versinho para ela, tá bom? Mora aqui na Batista.
1: Olha só. É a Sabrina aniversariante, Oswaldo. Deixamos para depois, né? Já falamos demais nesse bloco.
2: Depois de tomar, faz lembrar, porque senão eu não me lembro.
1: Não, mas eu lembro você. Vamos com o Boiadeiro Errante, que o Chico Fazenda pediu pra oferecer pro Zé Batista?
2: Vamos lá.
1: E depois Teodoro e Sampaio Cunhada, 12h21.

0: música bonita, Sérgio Reis. Olha aí, Ivanilde, lá do Sertão Verde, veio também falar o nome que eles dão para um ribeirão ou um córrego. Fala aí, dona Ivanilde.
1: Natureza mesmo.
2: No Rio Grande do Sul a gente chama de lajeado. Sanga.
0: Sanga, né?
2: Sou Ivanilde aqui do Sertão Verde.
0: Beijão, dona Ivanilde. Obrigado aí pela dica. Aí, ô, Marcelino, tá chegando. Teodoro e Sampaio, 12:25.

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1: É isso aí, vamos lá, seguindo aqui com o Melodia Sertaneja. E o Eduardo Mendonça e a Bernadette também lá no bairro 7 estão ouvindo o programa, Osvaldo.
2: Olha, então vai um alô para eles e muito obrigado pela audiência.
1: Também vieram falar que pode ser córrego mesmo, né? O nome que se dá para um riacho também, né, Osvaldo? Pode ser um ribeirão ou um riacho, né?
2: É isso. E aquele lá onde que tu pegava peixe no mergulho, como é o nome?
1: Eu chamava de ribeirão, mas até dizem que o regato também é uma espécie de rio pequeno, né?
2: Ah, sim.
1: É um tipo de rio pequeno, o regato. E a gente também fala uma vala, uma
2: até
1: valeta.
2: Tem uma música bonita que fala no rio pequeno, lembra aquela?
1: Tem, não sei se vai dar
2: eu
1: tempo.
2: Eu arriei meu cavalo quando estava escurecendo para roubar uma moreninha nas bandas do rio pequeno.
1: Já tem umas quatro músicas na frente.
2: Aí, o povo vai gostar.
1: Tem quatro músicas na frente aqui, Osvaldo.
2: Aí da brincadeira do riacho, ribeirão, o córrego, o cachoeira, veio o rio pequeno.
1: Tá, então você que é o dono do programa, você que manda, então eu vou rodar.
2: Eu
1: aqui.
2: Não mando nada, nós só combinamos quando você...
1: Mas você tá, Osvaldo, eu sei o que você quer dizer, você tá dizendo aquela história do vagão do trem, né?
2: Sim.
1: É, quando a gente fala, uma coisa puxa outra, né, Osvaldo?
2: Uma coisa puxa outra, o trem é assim, né?
3: Ah, é?
1: É, não é? Então, eu sei que você pensou e a gente já separa aqui, vamos rodar, dá tempo. O trem já passou? Não, não passou, então dá tempo. Deve ser ruim, né, Osvaldo, quando o trem passa e a gente perde.
2: Pra não perder esse trem.
1: É, só amanhã de manhã. É, dependendo do lugar, o trem não passava em hora.
2: Vou botar a música depois, rapidinho.
1: Não, não é que nem ônibus que passa em hora em hora, né, Osvaldo? O trem era diferente, né?
2: Ué, o trem passa só a cada 2 horas.
1: Ah, então, né? Aqui agora não passa mais, né?
2: Não.
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0: Então nós vamos botar música agora na conversa, mandando um alô para todos os nossos queridos ouvintes, para os aniversariantes e o povo do Vale do Itajaí em geral.
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0: É, beleza.
1: Agora
0: vamos lá,
1: sim.
0: Vamos continuar então, vem música bonita, né, Jean?
1: Então vem aí o verso para Sabrina Sansão, Oswaldo, Sansão da Silva, né? Porque o pai dela é Rogério da Silva e a mãe é a Sandra, que é a filha do Sabino e da Iris. A Sabrina, e eu não sei se ela já não tem o sobrenome do marido, né, Oswaldo? Tem mais essa. Mas é da família Sansão, a Sabrina.
0: É isso aí. Vamos fazer então um verso rimado para essa pessoa, gente fina, o Jean, que está me dizendo que o nome dela é Sabrina, que tenha muita saúde e também a proteção divina.
1: Nossa, não vamos fazer mais nada. Acabou aí, o verso ficou nota 10.
0: Você diz?
1: É, parabéns a Sabrina e para você também, Oswaldo.
0: Eu também, pelo não, verso. Mas eu não tô do aniversário.
1: Mas gente. Não, mas o verso ficou muito bonito, então parabéns aí pra Sabrina e pra você que fez essa homenagem bonita a pedido aí da sua avó, a dona Iris, e o vô Sabino.
0: Beleza pura, cê então sabe fico contente se é assim como você disse. Sabrina, parabéns pra você.
1: O Sabino, quando vem aqui no centro, é difícil de voltar pro Bateias, Oswaldo.
0: Ah, é?
1: É, porque o homem fala, conversa com um, conversa com outro e quase diz assim, ó, não, tem que parar que a Iris já tá preocupada, porque ele demora muito pra voltar pra casa.
0: Ah, é?
1: Mas isso é bom, né? Mostra que ele tem muitos amigos aqui no centro, né?
0: Sim, é verdade. É. E a amizade é uma coisa boa na vida social, na vida da pessoa.
1: E aquele ditado lá do Paulinho Micharia, quem não tem dinheiro conta história, né, Oswaldo?
0: Verdade. É. E tá bem correto, Paulinho.
1: É. E aqui, deixa eu ver aqui quem é que tá mandando, pedindo aqui, tá o Valmor Santa Terezinha, tá ligadinho. Fala aí, Valmor.
2: Barbaridade, Jean. Uma boa tarde.
1: Boa tarde.
2: Manda uma música pra nós aqui, que nós estamos na escuta aqui. Beleza? Manda a volta do Andarilho com os filhos do Rio Grande.
1: Vamos ver se dá.
2: Valeu, um abraço.
1: Tá certo. O Valmor, ele é ali do Bar do Marola, Oswaldo, tá ligadinho.
0: Da onde?
1: Do Bar do Marola, você conhece o Marola, né?
0: Marola.
1: Marola, ali do Gaspar Mirim.
0: Sim.
1: É, o Marola tem aí o seu bar e cancha, faz eventos e tudo mais. Grande amigo Marola ali.
0: Beleza.
1: É, a Inês Sarmento lá do Bateias.
3: Boa tarde, Jean e Oswaldo, aqui é
0: Boa
3: Inês.
0: Boa tarde.
3: Bateia, quero oferecer uma música para todos que estão ouvindo essa música. Pode ser aquela Armadilha do Destino. uma boa tarde, um bom final de semana. Deus abençoe.
1: É, vamos ver se vai dar tempo. A Andréia Goulart também está aqui ligadinha. Ela é a dona Maria Dalci. Estão mandando um boa tarde e um bom final de semana para todos. Estão ligadinhas. E a Rosa Reiser, lá do bairro Lagoa, também mandou áudio aqui. Eu nem tinha visto. Fala aí, dona Rosa. Ah, mas não fala nada aqui. Mas ela mandou boa tarde, Rosa do Lagoa. Queria escutar a música Franguinho na Panela. Vamos ver se vai dar de tocar na Sentinela, Oswaldo.
0: É, beleza, toca na Sentinela, o franguinho na panela e oferece pra ela.
1: Claro, é pra dona Rosa. Vem, mas primeiro vem Rio Pequeno, então, você pediu, tá rodando, Mogiano e Mogianinho, Oswaldo.
0: É boa.
1: E depois Filhos do Rio Grande, Flor do Meu Jardim, que a dona Inês pediu pra rodar pra neta Sabrina.

0: Tá aí, música bonita dos filhos do Rio Grande. Oswaldo, rapidinho, a gente vai só trazer aqui dois alôs que o pessoal tá mandando aqui mensagem por áudio, e aí a gente já vem com duas músicas que já estão aqui na lista de programação.
1: Beleza, gostou da música Rio Pequeno, já?
0: Boa, e o seu Luiz Zendron quer falar mais alguma coisa sobre Rio, Oswaldo? Ah, o Luiz do Zendron, ali da região de Blumenau. Fala aí, seu Luiz. Calma aí que o seu Luiz não tá no ar ainda não. Agora vai falar no ar.
2: Lá no Rio Grande do Sul tem o Rio Uruguai também. É. O Rio Uruguai, ele faz divisa com o Rio Grande e com o Uruguai. Tá bom? Beleza pura?
1: Eita, beleza.
0: É, a gente sabe disso, que tem lá o Rio Uruguai, né? Que nasce em Santa Catarina, né, Oswaldo?
1: Sim.
0: É. E aqui, ó, deixa eu ver o Paulo Siqueira, ó, o grande Paulo, é, hoje de manhã ele já me mandou um alô aqui, ó, um salve, diz, ó, um bom final de semana pra vocês aqui, chimarreando e na carona da sentinela, Paulo Siqueira lá do Praia do Laranjal.
1: Beleza, vamos lá então, ouvir uma música diferente.
0: Isso, a Irichel também tá ligadinha aqui, ó, o Enéas, diretor da Escola Cívico-Militar, é, Frei Godofredo também está aqui ligado e mandando um boa tarde e um bom final de semana para todos.
1: Igualmente para ele também e para todos seus amigos.
0: É, para ele então um abraço, meu colega de infância, né? Eu e ele aprontavam muito quando era criança, Oswaldo.
1: É, eu já era diferente.
0: E nós ia pescar no Ribeirão, Oswaldo, era isso. Por isso que eu lembrei dessas histórias aí. Mas vem a volta do Andarilho, Filhos do Rio Grande. Tem alguém que pediu essa música? Vai pra essa pessoa que eu não lembro mais quem foi. E a Armadilha do Destino, que a dona Inês Sarmento pediu. Vamos lá.
1: Vamos ouvir.
0: Já lembrei, foi o Valmor. Santa Terezinha.

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1: É, e quase no fechamento do programa, Osvaldo, tem aqui ainda a dona Maria, lá do baú, tá ligadinha aqui com a gente, ela, o Benedito, e a dona Cacilda, ela tá lá na casa da Maria, é isso, Maria?
2: Oi, Jean, Joaldinho, boa tarde. Gostaria de lembrar vocês que a dona Cacilda é a segunda vez do ano que ela vem pra casa da Maria, do seu Benedito.
1: Que bom.
2: Saiu da Lúcia e veio pra cá. Então, ela tá muito bem, graças a Deus. E queria ouvir uma música, Mãe Amorosa. Pode ser?
1: Pode.
2: Obrigada e tenha uma ótima tarde, Jean. E Oswaldo.
1: Tá certo, eu vou trazer o Raiz e Sertão, Oswaldo, com a declamação do Padre João Bachmann.
3: É, aquela música bonita.
1: Mãe Amorosa, ficou muito bonita essa
3: hoje
1: música.
3: Aí, então... falou aí agora na programação, estamos apresentando um cacho de banana e meia dúzia de cereja.
1: Oswaldinho, será que eu falo pra você, Oswaldo, que você infelizmente...
4: Errou,
1: Oswaldo. Falando em cacho de banana, foi bom que você falou isso. A Maria Odete e o seu Adanilo vieram ontem aqui, conversaram com o Gil Dias e trouxeram aí umas pencas de banana. Eu nunca vi banana tão grande assim, Oswaldo. Trouxeram aqui pra gente.
3: Banana bonita, terra boa. É.
1: E aí o Adriano e o outro filho, que agora vou esquecer o nome... O Gildo talvez lembra, mas os dois filhos do seu Adanilo, que são plantadores de banana, fazem aí um bananal muito bonito, estão sempre ligados aqui na rádio, então vai um abraço para eles que estão ligadinhos na Sentinela, e a Maria Odete, o seu Adanilo, aquele abraço para eles
3: e
1: de coração.
3: E mandamos um alô, Jean, para todos os agricultores das mais diversas atividades, o bananeiro, plantador de banana, o plantador de arroz, o plantador de aipim, de feijão, de batata... Todos que plantam alimento para essa população querida se alimentar. E nós fazemos a parte da diversão, que é botar música.
1: Isso. E divulgamos também esse produto que é reconhecido a nível Brasil, né, Oswaldo?
3: E tem tantas profissões que merecem destaque, mandar um abraço para cada um. O pescador, todos os agricultores em geral, porque tem tanta profissão, tanto trabalho, que a gente não se lembra de tudo.
1: É isso aí, ó, Zilda, não vai dar de rodar a tua música hoje, eu tô devendo, vou ficar devendo, como a Zilda participa todo dia, então não tem problema de dever uma vez. 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
3: Isso aí.
1: Vamos embora então, deixando a mãe amorosa, Oswaldo.
3: Todos os patrocinadores, segunda-feira tem mais.
1: Voltando. Bom final de semana então, Oswaldo.
3: Igualmente pra você. Tchau, tchau, pessoal.
1: Tchau, tchau.

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Paradão da Sentinela, mais uma vez com você. Marília Mendonça, alô porteiros. Altair do Vale, nós é que ganha pouco. César e Paulinho, virar os olhos.

0: Aqui na Sentinela, a hora certa para você, 13:10.
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0: 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Banda Industrial Musical, Vem Tirar Minha Liberdade, Jean Giovanni, Nem na Bebedeira, Raça Negra, Tititi Lelele.

0: A hora certa para você, 13:21.
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1: Paradão da Sentinela, mais músicas como sempre aqui pela Sentinela do Vale de Gaspar, 97.9. Alana Macedo, alô, oi. Marquinho Gomes, não vou duvidar. Zeca Pagodinho e Martinho da Vila, mulheres.

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0: hora certa para você. 13:32.
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1: Paradão da Sentinela vem aí com música boa. André Renner, Alô Polícia. Fábio Júnior, Sem Limites para Sonhar. Cláudia Leite, De Passagem.

0: Paradão da Sentinela prossegue e a hora certa para você, 13:43.
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1: 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Grupo 6 de Janeiro, La Filha del Paisan. Chico Rei e Paraná, Minha Serenata. Renato e seus Blue Caps, Amigo do Peito.

Gente boa, um grande abraço, muito obrigado por estarem conosco. Não esquecendo que à noite tem mais Paradão, das 10 à meia-noite. Um grande abraço.

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7: Fala, moçada, tudo bem? Tudo certo? Uma ótima tarde para você que está sintonizado, uma ótima tarde para você que está sintonizada aqui no 97.9, no canal mais popular de Gaspar, Santa Catarina e de todo o Vale do Itajaí. Muito prazer, eu sou Gil Dias e estou chegando com mais um Comando Popular. 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
7: E aí, meu amigo, e aí, minha amiga, tudo certo? Você tá trabalhando, está em casa, tá fazendo o que nessa sexta-feira? Tempo fechado, tempo nublado aqui no centro de Gaspar, temperatura 18 graus na cidade Coração do Vale. Hoje é sexta-feira, dia 6 de outubro, aliás, dia 2 de outubro, né, dia 2 de outubro de 2026. Tô adiantando a data aqui, já pensou? Querendo receber o pagamento. E você está trabalhando, tá fazendo o que, meu amigo? Tá fazendo o que, minha amiga? A gente prossegue junto. juntos até as 16 horas com muita música boa, com as top 50 do Brasil, aqui no canal 97.9. Onde quer que você esteja, levanta o som e vem comigo, porque a partir de agora é só música boa. 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Nome completo, bairro, cidade, para o 988-380192. Se mandar áudio, aumentam as chances de você ser um ganhador ou uma ganhadora desses três prêmios que estão rolando a partir de agora aqui no nosso WhatsApp. E é claro, você pode pedir a sua música, oferecer para quem você quiser, prioridade para música boa, as músicas dos anos 2000, para a gente conseguir encontrar com muito mais facilidade. São músicas mais atuais que animam toda a galera. Enquanto você não pede a sua, eu vou tocar a minha, Jorge Mateus.

0: Tarde, Gil. Quero participar do sorteio. Sou Maria da Coloninha. Obrigada.
1: Oi, Gil. Boa tarde. Tudo bem? Quero oferecer uma música para Sabrina Sansão da Silva, que está aniversariando hoje, desejando felicidade e muitos anos de vida. Quem oferece é Sabrina Sansão e Anair Sansão. E bota aí o meu marido aí no sorteio, Alana Vitória, Maria Eduarda e a Mariana. Obrigado, tá? A música pode ser a flor do meu jardim.
2: Boa tarde, amigo Gil. Me coloca aí nesse sorteio desse filé duplo, da linguiçinha e dessa pizza e do agasalho. Pedro Nicoletti, do bairro Margem Esquerda. Obrigado, abraço, meu amigo.
3: Boa tarde, Gil. Aqui é a Sueli da Margem Esquerda. Quero participar dos sorteios. Sextou.
4: Valeu, gente boa, todo mundo mandando mensagem, só falta você, viu? Manda o áudio lá, nome completo, bairro, cidade. Simone Mendes, saudade proibida.

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1: Foi só pra começar. Simone Mendes, Saudade Proibida. Antes teve Israel e Rodolfo, Não Mais Quase, abrindo bloco Jorge Mateus, Inesperado. E você, meu amigo, e você, minha amiga, já pegou o celular? Já mandou a sua mensagem? 988-380192. Hoje tem prêmios imperdíveis que você encontra somente aqui na Sentinela FM. Ó, tem um filé duplo, mais uma linguiça artesanal da Casa das Carnes Petri, tem uma pizza grande da Pizzaria Pelegante e ainda um agasalho de tactel completo com calça e jaqueta da loja Deschamps. 988-380192. Não deixe para depois e mande já sua mensagem. 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
1: Maravilha, gente, 14h21, hoje tem prêmios que não acabam mais, viu? Anote aí rapidão, não vamos perder tempo, todo mundo tá mandando mensagem, só falta você, tem um filé duplo mais uma linguiça artesanal da Casa das Carnes Petri e ainda tem uma pizza grande da pizzaria Beregante. E também, para fechar o agasalho de tactel, a calça e a jaqueta da loja Deschamps. São prêmios imperdíveis somente para você nesta sexta-feira maravilhosa aqui da Sentinela FM. Você que está ligando o rádio agora, grande abraço e obrigado pelo carinho da sua audiência. Fala, minha amiga, quem tá mandando o recado aqui? Deixa eu abrir esse áudio, vamos lá.
2: Oi, aqui é Gabriele Souza de Ilhota, quero participar do sorteio do conjunto de tactel da Deschamps. Beijo.
1: Valeu, queridona. Beijo, Gabriela. Edinalda já falou, né, Edinalda? Beijo para você. Seja bem-vindo, obrigado.
3: Boa tarde, Gil, tudo bem? Aqui é a Ana Carolina de Ilhota, quero participar do sorteio ali do conjunto tactel e da pizza Belegante. Manda um prêmio desse pra mim. Uhul, sextou!
4: Boa tarde, Gil, aqui é o Antônio Russo de Ilhota, quero participar do sorteio de hoje. Coloca aí meu nome no sorteio, valeu.
1: Valeu, amigão, grande abraço. A Márcia Girardi do Santa Terezinha, a Márcia Cunha de Ilhota também está ligada. Beijo pra você, tá querendo faturar. A Rosa Reiser do bairro Lagoa tá com a gente também nessa tarde maravilhosa. Joanita Pfeiffer, fala, Joanita.
5: Boa tarde, Gil, gostaria de participar do sorteio. Joanita Pfeiffer, bairro 7, estou. Bom final de semana.
1: Valeu, queridona, beijo pra você. O daí José Vanelli com a gente também lá do Arraial. Arraial, é do Arraial, não, do Alto Gasparinho, né, Odair? Abraço, Odair, seja bem-vindo. A Rosângela Pamplona tá com a gente também, ligada com a Sentinela FM, a Laura Zimmermann, obrigado, queridonas, e bom fim de semana pra vocês também, sejam bem-vindas.
6: Boa tarde, Gil, sou Lenza Soares, bairro Santa Terezinha, manda esses prêmios pra nós, pra fechar a semana. Toca uma música da terceira dimensão.
1: Valeu, Lenita. Beijo, queridona, daqui um pouquinho eu toco pra você. Agora tem João Neto e Frederico, Rinegro e Sorimões. Solteiro, sofredor.
7: Fundos é

0: Oi, boa tarde, Gil. Gostaria de participar aí desses sorteios. Raquel de Ávila Nicolete, do bairro Macuco.
1: Boa tarde, Gil. Que o Luiz edifica. Coloca aí no sorteio aí.
2: Boa tarde, Gil. Que é Terezinha do Beixaraldo. Queria participar aí do sorteio. Um bom final de semana a todos.
3: Boa tarde, Gil. Também quero participar desse sorteio. Cláudia da Trindade, bairro Mais Esquerda. Coloca meu marido Hugo Borges Varela. Bom fim de semana para você.

0: Boa tarde, Gil. É o Jéssica de Santa Terezinha. Gostei de participar do sorteio.
1: Boa tarde, Gil. Ali é a Valira, de Valira Schmidt, Paracom. Quero participar do sorteio.
2: Boa tarde, tudo bem? Me chamo Tainara. Gostaria de escutar a música Flash, Zé Vaqueiro. E queria concorrer aos prêmios. Uhul!
3: Boa tarde, meu amigo. Tudo certo? É o meu navegante, na Lira. Põe no sorteio aí, no sorteio, né? Valeu, um abraço. Bom final de semana.
4: Essa aqui é bem antiguinha.

0: Fernandinho no piano, palmas pra ele, um dos maiores produtores do Brasil.
1: Sentinela FM, 70 anos fazendo parte da sua história. Fernando e Sorocaba, o que você vai fazer? Antes teve Terceira Dimensão, Caramba que Baile Bom, para recordar. E abrindo o bloco teve João Neto e Frederico, Rio Negro e Sorimões, Solteiro Sofredor. Tô esperando a sua mensagem, Solteiro Sofredor. Tô esperando a sua mensagem pelo 988-380192 para você aproveitar o montão de prêmios que temos para sortearmos para você, querido ouvinte, que está sintonizado, antenado em Gaspar e também todo o Vale do Itajaí pelo rádio e também Litoral Norte de Santa Catarina. A Globo, galera do Litoral, a Nega, a Lucivane, lá em Navegantes curtindo a gente, a Raquel lá em Itajaí, a Lutute do Paciência também tá ligada com a gente lá no bairro Paciência em Itajaí, curtindo a Sentinela FM, o Adriano de Balneário Camboriú também rádio ligado, circulando com seu carrão, olhando os seus imóveis. Aí sim, né, bicho velho? Tá forte, hein? Esse cara tá grandão, hein? Grande abraço, quando passar por Gaspar, visite os pobres também, viu, Adriano? Vou esperar a sua visita aqui na Sentinela FM, na Coronel Alice Lino Ramos. Perguntou pela rádio, todo mundo sabe onde fica e eu, alguns me conhecem também. 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
1: Maravilha, gente, 14h41, estamos de volta com o nosso Comando Popular, esperando a sua mensagem pelo 988-380192. Sexta-feira, todo mundo animado, a sexta fire tão esperada chegou, todo mundo esperando para dar horário, uns para as 4, uns para as 5, uns às 6, uns vão até mais tarde, né? Mas o fim de semana tá chegando e, é claro, a gente fica aí na expectativa para ir votar também, cada um no seu candidato, no seu partido, aquela discussão velha que acontece há muitos anos e assim faz parte do processo democrático. Seguimos em frente, mas o fim de semana também dá para ir lá votar rapidão e descansar, ficar ao lado da família. Lembrando que a gente estará também fazendo a cobertura completa aqui das eleições, da votação aqui em Gaspar, em todas as sessões, as informações para você aqui dentro da nossa programação no domingão. Vamos falar de coisa boa também, vamos falar agora de prêmios, né? Tem prêmios para você, aqui tem prêmios imperdíveis e você não pode perder o que está rolando aqui no nosso WhatsApp. Ó, tem para você um filé duplo da Casa das Carnes Petri, tem ainda para você aquele agasalho completo de tactel da loja Deixa-me, ainda tem uma pizza grande da pizzaria Belegante. Quer mais, meu amigo? Manda mensagem, minha amiga, 988-380192.
2: Boa tarde, Gil, tudo bem? Aqui é Elaine do Poço Grande, eu quero participar desses sorteios de hoje, manda um prêmio desse pra mim, beijo, ótima sexta-feira.
1: Valeu, Elaine, beijo pra você, minha amiga. A Joyce tá ligada com a gente, a Joyce lá, Schneider do bairro Santa Terezinha, Lorena Zon tá ligada com a gente no bairro 7, a Tuti do bairro Paciência, fala, minha amiga Tuti, não aguentou e mandou mensagem.
3: Oi, Gil, boa tarde, passando aqui pra desejar uma sexta-feira abençoada pra todos, um bom fim de semana e uma boa eleição, né? Um abraço, é a Tuta Paciência, estou ligadinha.
1: Valeu, Tuti, beijo, minha amiga, seja bem-vinda, boa sorte aqui no sorteio também, seja bem-vinda, sempre bom recebê-la aqui no nosso Comando Popular. A Maísa Vipio de Amorim tá ligada na margem esquerda, beijo, Maísa, seja bem-vinda. Vamos atualizar aqui, opa, agora deu certo, vamos de Guilherme Santiago. Eu não te amei à toa.

0: Boa tarde, Gil. É Suzana da Silva, do Gasparinho. Quero participar dos sorteios. Bom final de semana.
1: Um grande abraço, Márcia.
2: Boa tarde, Gil. Adriano do Alto Baú. É, quero participar desse sorteio aí. Essa calça, taquetel aí, dessa pizza aí. Adriano do Alto Baú. Uhul, sextou. Bota nós no sorteio aí. Essa pizza pro Baú.
3: Ok, Gil. Aqui é a Rosemary, a esposa do seu Euclides. Eu também quero ganhar esse churrasco. Bota o meu nome aí para concorrer ao churrasco. Também quero uma gaúcha extra. Ok?
4: Boa tarde, Gil. Também quero participar desse sorteio. Bairro Lagoa Ivanilda Caresia.
5: Boa tarde, Gil Dias. Ana Eifler, do bairro Lagoa. Quero participar dos sorteios.
6: Boa tarde, Gil. Quero participar de todos os sorteios. Jane de Souza Machado, do bairro Gasparinho. E um bom final de semana a todos.
7: Boa tarde, Gil. Boa tarde, ouvintes. Toca uma música aí do Amado Batista para nós. E um bom final de semana, né, para todos.
3: Boa tarde, Gil. Tudo bom? Oh, bota eu aí no sorteio, que eu também quero ganhar esse churrasquinho para nós aí. Bota uma gauchesca para nós. Eu sou de Gaspar, da Rua Santa Terezinha. Rosemary Silva.
8: Opa!

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1: Sentinela FM, aqui só música boa. Panda e João Neto e Frederico, R$ 200. Antes teve Guilherme e Santiago, Eu Não Te Amei à Toa. Tô esperando a sua mensagem pelo 988-380192. Tem um filé duplo, mais uma linguiça artesanal da Casa das Carnes Petri. Tem pra você uma pizza grande da Pizzaria Belegante. E ainda tem um agasalho de tactel, calça e jaqueta da loja Deixamos. Quer participar? É só você mandar a sua mensagem para o 988-380192. 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
4: Sentinela FM 14:56, estamos de volta, muitas mensagens, galera mandando o recado pra gente, obrigado pelo carinho da sua audiência, fala Jucineia.
9: Boa tarde Gil, aqui é Jucineia Adriana Simas Bezerra, aqui do bairro Santa Terezinha, gostaria de participar do sorteio, toca uma música da Marília Mendonça pra mim.
4: Opa.
9: Sextou!
4: Uhul. Valeu, Jocineia.
10: Boa tarde Jean, boa tarde, aqui é Maria Odete, também queria participar do prêmio. E desejar uma tarde feliz aí pra vocês, tá? Aqui do Braço Bom. Um grande abraço, meus amigos.
4: Valeu, Maria Odete. Beijo pra você.
0: Boa tarde, Gil. Maria da Silva Stiller. Gostaria de participar do sorteio.
11: Boa tarde, Gil. Sextou. Quero participar dos prêmios. Norma de Souza e Silva, Alto Gasparinho. Um abraço.
12: Boa tarde, Gil. É Tânia Merlo, Águas Negras. Eu quero participar dos sorteios. Um abraço e um ótimo final de semana, Gil.
13: Ô Gil, boa tarde aí da Rádio Sentinela de Gaspar, aí é Nelson Gama de Itajaí. Bota uma músicazinha boa pra nós. Um bom fim de semana pra ti, Gil.
14: Boa tarde, Gil. É Ivonete, de Amaral, da cidade de Ilhota. Quero participar do sorteio dos prêmios de hoje.
15: Boa tarde, Gil. Sou o Davi Dutra, do bairro Santa Terezinha, e gostaria de participar dos sorteios. E tchau, obrigado.

0: assim, ó.
1: 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Boa tarde, Gil. Sou Márcio Luciano Guedes, desse bairro Santa Terezinha. Gostaria de participar do sorteio.
2: Boa tarde, Gil. Aqui é o João, que mora aqui no bairro Colônia, atrás do Gasparense. Eu gostaria de participar desse sorteio aí, ó, para mim ganhar esse grande churrasco aí, ó. E eu sou maior ouvinte da Rádio Sentinela. E é teu amigão, o João, que tá falando com você. Toca uma música aí para nós, uma grande vaneira aí pro gauchão aqui.
3: Alô, João, abraço, meu amigo. Tá aí o João Luiz Correia, pra quem pediu música gaúcha. Atender a galera aí, campeão do Vaneira.

0: E a vaneira do João Luiz Correia, campeão do vaneira, pra quem pediu música gaúcha, toquei no atacado aqui, João Luiz Correia, antes teve Zé Neto e Cristiano, resumindo, tem intervalo comercial rapidinho, tô esperando a sua mensagem, ó, valendo pra você hoje, um filé duplo, mais uma linguiça artesanal da Casa das Carnes Petri, tem pra você aquela pizza grande da pizzaria Belegante e ainda o agasalho de tactel, calça e jaqueta de tactel da loja Deschamps. A Maria Russo está com a gente no bairro Lagoa, o Celinho Sucatas também ligado com a gente, o Alex dos Santos do bairro Margem Esquerda, Henrique Schmidt. Fala, meu amigo.
1: Bom dia, Gil, eu quero participar do sorteio, Henrique Schmidt.
0: Valeu, seu Henrique, abraço, meu amigo, boa sorte. Ticiana da Trindade, tá ligada com a gente, a Clair Dalprá, também do Santa Terezinha, André Deschamps, fala André, abraço, meu amigo, ligado com a gente, grande abraço, obrigado pelo carinho da sua audiência, Marileia, Francisco também, ligado com a gente, e muitas mensagens, vai lá, mande a sua para o 988-380192. 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
0: Sentinela FM 1511, agora tem Diego e Victor Hugo, Moça pra Casar.

0: essa moça é pra casar, São Paulo.
1: Essa é pra casar, viu?
2: Oi, Gil, boa tarde. Sou a Noêmia do Gaspar Nirim. Gostaria de participar do sorteio. E... ah, tá. Sextou. Deus abençoe.
3: Boa tarde, Gil. Aqui é a Celina Vilver do Gasparinho. Quero participar do sorteio, valeu? Aquele abraço. Um bom final de semana. Valeu.

0: Sentinela FM, 70 anos fazendo parte da sua história. Henrique e Juliano, Céu Particular, antes teve Diego e Victor Hugo, Moça pra Casar. Tô esperando a sua mensagem pelo 988-380192 para você aproveitar os prêmios que estão rolando aqui no nosso WhatsApp. É você que está trabalhando no comércio, na indústria, e as amigas costureiras, desde a madrugada, trabalhando, batalhando a semana inteira. A você que está aí trabalhando nas entidades da cidade, no setor público também, curtindo a gente. A você, motorista de caminhão, de ônibus, a você que está trabalhando na sua máquina aí e curtindo também a Sentinela FM, nos levando de carona no seu carro, sentido Blumenau, sentido Ilhota, Itajaí, você que está indo para Navegantes, a você que está no trecho entre Ascurra, Piuna, Rodeio, Indaial, Pomerode, alô, Jaraguá do Sul, meu amigo Luiz Ronk, né? Luiz Ronk, tá curtindo a gente lá em Jaraguá do Sul, o Luiz, gente boa, de vez em quando manda mensagem pra gente. Eu estava em Jaraguá no sábado de manhã, felizmente fui lá num compromisso que não gostaria de ter ido, mas acabei ao retornar curtindo também a Sentinela FM no retorno lá de Jaraguá do Sul. Grande abraço a você que está também nos curtindo no litoral norte, também no norte de Santa Catarina e todo o Vale do Itajaí. Grande abraço a você, seja bem-vindo, seja bem-vinda ao nosso Comando Popular. 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
1: Agora 15:26, seguimos em frente com o nosso Comando Popular. Abraço pro João Zendron. Alô, João, lá da Marcha Esquerda, tá ligado com a gente. Grande abraço, obrigado pelo carinho da sua audiência, meu amigo.
2: Boa tarde, Gil, Carlos do Barracão. Coloca aí no sorteio aí. E manda um abraço aqui pra minha esposa Andréia. Ótimo final de semana a todos aí.
1: Alô, Carlos, alô, Andréia. Grande abraço pra vocês. Sejam bem-vindos, Casal Bonito. Obrigado pelo carinho da audiência. Boa tarde, Gil. Quero participar do sorteio. Sou a Rita de Amorim de Ilhota. Valeu, Rita. Quanto tempo, Rita? Assumida, né, Rita? Não te encontrei mais por aqui. Pelo menos não vi mais sua mensagem. Seja bem-vindo e boa sorte. Participando com a gente, Aparecida Dutra do Santa Terezinha. A Kátia Cunha do Gaspar Mirim também tá ligada com a gente. Beijo pra você. A Rosita Miller do bairro 7 de Setembro. A Clarice, minha amiga Clarice, do Santa Terezinha, e a sua mãe, Dona Celita. Alô, Dona Celita, beijão na bochecha, minha linda. Seja bem-vinda e boa sorte. Tá participando com a gente também o Cláudio Ortiz, do bairro Foster, em Blumenau. Alô, Cláudio, tá em Blumenau, já se preparando para o Oktoberfest. Grande Cláudio, seja bem-vindo, amigão. Emerson Oliveira.

0: Boa tarde, Gil. Aqui é a Ana Lúcia do bairro Figueira. Coloca eu no sorteio. Obrigada. Um bom final de semana.
1: Murilo Ruf e Paulo Natan.
2: Uma bebida forte.

Sentinela FM, o batidão, a música linda, linda do Paulo e Natan e Murilo Rufi, Camisa de Força, toda a sofrência, né? Misturada com batidão. Antes teve Marília Mendonça, Todo Mundo Vai Sofrer. Tô esperando a sua mensagem pelo 98.

0: 98830192 para você aproveitar os prêmios que estão rolando. Meu amigo Adriano tá ligado lá em Loto, Alex dos Santos da margem esquerda, grande abraço, obrigado pelo carinho da sua audiência. Fala Fábio, Fábio também, Fábio Bernardes da margem esquerda, trabalhando e curtindo a sentinela, querendo churrasquear e comer pizza e usar agasalho. Já pensou você com agasalho novinho e derrubar uma pizza bem gordurosa? Dá pra limpar, né? Hoje tem tanto produto, né? Quando era criança, a mãe enchia a gente de tapa na orelha. Lucas Santos, meu amigo, tá ligado na margem esquerda. A Silvana Vipo também, obrigado pelo carinho da sua audiência. Gente, hoje, infelizmente, não vou conseguir falar o nome de todo mundo porque tem muitas mensagens, viu? São centenas de mensagens, mas é claro, você vai participar automaticamente do sorteio. Você está verificando que a sua mensagem está sendo visualizada e você está indo automaticamente para o nosso sorteador. 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
2: Agora 15:38, tempo nublado aqui em Gaspar, né? Grande abraço a você que está de repente ligando o rádio agora e está curtindo a gente. Um grande abraço e obrigado pelo carinho da sua audiência. Você conhece o ditado, o velho ditado, assoviar e chupar cana, ou chupar cana e assoviar? Você consegue isso? Escrever agora pra mim.

0: aí sim, está bem, né? Numa sexta-feira distribuindo beijos, João Neto e Frederico, é claro que eu tô. Antes teve Gustavo Lima, Assunto que Dói. Esse Gustavo Lima canta muito, né, gente? Vamos lá, WhatsApp rapidão, mais umas mensagens. Rosa Elizabeth Russe, ligado lá no bairro Gasparinho, ela e a filha Carla de Souza e também a neta Alice de Souza e a outra netinha Gabriela de Souza. Eduardo Mendonça, meu amigo, fala, Eduardo, esse eu vou ouvir, esse é a raiz.
1: Boa tarde, Gil. Nós também queremos participar do sorteio de hoje. Eduardo e Bernadette Schmidt, do bairro 7. Um abração para você, amigo. Parabéns pelo programa. Sempre bem acompanhado.
0: Valeu, Eduardo. Obrigado, meu amigo. Bom fim de semana. Beijão para você e para Bernadette, a Nilson Moratelli. Alô, a Nilce, do bairro Gaspar Mirim. Tá ligado com a gente. A Luciana Vipio de Amorim, da margem esquerda. A Mara Deilhota, fala, minha amiga Mara. Tá ligado com a gente. Beijo, boa sorte no sorteio. Obrigado pelo carinho da audiência. A Olinda Alexandre, do Santa Terezinha. Fala, Olinda. Tá ligado com a gente. Participando também a Clair Dalprá. Obrigado, seja bem-vinda, minha amiga, ainda sintonizada com a gente, a Maria Russi, lá do bairro Lagoa, obrigado, seja bem-vinda, tá com a gente a Aparecida Adulta, Aparecida eu já falei, né? Agora repetiu a mensagem aqui, embolou tudo aqui, rapaz de Deus, quanta coisa, viu? A Inês Cunha ligada com a gente, a Ivone Deschamps da margem esquerda, o Antônio Stílio da margem esquerda também, a Jucineia Klitsky, sextou, muito boa tarde, feliz de estar na companhia da Sentinela, que teu dia seja abençoado. Me coloca no sorteio, Jucineia Klitsky, da Itopavazinha em Blumenau. Valeu, Jucineia, obrigado e boa sorte. 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
1: Agora 15h50, daqui a um pouquinho o sorteio. Olha, antes de encerrar, vamos atualizar as informações. A Prefeitura de Gaspar está realizando o serviço de tapa-buracos lá na rua Rodolfo Vieira Pamplona, próximo ao supermercado Coque. Informações do Giancarlo, que passou por lá e está nos dando um toque antes de encerrarmos o programa. Daqui um pouquinho o sorteio, vamos então atualizar as principais informações de Gaspar e também de Santa Catarina no portal radiosentinela.com.br. Polícia Civil apreende 18 máquinas caça-níqueis em ação contra jogos de azar em Blumenau. No Jornal Cruzeiro do Vale, os destaques de hoje do Cruzeiro do Vale. Fechou a página, vamos voltar aqui. Sabe quando você vai ler e fecha a página? Acidente entre carro e caminhão deixa idoso ferido na entrada do Bom Jesus em Gaspar. Santa Catarina terá 688 candidaturas nas urnas nas eleições deste domingo. 7 são de Gaspar. No portal O Blumenauense, oficina une aquarela bordada e memórias em Indaial com 12 encontros gratuitos. Fundo falso em ônibus com destino a Indaial escondia armas, rachixe e medicamentos. No portal G1SC, grave acidente envolvendo 3 caminhões mata motorista e bloqueia BR-282 na Grande Florianópolis. E aí, gente, vamos ao sorteio, vamos ver quem que vai faturar esses prêmios maravilhosos. Galera tá agoniada, tá esperando quem será que vai faturar. Olha, tem um agasalho de tactel completo, calça e jaqueta da loja Deschamps. E tem aqui um filé duplo, mais uma linguiçinha artesanal da Casa das Carnes Petri, na margem esquerda, na Luiz François, número 600. E tem ainda uma pizza grande da pizzaria Belegante. Primeiramente, vamos ao agasalho. Atenção, 47-99789, final 85, saiu para Ana Júlia Teschi, do bairro Figueira. Parabéns, Ana Júlia. Depois a gente entra em contato contigo. Vamos ao filé duplo. Saiu para o 47-99638, final 90. Olinda Alexandre do Santa Terezinha. Parabéns, Olinda. Agora vamos à pizza. 47. Quem será que vai ganhar essa pizza? 47-99732, final 44. É o Fábio Bernardes do Margem Esquerda. Alô, Fábio. Alô, Olinda. Alô, Ana Júlia. Parabéns, galera. Parabéns. Obrigado pela participação. Você que não ganhou, não fique triste, porque na semana que vem teremos muito mais, teremos ingressos para o Oktoberfest a partir da semana que vem. Vou lá na Vila Germânica, daqui um pouquinho, já tá fervendo que suco lá, como fala a turma lá na minha terra. E é claro, a gente vai trazer para você tudo o que acontece também na Oktoberfest 2026. A você que esteve conosco, muito obrigado pela sua audiência, pela sua preferência. Fique com Deus, se cuide, se beber, não dirija. 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Na sequência vem aí Robson Kraus e o Show de Banda. Gente, grande abraço e até a segunda. Segue a gente no arroba Sentinela do Vale FM e também no arroba Gil Pereira Dias. Valeu, gente boa. Até a semana que vem.
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0: Eita, nós! Deus o livre!
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0: Oh. Vamos lá, vamos lá, vamos lá, vamos lá! Sexta-feira, 2 de outubro de 2026. Show de banda chegando na programação da Sentinela FM nos 97.9 do seu dial. Tudo bem, tudo certo, de boa! Aô, sexta-feira, sua linda! Vem com nós!
1: Bota pra adorar!
0: É dia do Pix ao vivo! É dia do Pix ao vivo!
2: E o Pix, nada ainda!
0: A Opção Krause na comunicação do show de bandas para ficar juntinho de você a partir de agora até às 18, até às 6 horas. Trazendo as melhores do bailão para você ligado nas ondas da 97.9, a sua Sentinela FM. Uma ótima tarde, um bom fim de tarde para você ligado, hein? WhatsApp liberado para você participar é o 988380192. Faz tempo que te tento. Passamos uma ótima tarde de sexta-feira, uma tarde fria, né? Vamos e viemos, né?
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0: É a tarde de trocar a gela por um vinhozinho, por para aquele coice de mula, né? Que nos peito. Que é aquelas que o meu amigo, o seu Agostinho Marquete faz lá, fabrica. Meu amigo Mano do Gaspar Mirim também, especialista. Aquela do coice de mula nos peitos, rapaz do céu. Pra espantar gripe, espantar hemorroida, espantar dor de cabeça, espantar tristeza, curar chifre. Não, aí também, né? Pelo amor de Deus. Não, aí, calma. Devagar. Devagar. Também não. Milagre também não, né? Milagre também não. Pelo amor de Deus. Ai, ai, ui, ui. Muito bem. Robson Krause na comunicação. Vamos juntinhos. 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O chifre eu exagerei. 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Ai, ai. Para. Vambora, vamos começar o show de bandas. É sexta-feira, é alegria. É isso, livre. Ai, ai. Léo Dias, toma cuidado. Boa tarde, show de banda já tá no ar, até às 6. Vambora, vamos juntos. Show, tristeza.
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3: Olha.

0: Somos sucesso do carisma aqui no show de bandas com meu ex-amor.
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0: Já volto.
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0: Agora 4:12.

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3: É o sexta-feira, 4h20. Show de banda segue aqui na Sentinela FM, vamos trazendo as melhores do bailão pra você ligado com a gente. Em 97.9 aqui na sua Sentinela. Ô, seu Nilson, pessoal do Braço do Baú, boa tarde. Ele tá lá nas fabricações, né? Agora ele fez uma casinha de cachorro com varanda. Não, né? Eu posso com uma coisa dessa? Casinha do pet com varanda.
4: Cadê a meia do pet?
3: Eles estão mais chique que nós, rapaz. Vou te contar, viu? Coisa fina, rapaz. Coisa chique na butina, viu? Não, mas não é qualquer casinha assim. É uma casinha feita no capricho, viu? Um abraço, seu Nilson. Pessoal ligado com a gente no Braço do Baú. Ei, mano velho. Aquele abraço especial. Boa tarde pro mano velho. Curtindo a nossa programação. Não, isso daí que você digitou, eu não aceito. Este drink aí eu não aceito, mano. Este drink não faz, não é a sua cara. Esse drink não é a sua cara e não é a cara de muita gente. Por favor, troque o drink. Troque o drink pra sexta-feira, por favor. Um drink a la mano do Gaspar Mirim. Um drink a la mano do Gaspar Mirim, por favor. Eu não aceito, mano. Nem vem. Nem vem. Ei, mano, veio, aquele abraço, Chiru. Uma boa tarde pra ti, viu? Esse não. Ei, meu amigo Adriano, boa tarde, meu querido.
5: Boa tarde, Robson, tudo bem? O Adriano aqui do Alto Baú. É, toca uma música pra nós ali, aquela música, não sei o nome lá, é aquela Hoje é Sexta-feira.
3: Eu sou livre.
5: Toca pra nós aí, tamo aí, minha mulher aqui, tomando uma gelada aí.
3: Oi.
5: E
3: é bom, né?
5: Qual pega? Sextou. Valeu.
3: Lubrificar os órgãos internos pra deixar tudo assim calibrado, né, ô Adriano? Ei, aquele abraço. Gostei da aguinha pro beija-flor. É isso aí. Meu amigo Adriano, aquele abraço, meu querido. Boa tarde pra ti. Pra Joelma. A Joelma já mandou aqui, ó. Ô, Joelma, que é isso aqui, Joelma? Peraí, deixa eu abrir a foto. Meu Deus do céu. Momento fofura no show de bandas. Momento fofura. Ela mandou foto dos novos integrantes lá da residência da Joelma e do Adriano. Gatinhos. 4 gatinhos pra alegrar a casa. Coisa mais querida, guti, vem cá com o titio, vem. Vem cá com o titio, vem.
6: Ah, meu Deus.
3: Coisa linda, né? Coisa linda, rapaz. Diga, minha amiga Joelma.
7: Boa tarde, Robson. Tudo bem, meu querido? Aqui é a Joelma do Alto Baú.
3: Tudo bom.
7: Estamos aqui, sextou, uma sexta-feira gelada.
3: É nóis isso.
7: Toca aí uma música do corpo e alma pra nós.
3: É boa, né?
7: É pistoleira pra nós escutar aqui. Estamos aqui tomando uma cervejinha. Acabamos de achar 4 filhotinhos da nossa gata que criou, que sumiu 2 semanas. Encontramos no meio do mato.
3: Mas é uma
7: coisa mais
3: vergonha.
7: Rica.
3: É, eu sou
7: lindo. Ficamos vovô e vovó. Abraço a todos que estão escutando essa rádio maravilhosa com esse locutor querido e carinhoso e brincalhão.
3: Olha a Fipe. A Fipe aumenta, rapaz. Tô tenteando. O patrão só fugindo. A gata faz isso mesmo, rapaz. Ela consome com os gatos. É só ela tentar assim. Ela tem uma leve desconfiança que você vai lá ver e vai começar a pegar. Ela pega os gatinhos, ó, se some, rapaz. E depois pra achar. Vou te contar.
6: Ah, meu Deus.
3: Sei bem como é. Abraço, Joelma. Abraço, Adriano. Pessoal do Alto Baú, boa tarde, bom fim de tarde, bom fim de semana. Eu ia dizer boa sexta, bom fim de semana. Deus o livre. Sono! Esse barulho é maravilhoso para os meus ouvidos. Ainda mais na sexta, né? Ai, ai, ai. Ô, Mara! Boa tarde, Mara! Dilhota, né? Um abraço, um abraço, um abraço. A Mara disse assim, eu quero participar do Pix ao vivo. Vamos pra fila, Mara, vamos pra fila. Vamos pra fila, vai que cola. Vai que cola, mulher.
8: E o Pix, nada ainda.
3: Deus o livro. Ô Mara, aquele abraço. Boa tarde, pessoal de Ilhota. Uma ótima tarde. Eu tava lá agora há pouco em Ilhota. Eu tava por volta de 2 horas, 2 e pouco. Já fui descoberto por uns 2, 3 lá. Que já passaram, já buzinaram. Dizeram, ô, o que o Robson tá fazendo por Ilhota? Pera ali.
9: Vamos quebrar tudo!
3: Eu digo, partiu o Gaspar. Partiu o Gaspar que eu fui descoberto. Estava camuflado. Alô, gurizada! Alô, Mara, boa tarde, pessoal ligado com a gente, ligados aqui na programação. Ah, Adriano, que foto, cara, que foto! Agora ele mandou a foto lá da aguinha pro beija-flor, com o beija-flor tomando a aguinha. Ah, cara, não, né? Meu fim de semana já tá completo, viu? Já tá completo, obrigado pela foto. Eu amo a natureza, eu amo os animais, tá? Eu sou um exímio defensor dos animais que eu adoro demais. Eu sou, já falei que eu sou ornitólogo, né? Eu gosto muito de admirar os pássaros e tudo mais. É muito bacana. Chega, vamos de música, chega. Os bobagentes já estão do outro lado. Ele gosta de pássaro, é?
10: Vamos beber.
3: Ó pra vocês.
11: Cadê a meia do pé?
3: Deus, boba gente. É sério, tá? Magoei.
6: Ah, meu Deus.
3: Sextou.

0: Deus o livre, olha ela aí. Quem é, quem é, quem é? Cadê tu? Ah, bom, achei que não ia falar, rapaz. Corpo e alma!
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0: Agora 4:33.

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9: Vinte para cinco de volta o nosso show de bandas. Nessa super tarde de sexta-feira, 2 de outubro. Vamos que vamos, né? Fazendo as melhores do bailão para você ligado. E participando com a gente, né? Alô pro Robson Stiller, pessoal ligado com a gente. Um abraço, Robson. Pessoal ligado na margem esquerda, boa tarde. Conheço melhor. Forte abraço. Meu amigo Celinho da Sucata, boa tarde, tudo bem? Tudo certo? Tudo de boa? Como é que tá as coisas por aí? Tá faceiro, tá podendo usar bastante a jaqueta de couro, juntamente com o óculos Ray-Ban, que dá aquele ar pintoso, assim, aquele ar de delegado de ponta. Aquele delegado regional já. Já sendo promovido a delegado regional já, não só do Gaspar Mirim. Gaspar Mirim barra Santa Terezinha já tá sendo promovido. Meu amigo Celinho Ponciano. Eu uso livre, é. É coisa de louco.
10: Tá louco?
9: Um abraço, Celinho. Boa tarde. Ai, ai. Pra você ligado com a gente, um grande abraço. Boa tarde. Obrigado pela audiência. Vamos que vamos. No Super Sextou do Show de Bandas. Nesse 2 de outubro. Eu trago mais música. Vambora! Rainha! E o Tele.

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1: Ê, produção musical. E o Rogério Borchatti com De Copo em Copo.
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1: Agora 4:47.

Pois muito bem, gente. Sextou, 2 de outubro, 12 para 5. 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
2: Pois muito bem, 5 para 5 de volta o Show de Bandas nesta super sexta-feira, 2 de outubro. A gente continua trazendo as melhores do bailão para você ligado com a gente, tá? WhatsApp 988380192 para você participar e interagir na nossa programação. Oi, Nerli, boa tarde.
9: Robson. Cadê a meia do pé?
2: Hoje precisa.
10: Cadê a meia do pé?
9: Toca uma música bem boa.
2: Só as minhoque.
9: Do Samarino.
2: Ui, é bom.
9: Se for possível.
2: Claro, é possível sim. Já eu toco o Samarino aqui, viu, Nerli? Abraço, boa tarde.
10: Cadê a meia do pé?
2: Pode botar a meia do pé, que hoje tá fresquinho, viu? Pode. Hoje quem tem fogão a lenha é patrão.
11: Ah, meu Deus.
2: Hoje quem tem fogão a lenha tá bem. Tô avisando. A lareira. Ah, mas aí é lá pra prateleira de cima. Lareira já é pra prateleira de cima, né?
11: e tal coisa, e coisas e tal. Ai, ai, ai. Lareira é só pro mano do Gaspar Mirim, é só pro meu amigo Agostinho Marquete lá do Alto Gasparinho. É pro meu amigo Marlo Batista do Chope. Mas o Marlo é só porque o seu Batista, né? O Batista disse, vou fazer uma lareira lá pra gente. Ele disse, pai, gostei. Faz, pai, faz. Forma cavalo.
12: Tá louco?
11: Vou fazer, piá, vou fazer. E fez, né? E o Marlo vai, esfriou, o Marlo se carga pro Gasparinho. Eu acho que eu não sei, rapaz. Ai.
13: Hoje é sexta-feira.
11: Coisa boa. Vamos de música. Calmão. Vira e mexe.

0: fala, fala. É show de bandas, meu amigo, pra você ligado na programação 97.9 aqui na Sentinela FM, nosso show de bandas, no seu fim de tarde, trazendo as melhores do bailão pra você que tá ligado. Meu amigo, já está faceiro, sextou, parece que já recebeu o Pix ao vivo, parece que sim, pelo jeito. Acho que já saiu o Pix.
1: E aquele Pix sai hoje.
0: Olha só.
2: O tempero da nossa paixão, e vira e mexe, manda eu embora. De repente chora, chora de paixão.
0: O pior é que ele mandou o vídeo, eu tenho que ver esse vídeo. Eu mereço.
3: Tá louco?
0: Eu mereço.
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0: Agora 5:04, Jason, um grande abraço, meu querido.

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1: 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Aquele abraço e sextou bonito, né, Moa? 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
3: Oh, já. Oh, aí sim, né, produção? Deus do livre. 5 e 9. Meu amigo, meu amigo. É que acabou os homens, né? Bem-vindos pra minha semana. Para falar essas coisas, rapaz. Eu não quero que o oficial de justiça apareça na rádio.
4: Ah, meu Deus.
3: Calma, patrão.
5: Ai, ai. Olha ele aí, ó.
3: Mas é verdade, é verdade. Ai, ai, ai. Vamos tocar música que eu ganhei mais, né? Ai, de volta o nosso show de bandas. Vamos que vamos até às 18 horas trazendo as melhores do bailão. Nas ondas da 97.9, a sua Sentinela FM. Tô bem! Vamos fazer o seguinte. Já que já estamos de volta, assim, rapidaço. Momento!
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3: Momento da música gaúcha, rapaz, é top demais. E eu trago pros saudosistas dos anos 90. Que som, hein? Ao som de um gaitaço. Que barbaridade. Originalíssima, assim, ó. Aquela coisa mais querida do Brasil que só a Sentinela FM tem. Olha o som. Só o show de bandas, hein?

0: Banda Universitária. Meu amigo Dinho. Meu amigo Dinho Santos, rapaz. Meu grande parceiro, meu grande amigo de longa data, rapaz do céu. Um grande parceiro, um grande amigo que a música apresenta pra gente, a música coloca na vida da gente, né? E um guri assim 100%, meu amigo Dinho, Banda Universitária aqui no Show de Bandas.
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0: Aí na hora que eu soltei aqui o Geiso cantando e tal e coisa, né? Aí a dona Valira lá no barracão, meu Deus do céu, vou ter que falar com esse garoto. Ô, dona Valira, aqui pra mim, aqui no rádio, olha aqui. É só cortar o café, tá? Corta o café e as bolachinhas pintadas, que daí ele vai se consertar. Vai por mim. Aham. Faz o seguinte, a parte dele, assim, a senhora bota ele de castigo e manda aqui pra nós aqui na rádio. Mas manda pra mim aqui, mandar de manhã, esses gulosos comem tudo aí.
2: Vamos quebrar tudo!
0: Então vamos abrir a CPI das comilanças da rádio aqui. Pode deixar, viu?
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0: Agora 5:18.

0: Ai, Jason, vai arrumar o que fazer, tá? Vai arrumar um trabalho, rapaz. 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
3: 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Agora, 5h24. Show de bandas continua aqui na Sentinela FM, trazendo as melhores do bailão. Uma super sexta-feira pra você, né? Vamos que vamos. Ô, João Neves, pessoal do Salto Norte, o pessoal lá dos apps, né? Motoristas e aplicativo. Eu não quero mais te ver. Um abraço, bom fim de semana, meu querido. Bom trabalho. Um ótimo trabalho, viu? Um abraço, João, e todos os amigos, os motoristas e aplicativo. Um abraço especial. Teri França Bloteri diz que chegou agora, mas deu tempo. Um abraço, boa tarde. Só ligadinho com a gente lá no Alto Gasparim. Obrigado pela audiência. Já toquei Calmon, mas se der tempo toco mais uma, tá bom? Um abraço especial, viu, Teri? Pessoal lá do Alto Gasparim, ligados com a gente aqui no nosso show de bandas de sexta-feira. San Marino.

0: o som do JM aqui no show de bandas com Na Piscina.
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0: Agora, 5:30.

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3: E na sexta-feira é mais especial, né? Deus do céu, que coisa boa!
4: Cadê a meia do pé?
3: Tamo quase, rapaz do céu.
4: Ai, é?
3: Quase lá. É isso, livre. Quase lá e o Pix ao vivo, nada. Ainda.
5: E o Pix, nada ainda.
3: Tá louco.
2: Cavalo.
3: Dessa vez o Jean foi mais esperto que o Mauro. O Jean disse assim, amanhã cedo, 6:30 da manhã, a gente pega ali a obra, pega firme. Aí umas 3:30, 4 horas, nós já se aprumamos pra terminar os serviços da semana. E aí o Jean saiu pro almoço e se carcou, rapaz do céu. Ele terminou o serviço assim cedo, meio-dia. E ó...
2: Ah, meu Deus.
3: Tá o Mauro esperando o Pix ao vivo, Deco. Tá fácil. Ei, Mauro, não deu certo, né? Dessa vez. Ai, Zé doido. Ai, ai, ai.
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3: Vamos de momento do modão, então. João Mineiro e Marciano. Telefone Mar. Agora abre sozinha, né? Ela abre sozinha.

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1: Boa tarde, toca aquela Paloma Branca.
2: É boa, né?
1: Eu acho que é dos atuais.
2: Uhum.
1: Se der, né?
2: Claro que dá, um abraço pra Mara.
3: Paloma Branca!
2: Tá aí, ó. Eita, sexta-feira.

0: Festerê com apartamento 104 aqui no show de bandas de sexta-feira. Já volto com a parte final do programa.
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0: Agora 5:48.

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1: Então, né? Gente, foi muito bom estar na sua companhia nessa super sexta-feira no show de bandas, no sextou. Amanhã temos encontro marcado, 16h, tá bom? Com show de bandas também no sábado, pra você curtir as melhores do bailão por aqui, tá? Combinados? Combinados? Com toda certeza, gente, um grande abraço a todos, uma excelente noite. Deus acompanhe cada um de vocês. 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Gente, abraço!
2: Pra ficar bonita assim, eu sou o Paulo Piquet!
1: Terceira dimensão encerrando. Um abraço e até amanhã, tchau, fui!

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Louvado nosso Senhor Jesus Cristo, para sempre seja louvado. Amados ouvintes em Cristo Jesus, paz e bem. Sintam-se acolhidos no coração de Jesus e no Imaculado Coração de Maria. Esse é o momento de oração com Jesus e Maria. Estamos unidos em nome do Pai, do Filho, do Espírito Santo. Amém. Oremos. O anjo do Senhor anunciou a Maria e ela concebeu do Espírito Santo. Eis aqui a serva do Senhor, faça-se em mim segundo a vossa palavra. E o Verbo divino se fez carne e habitou entre nós. Ave Maria, cheia de graça, o Senhor é convosco. Bendita sois vós entre as mulheres e bendito é o fruto vosso ventre, Jesus. Santa Maria, Mãe de Deus, rogai por nós, pecadores, agora e na hora de nossa morte. Amém. Ó Maria concebida sem pecado, rogai por nós que recorremos a vós. Nossa Senhora das Graças, rogai por nós. Glória ao Pai, ao Filho e ao Espírito Santo, como era no princípio, agora e sempre. Amém. E nesse dia, sexta-feira, início do mês missionário, nós dedicamos hoje ao Sagrado Coração de Jesus. O Coração de Cristo é o centro pulsante da vossa devoção católica. Nas aparições a Santa Maria Alacoque, Jesus apresentou seu coração como fonte de amor e reparação. O Sagrado Coração revela que Deus não ama de maneira vaga, mas com intensidade humana e divina. O coração de Jesus forma a alma das crianças, purifica os costumes das famílias e cria ambientes de paz nos lares. A consagração ao Sagrado Coração sempre foi recomendada como proteção espiritual contra os erros e perigos do mundo. Prática sugerida: consagrar a casa ao Sagrado Coração de Jesus e rezar diante da sua imagem diariamente é uma bênção de Deus. Jesus, manso e humilde de coração, fazei o nosso coração semelhante ao vosso e ensinai-nos a viver a misericórdia e a reparação. Jesus, que tanto nos amais, fazei que vos amemos cada vez mais. Assim seja. E nesse espírito de fé e alegria, vamos agora escutar e meditar a palavra de Deus. A leitura do Evangelho de Jesus Cristo, segundo Mateus, capítulo 18, versículo 1 a 5, depois o versículo 10. Glória a vós, Senhor. Naquele momento, aproximaram-se de Jesus os discípulos e perguntaram: quem será o maior no reino dos céus? Jesus chamou uma criança, colocou-a no meio deles e disse: eu vos garanto que se não vos converterdes e não vos tornardes como crianças, não entrareis no reino dos céus. Quem se fizer pequeno como essa criança será o maior no reino dos céus. E quem recebeu uma dessas crianças em meu nome é a mim que recebe. Cuidado para não desprezar um desses pequeninos, porque eu vos digo que seus anjos estão continuamente no céu, na presença do meu Pai Celeste. Palavra da salvação. Glória a vós, Senhor, diz o Evangelho. E quem recebe meu nome, uma criança como esta, é a mim que recebe. Não desprezeis nenhum desses pequeninos. Jesus não apresenta a criança como modelo de inocência, mas como imagem de todos os pequenos, fracos, desprotegidos e desprezados com os quais ele se identifica. E há muitos modos de acolher o Senhor nos irmãos que nos parecem
não importantes. Podemos, por exemplo, dar-lhes atenção, ver suas necessidades, mas também acolher sua sabedoria que tantas vezes nos surpreende. Amém? Louvado seja o nosso Senhor Jesus Cristo. Para sempre seja louvado. E hoje também nós dedicamos aos santos anjos da guarda e rezemos juntos. Santo anjo do Senhor, meu zeloso guardador, se a ti me confiou a piedade divina, sempre me rege, guarda, governa, ilumine. Amém. O Senhor esteja convosco, Ele está no meio de nós. Que o Deus vos abençoe, proteja e guarde. Amém. Que Jesus vos ensine a viver na verdade do Evangelho. Amém. Que o Espírito Santo renove a vida e a obra missionária da Igreja. Amém. Que venha sobre todos vós, por intercessão de Nossa Senhora Aparecida, a bênção do Deus Todo-Poderoso, o Pai, Filho e o Espírito Santo. Amém. Fiquemos na graça de Deus, fiquemos no amor de Maria. Uma abençoada noite para você e sua família. E salve Maria Imaculada, para sempre seja amada.

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1: Maria, minha mãe, Maria.
0: Bom final de tarde a todos.
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4: 18 horas, 11 minutos.

legal, gente. 18 horas com mais 12 minutos. Estou chegando no seu rádio nesta noite de sexta-feira. É, chegou a tão esperada sexta-feira. É, iniciando aí o décimo mês de 2026. Pra você ligado com a gente, obrigado pela companhia. Pra você no seu local de trabalho, pra você do volante, obrigado pela carona que nos dá. Pra vocês dos bares da cidade, lanchonetes, restaurantes, pessoal do posto de gasolina, os guardas noturnos, enfim, onde você estiver no seu local de trabalho ou na sua residência, muito obrigado, viu, pela companhia. E os internautas nos quatro cantos do planeta, com som e imagem. A todos vocês, uma ótima recepção.

18h13, 18h13. 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

0: 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Ah, mas eu queria mandar um zap para perguntar algo. 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
0: 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Estamos aqui 18h com mais 17 minutos. 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

18h19. É, hoje é sexta-feira, final de semana. Final de semana de eleição a nível nacional. Precisamente no próximo domingo, claro. Mas vamos às manchetes que movimentou o mundo esportivo nesta sexta-feira.

Rio de Janeiro, ação de torcedores suspende pedido Vasco da Gama para jogar o Maracanã contra o Boca da Argentina. São Paulo, Fluminense e Palmeiras acertam carga de ingressos para visitantes na semifinal da Libertadores.

Seleção brasileira, Brasil testa Pedro e mais 7 mudanças para enfrentar a Índia. Futebol internacional, fã de Cristiano Ronaldo, dinamarquês, rejeita cumprimento e empurra Gabriel. O Jorge Jesus, técnico do Portugal. Coisa feia aconteceu por lá, hein? Tem mais aqui a discussão de torcedores por crise entre Cristiano Ronaldo e Jorge Jesus termina com intervenção da polícia. Seleção brasileira, Ancelotti lidera a lista de técnicos de seleções mais bem pagos do mundo. Agora eu vou falar aqui do município de Gaspar. Dirigente do Clube Atlético Tupi apresenta projeto Empresa de Gaspar. Já já mais detalhes. Tudo isso e muito mais para vocês a partir de agora através da 97.9 FM. Boa noite.

É, trazendo informações dos treinadores, são mais bem pagos do mundo. Carlo Ancelotti é o técnico da seleção mais bem pago do mundo. O levantamento foi feito pelo jornal alemão. Ele listou os 10 treinadores com os maiores vencimentos. O italiano recebe da CBF 10 milhões de euros por ano. Cerca de 58 milhões de reais. O treinador assumiu a seleção brasileira em junho do ano passado. E antes mesmo da Copa do Mundo 2026, renovou o contrato com a CBF. E ficará à frente do Brasil até o Mundial de 2030. Agora, o pessoal da CBF, vem cá. Vem cá. Pessoal da CBF aí. Vem cá. Pra fazer o que o italiano fez na Copa do Mundo, nós tínhamos nenhum, nem dois, nem três treinadores aqui no Brasil. Se não, pra fazer o que ele fez, nós temos o Brasil pra fazer isso. Ô, pessoal da CBF. Ô, faça-me um favor também, né? Aí não dá, né? Aí não. Tenha paciência, né? O alemão Jürgen Klopp, que venceu seu primeiro jogo pela Alemanha nesta quinta-feira, vem em segundo lugar com 7 milhões de euros anuais. O terceiro treinador da seleção mais bem paga, o argentino Maurício Pochettino, que comanda os Estados Unidos com 6 milhões e 800 mil euros. E o treinador da nossa seleção é o melhor, né? O que mais ganha, né? Rapaz, 10 milhões de euros por ano, hein? E aí renovou até 2030 com a seleção brasileira. E esperamos que essas Niklas, né, possa apresentar através das nicas, das moedas, né? Apresentar aí um selecionado em 2030 para que o Brasil consiga aí buscar, né, levantar um título ou brigar, né, por um o título para 2030. E falta de pagamento não é, né, mas falta de nicas não é. Aí se fala muito, né, sobre a... Ou se fala em eliminação precoce da seleção. Agora inventaram esse precoce, né? Que eu acho uma coisa... Eliminação precoce. É. Aí inventaram isso aí. Aí outro órgão de imprensa esportiva é... Uma atuação decepcionante na Copa do Mundo. Mas para a CBF é uma eliminação precoce. Ninguém merece também, né? Nem vou mais falar de seleção brasileira aqui. A verdade é amanhã contra a Inga, né? Escalação da seleção, Ancelotti observa time com Pedro na vaga de Rafinha e mais 7 mudanças. Pedro é a principal novidade na escalação da seleção para enfrentar a Índia. O atacante do Flamengo começou o treinamento nesta sexta-feira em Calcutá. Entre os titulares e é o favorito para começar o amistoso de sábado amanhã, portanto, 11 horas lá de Brasília. Carlo Ancelotti iniciou a atividade com 8 mudanças em relação ao time titular da vitória 4-2 diante da Austrália, isso na última terça-feira. Arthur Dias, do Atlético Paranaense, Pedro Morisco, do Coritiba, são outros jovens que devem começar uma partida pela seleção pela primeira vez. O time titular no início da atividade tinha Pedro Morisco, Mateuzinho, Marquinhos, Arthur Dias e Douglas Santos, Danilo, Andrei Santos e Gabriel Bontempo, Estevão, Pedro e Vinícius Júnior. Bruno
Guimarães, titular nos dois primeiros jogos, começa no banco de reserva desta vez. O volante do Arsenal tem feito controle de carga durante as atividades para evitar riscos. O treinador também observou Endrick no lugar de Pedro por alguns minutos. Carlo Ancelotti vai confirmar os jogadores somente na pré-eleição. O time titular, horas antes da partida. Mas a tendência é de que o time que iniciou o treinamento seja mantido com a entrada de Murisco. A seleção utilizará todos os 26 jogadores que foram convocados para esta super data FIFA. Brasil e Índia se enfrentam neste sábado, 11 horas, lá de Brasília. Será a primeira partida entre as duas seleções na história. Utilizar esse último amistoso da data FIFA deste ano para observar jogadores em várias posições. Por exemplo, Pedro Murisco do Coritiba. Tá fazendo um bom trabalho no gol da equipe da capital paranaense. Arthur Dias também não é diferente. É interessante aproveitar esse amistoso, ou esse último amistoso, né? Contra a Índia. Isso amanhã, 11 horas, horário de Brasília. Pela primeira vez, as duas seleções vão se enfrentar. Falando em seleções, olha só, hein? Discussão entre torcedores por crise entre Cristiano Ronaldo e Jorge Jesus termina com intervenção da polícia. Rapaz, coisa feia. A crise entre Cristiano Ronaldo e Jorge Jesus ganhou mais um capítulo nesta sexta-feira. Torcedores discutiram durante a chegada da seleção portuguesa na cidade do Porto e a polícia precisou intervir para separar os envolvidos. A confusão aconteceu no aeroporto Francisco Sá Carneiro, segundo informações do jornal Portugal A Bola. A delegação chegou à cidade para a preparação do jogo contra a Noruega, marcado para domingo, no estado do Dragão, no momento em que jogadores integrantes da comissão técnica deixaram o terminal em direção ao ônibus. Um torcedor passou a criticar Jorge Jesus por causa do desentendimento com Cristiano Ronaldo. Aí o cidadão falou as palavras de baixo escalão que eu não vou falar aqui, né, rapaz? E aí a polícia militar teve que usar aí as suas artimanhas para conter. O torcedor ainda ironizou

0: Estaram junto no Al-Nassr, na Arábia Saudita, mantinham boa relação na Arábia, passaram a protagonizar uma série de episódios de tensão nos últimos dias. Ronaldo também, Cristiano Ronaldo, né? 41 anos, foi convocado para a seleção portuguesa. Aí já deu um arranca-rabo com o técnico Jorge Jesus. E trabalharam junto lá na Arábia Saudita. Dezoito horas 32 minutos, eu vou um rápido intervalo comercial, já eu venho com mais informações do esporte para vocês aqui na 97.9 FM, até já.
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Legal, gente, 18 horas 38 minutos. Eu quero falar para você do Alviverde Gasparense, do Clube Atlético Tupi.

Tupi visita grupo na Lince. Olha só que legal, hein? Nesta semana, o dirigente Bruno Medeiros representou o clube em uma reunião no Grupo Lince, que concentra a gestão de grandes empresas de Gaspar, como Círculo e Paz Vale. Além delas, outras patrocinadoras também do Índio Gasparense faz parte desse projeto. O objetivo do encontro foi estreitar relações, prestar contas, explicar com mais detalhes o projeto Retomada. Registrar um convite para que os diretores visitem o estádio Carlos Barbosa Fontes pessoalmente para conhecer de perto os trabalhos realizados na escola de futebol. Eles são parceiros de longa data do clube e o nome do Tupi quero agradecer por abrirem as portas para nós. Disse o presidente do Clube Atlético Tupi. Legal demais as empresas gasparenses, né? Dando aquela força, aquele apoio ao trabalho do Clube Atlético Tupi.

0: venham mais patrocinadores, mais apoiadores para apoiar esse trabalho, a retomada no estádio Carlos Barbosa Fontes, principalmente nos trabalhos de base, né? Ali dos profissionais da escolinha do Clube Atlético Tupi. E vamos ter o mês de outubro agora. 5 garotos vão para o Atlético Paranaense fazer teste por lá. 2 vão dia 6 de outubro para o Atlético Mineiro. Também fazer teste ainda a escolinha do Alviverde Gasparense. Parabéns à diretoria, parabéns às empresas. Por exemplo, a linha Círculo é uma das mais antigas do município de Gaspar, juntamente com a rádio aqui também, né? Fazendo esse trabalho, dando aquela olhadela aí no estádio Carlos Barbosa Fontes. Dezoito horas e 40 minutos, pois é, Palmeiras e Fluminense acertam cargas de ingressos para visitantes da semifinal da Libertadores. Fluminense e Palmeiras chegaram a uma definição sobre a carga de ingressos para visitantes no confronto semifinal da Libertadores. Os clubes vão disponibilizar os 4.000 ingressos para a torcida adversária, como previsto no regulamento da Comebol. Com acordo entre as partes, Fluminense e Palmeiras aguardam a liberação da Secretaria de Segurança Pública de São Paulo para concluir o processo e dar início à comercialização das entradas. Segundo a apuração da imprensa paulista, o Corpo de Bombeiros já deu o aval e a expectativa é de que até segunda-feira saia a liberação do batalhão de choque para aumento da carga. Anteriormente, o Palmeiras havia tentado negociar o número total em um primeiro momento por questões de segurança. Alegou que limitaria a carga destinada aos torcedores do Fluminense a 2.000 ingressos. Em seguida, atendendo a recomendação do Ministério Público de São Paulo, passou a tentar viabilizar com a Polícia Militar do Estado a carga total, mas fez exigência para ter 10% da carga do Maracanã no jogo de ida, alegando que a torcida do Clube Carioca ocuparia cerca de 10% do estádio no Nubank Parque. Dezoito horas e 43 minutos, já vou trazer informações. Também é justiça, suspende ação do Vasco com pedido para enfrentar o Boca Júnior no Maracanã, depois dos nossos comerciais.
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Legal, legal, gente. 18:48, já estou de volta. Justiça suspende a ação do Vasco com pedido para enfrentar o Boca Juniors no Maracanã. A justiça suspendeu a ação do Vasco que busca garantir o uso do Maracanã para o jogo de ida da semifinal da Copa Sul-Americana contra o Boca Juniors da Argentina, marcado para o dia 20 de outubro. A juíza Adriana Laila Franco, da segunda vara civil da capital do Rio, entendeu que o tema já é objeto de outro processo em andamento e que decisões paralelas poderiam gerar insegurança jurídica. No despacho, a magistrada afirma que o tema já está sendo discutido em uma ação popular, ajuizada por um torcedor vascaíno em 29 de setembro. Nesta ação, que tramita na segunda vara da Fazenda Pública, também é questionada a obrigação de concessionária disponibilizar o Maracanã para o confronto contra o Boca. O pedido liminar foi negado em primeira instância, mas o autor recorreu ao Tribunal de Justiça por meio de um agravo de instrumento que ainda aguarda o julgamento.

31ª rodada começou ontem. O Atlético perdeu em seus domínios para o Sport Recife 2-1. Novo Horizontino 3, Goiás 0. Daqui a pouco, às 19h30, tem São Bernardo e CRB. 20h30 de hoje tem Londrina e Criciúma. 21h35 tem Fortaleza e Náutico. Amanhã, 11 horas, bem no horário do Jogo do Brasil. A CBF também, né? Também não ajuda, né? Avaí será na capital catarinense. 16 horas amanhã, Atlético Goianiense e América de Minas. 17 horas tem Cuiabá e Ponte Preta. 18h30 amanhã tem Botafogo de São Paulo e Vila Nova. Pela Série C é a quinta rodada. Amanhã, 17 horas, pelo Grupo B, Floresta e Botafogo, lá da Paraíba. No mesmo horário tem Santa Cruz e Maringá. O Santa Cruz pode garantir amanhã o acesso à Série B, hein? Também amanhã, 19h30, Inter de Limeira e Brusque. No mesmo horário, Paysandu e Ferroviária de São Paulo. A Ferroviária também pode se garantir amanhã, caso vença o Lanterna Paysandu no Grupo C. Até mesmo o Brusque pode se garantir amanhã também, caso vença o Inter de Limeira. Isso lá em São Paulo. Caso o Avaí perca amanhã para o Inter de Limeira, rapaz, vai ficar complicado para o Bruscão, hein? É vencer ou vencer amanhã.

0: pela Série A daqui a pouco. É, às 20 horas tem no Morumbi, o São Paulo recebe a equipe do Santos, jogo atrasado do Campeonato Nacional. Amanhã, 18:30, capital mineira, Arena MRV, Atlético Mineiro e Bragantino, também jogo atrasado. Vasco da Gama e Chapecoense, Vasco da Gama. A CBF vai definir data e horário para esse confronto, também jogo atrasado da Série A. Quem tem jogo atrasado ainda? Por exemplo, Atlético Mineiro, Santos, vão jogar hoje e amanhã, Bragantino e São Paulo. Depois somente Vasco da Gama e Chapecoense. A próxima rodada da Série A, sábado que vem, dia 8, né? 16 horas. Vigésima nona rodada, né? Próximo dia 7, 19:30, Bragantino e Mirassol, Internacional e Corinthians, Remo e Grêmio, Vitória da Bahia e Chapecoense, 20 horas, 20:30, Botafogo e Vasco da Gama, 21:30, Cruzeiro e São Paulo, quinta-feira, dia 8, 19:30, Santos e Flamengo, 20 horas, Atlético Paranaense e Atlético Mineiro, 21:30, Fluminense e Coritiba. Mesmo horário, Palmeiras e Bahia. Gente amiga, não tenho mais tempo, vem ele aí, Joaquim Gonçalves apresenta o programa Brasil Caboclo. Eu volto a falar de esporte amanhã no programa Contatos com a Cidade, até lá.
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2: Olá, gente amiga, nosso cordial boa noite de sexta-feira. Aquele abraço a todos, nosso cordial boa noite de final de semana, né? Sextou, hoje é sexta-feira, 2 de outubro do ano de 2026. Estamos aqui para levar mais uma edição do programa Sertanejo Brasil Caboclo, que roda todos os dias aqui na Rádio Sentinela do Vale. Aquela rádio que você costumeiramente, né, ouve todos os dias, né? No seu trabalho, no seu descanso, na sua área de festa, qualquer lugar, né, no seu carro. Então, nosso cordial boa noite de sexta-feira. Grande abraço a todo mundo, já são 19 horas. Com mais dois minutinhos, está começando mais uma edição do programa Sertanejo para você aqui na 97.9 FM, Rádio Sentinela do Vale. A gente desde já agradece a todo mundo que está enviando as suas mensagens, né? Que vão enviar durante a programação. Você que está ligadinho com a gente, ouvindo a programação da Rádio Sentinela. Então, nosso cordial boa noite. Como se diz, chegou mais um final de semana. E neste final de semana é aquele dia importante na nossa vida, né? De nós fazer a escolha daquele pessoal que vai trabalhar pela gente, né? Lá na nossa capital brasileira e também na nossa capital do estado. Claro, né? Capital brasileira e capital do estado, né? Porque são deputados estaduais, federais, senadores e presidente da República. Nosso cordial boa noite a você. Já preparei um aqui para começar o programa, para dar tempinho de já ir colocando as suas músicas, né? E já ir respondendo você com muito carinho. Vamos começar com essa bonita aqui do Chitãozinho e Chororó. Obras de um poeta. E já retorno já já para mandar aqueles alô, aqueles abraços. E se possível, sempre que possível, né, rodar a música da sua preferência. Então, boa noite a você. Desde já, um ótimo final de semana a todo mundo que está ligado com a programação da Rádio Sentinela. Um abraço ao Miguel Vilvoc, que agora vai para sua residência, também acompanhando o Brasil Caboclo. É isso, Miguel. Grande abraço, boa noite de sexta-feira.

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2: Então vai um alô, um abraço a todo mundo que tá ligadinho, acompanhando a programação aqui da 97.9 FM, Rádio Sentinela do Vale, aqui do centro de Gaspar. Vamos dizer assim, para todo o baixo Vale do Itajaí, também nossa parte aqui do litoral que pega, né? Através do 97.9 FM. Grande abraço a todo mundo. Já vamos mandar um abração especial lá pro sítio do nosso amigo aqui, o Cuco Zimmerman. É isso, grande abraço. Rapaz, tava na ponta da agulha ali a música que rodou, né? Tava ouvindo, né, Cuco? Um abraço. Grande abraço pra toda a turma lá ligadinha com a gente, sintonizada aqui no Brasil Caboclo. Rodou ali, né? A música no comecinho. Ah, não era, né? Ah, esse aqui tá pedindo aqui, é com Pedro Bentes, é da Estrada, tá certo. Então vamos levar já já, então, né? Vai ser a segunda música aqui do programa Sertanejo, Chitãozinho e Chororó, com Pedro Bentes, é da Estrada. Grande abraço, né? Se eu não tô enganado, a primeira foi Obras de Poeta, né? Já faz tanto tempo, 10 segundos atrás, né? Obras de Poeta, Chitãozinho e Chororó, é verdade. Um abraço a você, nosso cordial boa noite, você que está ligadinho com a gente. Vamos ver aqui o pessoal que já tá mandando mensagem. Já preparei duas aqui, ó. Vamos preparar essa aí, então, do Pedro Bentes é da Estrada, Chitãozinho e Chororó. Vai também lá pra família do nosso amigo Guedinho. Ô, Guedinho, aquele abraço pra você também, a sua esposa, seus familiares, ligadinho com a gente. Nosso amigo do bairro Santa Terezinha, né? Ligadinho com a gente. Grande abraço. A primeira música tá preparadinho. Hoje a dona Ieda foi rápida no galo, como diz, no dedinho ali, né? Grande abraço, dona Ieda. Ô, seu Wilson, aquele abraço. Nosso cordial boa noite pra vocês aí, né? Um ótimo final de semana. Casa de Capim, Goiânia e Paranense. Tá preparadinho aqui, tá bom? Grande abração, dona Ieda, seu Wilson. Lá da capital mundial, né? Da cerâmica, não, capital nacional, né? Grande abraço, ligadinho com a gente, ouvindo a programação da Rádio Sentinela do Vale. Ainda tem muitas chaminés por lá naquela região, né, de Canelinha, muitas olarias, fabricantes de telhas ainda. O pessoal ainda costuma usar, né, telhas aí de cerâmica. Então, um grande abração para dona Ede, seu Wilson, ligadinho com a gente naquela região da cidade de Canelinha. O nosso boa noite aqui, ô, seu Gilson, tava fazendo uma viagem para fora do país, não? Grande abraço pro Gilson e a Marise, bairro 7 de setembro, o nosso Chico Fazenda. Agora ele virou músico, tem uma banda ali, né? Por isso que não para, né, Chico? De dia trabalha, né, pra ganhar o pão nosso de cada dia, e de noite vai por aí se divertir com a banda, na brincadeira, né? É mais os finais de semana, né, Gilson? Um grande abraço. Um abração especial aqui a Maria Goretti do Steffi da cidade de Brusque, ligadinha com a gente, tá mandando abraço para todos os familiares, Chiru, pro sobrinho, pro Carlos, pro Salésio, o pessoal ali do barracão do Óleo Grande, né? Beleza, dona Maria Goretti? Infelizmente essa música ali não tem aqui no blocão do sertanejão Brasil Caboclo. Tá certo? Vamos esperar ela digitar outra e depois a gente roda ali com carinho, tá bom? Um grande abraço, Maria Goretti, ligadinha com a gente lá no Steffen da cidade de Brusque. O nosso abração aqui também para o nosso grande camarada, o seu Emerson Severino. Ô, seu Emerson, tu trabalha a vida toda na prefeitura, né? Tu não aposentou ainda. Tu tá naquela região lá ainda trabalhando, no bairro Santa Terezinha, agora tá aqui no comandando algum departamento do escritório da prefeitura aí. O Emerson Severino nasceu dentro da prefeitura, né? Ah, brincadeira, tá uns 20 e poucos anos, Emerson, um grande abraço. Ligadinho com a gente, vai que toca música bonita pra mim e pra minha esposa, dona Vanderleia. Um abraço, dona Vanderleia. A minha irmã também é Vanderleia, né? Mulher, na realidade é viúva agora do Amaury Bornhausen, né? Que a gente perdeu o nosso cunhadão, né? Amaury Bornhausen, faz parte, né? É o vereador, né? Grande abraço, tá bom, seu Emerson Severino? Grande abração, o Gil estava viajando, sem dúvida. Boa noite, Renato Pauleto. Renato Mitter está aí lá do bairro Santa Terezinha. Toca Mãe de Leite, que bonita música. Vamos rodar, tá bom? Com carinho, abraço lá pro Renato. Um abraço pro Alisson, aqueles que eu lembro, eu vou falando. Coloca ali a lista ali, ô Renato. Renata, esposa, nome dela, nome do filhão e da, também da Nora, tá bom? Grande abraço lá pra toda a turma ligadinha com a gente, ouvindo a programação da Rádio Centenário do Vale. Ó, dona Maria Goretti escolheu tábua do meio. Valeu, dona Maria Goretti. Beleza? Ligadinho com a gente ali no staff da cidade de Brusque. Um boa noite também vai pro Paulinho Fistarol. Que beleza, mano. Paulinho tá pegando o talquinho, que é o primeiro, né? Não esqueça a toalha, a cuequinha. A mulher, não adianta gritar que a mulher não vai levar ela no banheiro, Paulinho. É, a toalha também, né? A pantufa. Um abraço, Paulinho. Adete ligadinho com a gente, nosso amigo. Eu brinco com ele porque é de longa data, né? A gente tem uma amizade, né? Se criamos junto no centro, né, Paulinho? Paulinho era o rico, era o pobre. Brincadeira. Um abraço, Paulinho. Ligadinho com a gente todos os dias também. Ligado aqui na programação da Rádio Centenário do Vale. E, ó, o Renato já clicou rapidinho ali, ó. Ah, é verdade, é. A esposa do Renato é a Jô. Um abraço pra Jô. Um abraço também pro Alisson, que é o filhão, e a Nayara, né? Naíra, que é a Nora. Aquele abraço ligadinho na programação da Rádio Sentinela. Tô deixando o Claudemiro por último, que tem que dar uma puxar as orelhas dele. Ô, Claudemiro, boa noite, que beleza. Ele botou aqui, ó, Claudemiro, Cabanas Bar. Ele e a dona Noeli ligadinho com a gente. Toca essa música ali, ó. Mandou um vídeo aqui, né? Não, a gente não abre vídeo aqui, ô Claudemiro. Ah, o zap da rádio aqui é só pra letrinha aqui, aqueles que o pessoal manda falar, tá bom? Vídeo assim que mandou de fora não é, não se abre aqui, tá bom? Então tem que escrever a música ali, porque eu não vou poder descobrir a música que vai cantar ali nesse vídeo, que é bonito, certeza, né? Se for pro meu celular eu abro, né? Porque lá tem um antivírus aqui. Acaba com a programação da rádio, tá bom? Claudemiro, um abraço, escreva a música ali que a gente roda com carinho. É verdade, né, Paulinho? Que beleza, um abraço, Paulinho. Um abraço pra todo mundo ligadinho com a gente, então vamos levar. A gente preparou então ali a música que a dona Ieda e seu ouvido pediram, que, seu Wilson, né, que é a Casa de Capim. E já na sequência então vamos levar Pedro Bento e Zé da Estrada, Chitãozinho Chororó, aqui no Brasil Caboclo. Pra você que tá ligadinho com a gente, aquele abraço, nosso cordial boa noite de sexta-feira pra todo mundo ligado na Rádio Sentinela, ligado aqui na 97.9 FM com o Brasil Caboclo. 19 horas com mais 21 minutinhos. Boa noite a você, aquele abraço.

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1: Que beleza, aquele abraço a você, nosso cordial boa noite de sexta-feira. Hoje é sexta-feira, dia 2 de outubro, né? Do ano de 2026. Rapaz, já só mais 3 meizinhos pro final do ano, né? Outubro, novembro e dezembro. Tá passando rapidinho este ano de 2026. Grande abraço a todo mundo ligadinho com a gente no oferecimento da Laís Presentes. Já são 19 horas com mais 33 minutinhos. 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Um abraço, Alemão! Flamenguista, feliz da vida, né? Flamengo tá, assumiu a liderança, né? Grande abraço. O nosso cordial boa noite aqui também vai, quem tá mandando, ao seu Ode da cidade de Blumenau. Ô Ode, aquele abraço, você também, em especial a madrinha, dona Carmen, né? Que tá sempre ligadinha com a gente. Um abraço especial para todas as facções e confecções aqui da nossa região, né? Blumenau, Gaspar, Pomerode, tem muitas também, né? Indaiá, rapaz, nem se fala, um monte, Brusque, Canelinha também tem, Camboriú, tem também aqui na nossa região, Itajaí, Navegantes, Penha, Ilhota, então nem se fala, uma barbaridade, né? E Gaspar, então nem se fala, né? Quem conhece Gaspar, que rodou aqui bastante, que roda, tem ruas que tem uma assim, uma não, né? Uma casa assim tem uma facção, outra não. Valeu, dona Marli, grande abraço. Dona Marli também tem a sua facção em casa, ligadinha com a gente, então grande abraço. Daqui a pouquinho mandei um abraço também especial lá pro Guedinha, tem a sua facção também na sua casa, ligadinha com a gente ali no bairro Santa Terezinha. Vai essa segunda música aí pra você, tá bom, Guedinha? Ele que gira pra Brusque, pra Gaspar, vez e quanto, né? Sonho de um caminhoneiro milionário e rico. E a primeira é o Boiadeiro de Palavra, né? Quem pediu ali, vamos ver aqui, nosso amigo foi o Laudir, né? Ô Laudir, aquele abraço, ligadinho com a gente ali na cidade também de Brusque, ligado aqui na programação do Brasil Caboclo, né? Eu nem encaminhei ali um boa noite pra ele também, vamos encaminhar agora aqui, né? Grande abraço então pro Laudir, ligadinho com a gente na cidade de Brusque, foi ele que escolheu o Boiadeiro de Palavra, né? Tá oferecendo pros amigos, especial também pra Maria Goretti, o motorista da ZM, né? O Carlos Maio, Salésio Spengler, todo o pessoal aqui do Barracão, Olho Grande, ligadinhos com a gente. Grande abraço. O nosso cordial boa noite também é pro seu Pedro, do bairro do Progresso. Ô, seu Pedro, grande abração, ligadinho com a gente. Pô, vamos ver a música dele ali. Valeu, Claudemiro. Agora sim, né? Casinha da Serra. Casinha da Serra tem vários artistas com interpretações diferentes, né? Eu vou rodar uma depois ali. Vamos ver se é essa, né? Com Tião Carreiro e o Pardinho, Casinha da Serra. Tá certo? Vamos levar então o Tião Carreiro e o Pardinho agora nesse bloco, Boiadeiro de Palavras. Já na sequência, Sonho de um Caminhoneiro. Deixa eu ver a música da Marli ali. Ah, já vem na sequência, tá bom, Marli? Teodoro Sampaio. Vai acabar o bloquinho comercial, já vem a música ali do Teodoro Sampaio. Se a casa cair. Aqui não dá terremoto, né? Quem é de material aí, é difícil cair. De madeira até pode, né? Bate o

Cupim, né? Bate um vento forte, pode derrubar, né, Marli? Como nós, graças a Deus, ainda não temos aqui na nossa região terremoto. Um dia vamos ter, sem dúvida, né? Que o mundo tá sempre mudando, sempre em mudanças, né? Mas vai demorar. Até lá nós não temos mais aqui. Um grande abraço para Marli, Bittencourt da Trindade e para toda a família Bittencourt que tá sempre ligadinha com a gente. Aquele abraço. Mais uma vez um abração aqui pro Vilsingueda, pro nosso amigo o Gilson, pro Cuco Zimmerman, ligadinho com a gente também, aquele abraço, né? Vamos levar então um boiadeiro de palavra aqui no Brasil Caboclo, já na sequência, Sonho de um Caminhoneiro Milionário e José Rico.

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1: Olha aí, então vai lá, aquele alô, aquele abraço a você que está ligadinho aqui no Brasil Caboclo, Se a Casa Cair. Teodoro e Sampaio, foi o pedido musical da Marli da Trindade, um abraço pra Marli, pra toda a família Bittencourt, sempre ligadinho na programação da Rádio Sentinela. Vamos seguindo aqui o programa sertanejo, agora vai vir aqui, ó, a Casinha da Serra, né? O pedido musical do nosso amigo lá, o Guinho, que tá ligadinho com a gente. Lá pro bairro Santa Terezinha, essa música aqui bonita, pro nosso amigo lá ligadinho com a gente, aquele abraço. A Lua é testemunha, grande abraço ali na rua Arthur Popo, nossos amigos sempre ligadinho com a gente, ligado aqui na programação da Rádio Sentinela. Quem canta a segunda é Chico Rei, Paraná. Grande abraço a todo mundo, já são 19 horas com mais 50 minutinhos, já tá pulando para 51, Brasil Caboclo aqui na Rádio Central do Vale, no oferecimento também da clínica exclusiva Odontologia. 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Vai um abraço especial lá pro seu Nilton e dona Cristina. Fogaldão agora só volta a trabalhar segunda-feira, né? É na outra semana que tem o feriado, né? Então na outra semana nós temos uma fériazinha, né? 3 dias, né? Aquele abraço a você ligadinho com a gente. Mandar um abraço especial também lá pro Vicente Carvalho ligadinho com a gente. O Antônio Stiller, aquele abraço. O Sérgio de Luca Gasparinho, grande abraço pra ele e toda a família dele, sempre ligadinho com a gente. O nosso amigo aqui, o Chico Popular Macuco, ligadinho com a gente também, aquele abraço. Um abraço pro Chico das Velas Santa Terezinha, aquela turma todinha ali do Arraial do Ouro, família Schmidt, família Mais, aquele abraço. Vamos levar então uma música bonita que tá aqui para rodar, a Casinha da Serra, do Tião Carreiro e o Pardinho, pro nosso amigo Guinho, família dele e todos os amigos ligadinhos com a gente aqui na Rádio Sentinela do Vale. Um abração especial também aqui o Joanito. O Joanito tá mandando um abraço pro Agostinho Roca e também pro Tiago, que está trabalhando. Grande abraço então pro Tiago. Tá trabalhando? Gostei, Roca não, né? Esse dia não. Então, um grande abraço pro Joanito e todos os amigos ligados com a gente, ouvindo a programação da Rádio Sentinela. Mais uma vez, um abração aqui, dona Oswaldina Rangel, ligadinho com o programa Sertanejo. Já escolheu a música dela aqui, já vamos ver já, tá bom, dona Oswaldina? Grande abraço aí pro bairro da Bateia. O seu Pedro do bairro do Progresso, o seu Pedro. Eu acho que aquela música que você escolheu ali, da Irmãs Freitas, que ela tem mais de 50 músicas aqui. Eu acho que aquela ele não tem, né? A gente roda outra, né? Pode ser? Grande abraço, nosso cordial boa noite de sexta-feira. Então vamos levar essas duas modas bonitas. A primeira, Tião Carreiro e o Pardinho, Casinha da Serra. E já na sequência, A Lua Testemunha, Chico Rei e o Paraná.

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1: Que beleza, aquele abraço a você, as irmãs Freitas, acabou de cantar ali, um abração lá pro seu Pedro. Queria ouvir as irmãs Freitas, seu Pedro, já rodamos uma aqui, daqui a pouquinho vai mais uma, duas músicas bonitas delas, né? Aquele abraço a você, ligadinho com a gente, ouvindo a programação, Bairro do Progresso. Grande abraço também pro Udi, ligadinho com a gente, ouvindo a programação da Rádio Sentinela, na cidade de Blumenau também. O pessoal de Brusque ali, grande abraço pra dona Maria Goretti. A todos ligadinhos com a gente. Vai um abraço também especial lá pro pessoal que tá ligadinho com a gente no bairro da Lagoa, que de Gaspar, né? Lá no abrigo de animais, São Francisco de Assis. Grande abraço pro Paulinho, a esposa, sempre ligadinho com a gente. Um abraço especial pra família Berti do bairro 7 de Setembro. Família Isis, hein? Aquele abração também ligadinho com a gente, ouvindo a programação da Rádio Sentinela do Vale. Um abraço especial pro seu Chico das Velas, Santa Terezinha, ligadinho com a gente aí no bairro Santa Terezinha, ele e a esposa. O nosso cordial boa noite, seu Alcídio. Ô, seu Alcídio. Bairro 7 de Setembro, ligadinho com a gente. Tá acabando de chegar aqui também a mensagem do nosso amigo ali da Volta Grande, ô Luciano de Brusque, aquele abraço. Boa noite, meu querido, um abraço pra você também, pra toda a sua família também. O Luciano tá mandando também um abraço pra esposa, que é a Lizete, é isso? Grande abraço, então, pro nosso amigo Luciano, o homem da lambreta azul e branca. Aquele abraço, ligadinho com a gente. Aqui, já falei que aqui no bairro Santa Terezinha tem um Zezo ali, né, que é Spengler. Proprietário da Rabi ali no bairro Santa Terezinha, ele também tem uma moto, uma lambreta, bem antiga, né? Nesses aspectos aí. Ô, dona Oswaldina, agora vai a música, Zico e Zeca, Juramento, um grande abraço pra dona Oswaldina e todos os amigos ligadinhos com a gente. Ela sempre manda um abraço também pro seu Enéas, né? Os amigos aí do bairro da Bateia, Barracão, aquele abraço, Olho Grande, Macucos ligadinho com a gente. Grande abraço também pro pessoal da Loja Agrícola Cravio, especial, seu Arridarô, né? Que também gosta de ouvir a programação do Brasil Caboclo. Então vamos levar Zico e Zeca, vai lá também pro Luciano, ligadinho com a gente. Juramento e na sequência, As Galvão, Xalana aqui no Brasil Caboclo.

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1: Olha aí, então vai aquele alô, aquele abraço aí pra você que está ligadinho acompanhando a programação na 97.9 FM Rádio Sentinela. Nosso cordial boa noite de sexta-feira. Chegou mais um final de semana. Desejando a todos um ótimo, né, final de semana. Com bastante paciência, porque é aquele dia especial no domingo, né? Para você escolher, para nós escolher, né, as pessoas que vão trabalhar por nós lá em Brasília, né? Então tem que ser bem pensado, tá bom? Um abraço a você, nosso cordial boa noite. Preparei aqui água no leite, quem pediu já sabe. E já na sequência o canarinho prisioneiro. Tá preparadinho aqui, dona Oswaldina Rangel. Ela pediu ali, ó, não bebas mais, não, com duas siriema. Assim que acabar o bloquinho comercial, já chega a música, tá bom, dona Oswaldina? Grande abraço aí pra nossa bateria ligadinha com a gente. Dona Oswaldina, sempre tem direito de pedir mais uma se queria, tá bom? Grande abração. Grande abraço aqui também pro Luciano. O Luciano lá da Volta Grande, né? Volta Grande que fica ali depois do barracão, um pouquinho mais pra frente. Ali, tem vários amigos também no barracão, né? Batei aquela região ali. Grande abraço pro Luciano, ligadinho com a gente, ouvindo o programa Sertanejo. O nosso amigo Renato Pauleto, aquele abraço. Qual é o problema aí, Renato? Um abração pra ele, né? A mãe de leite, rapaz do céu, é verdade, tô vendo aqui a música que ele pediu já faz 3 dias atrás, né? Lá, vamos preparar ela pro próximo bloco, tá bom, Renato? Me dá mais 2 clicadas depois aí pra lembrar, tá bom? Vou mandar um abraço especial aqui também, ó, ligadinho com a gente, Sozeca! Ô, Sozeca, aquele abração ali, tá ligadinho com a gente, o casal, né, que tá recebendo um pessoal na casa deles ali, no sítio. Sozeca e dona Norma, aquele abraço, obrigado pela companhia, tá bom? Ligado aqui no Brasil Caboclo, ele escolheu o canarinho prisioneiro, então vamos levar. Essas duas modas bonitas, água no leite, já na sequência, canarinho prisioneiro pra você, grande abraço. Na sequência já vem a música da dona Oswaldina. Não bebas mais, não, duas siriema aqui no Brasil Caboclo. E vamos preparar a música do nosso amigo, o Renatão, aquele abraço. Boa noite de sexta-feira.

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2: Olha aí, então, vai um alô, um abraço. Essa foi a música que a dona Oswaldina escolheu. Dona Oswaldina, do Cinema, né? Não bebas mais, não. Beba controlado, né? Não precisa beber pra sair caindo, tropicando, né? Grande abraço aqui, tava ouvindo aqui a mensagem que a Elenir mandou. Um abraço pra Elenir. Um abraço também especial pro seu Batista. Ô, seu Batista, aquele abraço. Vai vir três músicas agora muito lindas também aqui, né? Vai lá pra eles, estão ligadinhos com a gente, ouvindo o programa Sertanejo. Grande abraço, tá bom, dona Elenir? Ligadinho no Brasil Caboclo. Ele e o nosso amigo, senhor Batista, aquele abraço. Ligadinho com a gente também. Mandei um abraço ainda há pouquinho, né? Pra toda a família Bittencourt. E não incluir a Rosinha, né, Rosinha? Aquele abração, então tá lá ligadinha com a gente também, trabalhando e ouvindo o programa Sertanejo Brasil Caboclo, aqui da 97.9 FM Rádio Sentinela. Deixa eu ver qual é a outra. Ah, o Renato, né? Rapaz, já faz 3 dias que ele pediu a música, vamos ver ali. É, bem no comecinho do programa. Tem que fazer isso, Renato, tá certo, né? Dá uma cutucadinha, a gente às vezes lembra, né? Vai ficando pra baixo ali. Talvez mais vezes um abração lá para o Renato Mitterstein, lá na rua Butuverá. Pra esposa, dona Jo, aquele abraço. Pra Naíra. E pro filhão, né, que é o Alisson. O Alisson é a cópia do Renato ali, né? Tô vendo os dois ali, ó, na fotinha. O Renato tirou de preferência pra mostrar o filhão, né? O cabelo na cabeça tá igualzinho, né, Renato? Um abraço, Alisson. Beleza? Vamos levar a música que eles pediram ali, ó. Mãe de Leite, Milionário José Rico. É uma história bonita também, né? Vai lá pro Tião e a Lete também no Gasparinho ligadinho com a gente. Ô Tião, ó Lete, aquele abraço. Nosso amigo José Leandro ali pertinho da Bica d'Água. Onde é que é a Bica d'Água? Gasparinho, né? É, só vou morrer. Então a Bica d'Água, o pessoal vai buscar água ali, né? Já peguei água naquela região também, bonita, geladinha. Grande abraço. Abraço pro Vandal também ligadinho com a gente. Pra todos que são ligados no programa Sertanejo Brasil Caboclo, aquele abraço. Um ótimo final de semana pra todo mundo com paciência. Final de semana, né? Domingo. Calma, não vamos brigar com ninguém, né? Não vamos bater boca por causa de eleição, né? Bora fazer o seu votinho tranquilo e volta pra casa e depois ver o resultado, tá bom? Mãe de Leite, Milionário Zé Rico, já na sequência, Saco de Estopa do Tunique Tinoco, vai lá pra dona Oswaldina também. E o Rastros na Areia, com o Duque Dalvan aqui no Brasil Caboclo. O nosso cordial boa noite de sexta-feira. Um abraço a todo mundo que mandou as suas mensagens aqui para a Rádio Sentinela, para o programa Brasil Caboclo. Boa noite.

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1: Rádio Sentinela do Vale com o Brasil Caboclo, abraçando a todos que acompanham a programação. Boa noite, bom final de semana e até segunda-feira, se Deus quiser.

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0: 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As notícias do governo federal que movimentaram o país no dia de hoje.
1: Olá, boa noite.
2: Boa noite para você que nos acompanha em todo o país.
1: Sexta-feira, 2 de outubro de 2026.
2: Vamos aos destaques do dia.
1: Resgate de dinheiro das casas de apostas online. Mais de R$1.400.000 devem ser retirados até segunda-feira.
2: A partir do dia 6, terça-feira, os sites e aplicativos deixam de operar. Luana Karen.
3: Os recursos que ainda estiverem nas contas vão começar a ser devolvidos aos apostadores pelos próprios bancos que operam as bets.
1: ECA Ambiental garante o direito de crianças e adolescentes ao contato com a natureza.
2: E nas escolas, a educação ambiental vira tema em sala de aula. Pablo Mundinho.
4: A partir de agora, o país conta com uma política nacional de educação ambiental escolar. Isso significa que as redes de ensino da educação básica devem dar conteúdos relacionados à educação ambiental nas salas de aula.
1: Domingo é de eleições.
2: Polícia Rodoviária Federal atua para manter a segurança e garantir o livre deslocamento dos eleitores. Luciana Colares de Holanda.
5: Polícia Rodoviária Federal orienta que é importante buscar informações sobre o trajeto até os locais de votação.
1: Hoje na apresentação da Voz do Brasil, Mariana Jungmann e Luciano Seixas.
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1: Quem tem valores a resgatar de apostas em bets tem até segunda-feira para fazer isso diretamente nos sites ou aplicativos.
2: Com a proibição dos jogos, os sites têm até essa data para permanecerem no ar.
1: Depois, o dinheiro será devolvido com o intermédio dos bancos.
3: Termina na próxima segunda-feira, dia 5, o prazo para que pessoas que tenham saldo em sites de apostas possam resgatar o valor diretamente nas páginas. De acordo com o ministro da Fazenda, Dario Durigan, desde a última sexta-feira, foram resgatados cerca de 30% do valor que estava em posse das empresas de bets. O saldo a retirar ainda soma R$1.400.000. O ministro